0: 9 e 2.
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0: 9:26.
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0: 9:53.
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0: 10 e 13.
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0: gente. Obrigado, gente.
1: Valeu, tio Celso.
2: Meia-noite e 52.

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2: 4 e 5.

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1: 5 horas.

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0: 5:08, 5:08, temperatura nesse momento no centro da cidade de Encantado, na marca dos 13 graus. Estamos chegando com muita alegria, muito amor no coração para mais uma edição do nosso Bom Dia, Região dos Vales, da sua Rádio Encantado. Na manhã desta terça-feira, dia 13 de outubro de 2026. E o Bom Dia, Região dos Vales, tem a apresentação de Alexandre dos Santos, Lucas da Rosa e de Lamar dos Passos. Na Central Técnica, o Leandro Marcos Vinque, o Rebite. Daqui a pouco, na nossa equipe de apoio, a nossa querida Rosane Colossi. Teremos aqui a participação de toda a equipe de rádio jornalismo do Grupo Encantado de Comunicação e a direção-geral de Antônio Alberto Luca. Até às 9 horas, trazendo muitos destaques, muitas informações no Bom Dia, Região dos Vales, da sua Rádio Encantado. E você, é claro, é nosso convidado a ficar ligadinho, ligadinho com a gente, nos acompanhar pelo velho e tradicional rádio, amigo, companheiro de todas as horas, lá no 104.7 FM. Nos acompanhe também pelo nosso canal no YouTube, no nosso site rdencantado.com.br, através do nosso aplicativo no celular. Baixe o aplicativo da Rádio Encantado no seu celular e acompanhe toda a nossa programação. Ou nos acompanhe lá na nossa live no Facebook, onde você acessa a página oficial da Rádio Encantado, tem a condição de assistir o programa e também, é claro, mandar o seu recado, mandar a sua participação. Mande seu recadinho também no nosso WhatsApp, o 999-88-1543, ou no nosso telefone, o 3751-1580. São as formas que você tem, então, de ficar ligado com a gente, de você interagir conosco na manhã de hoje. 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Agora são 5:10, temperatura 13 graus. Já temos aqui diversas participações dos amigos ouvintes. Na nossa live no Facebook, a Leda Bresciani, o Paulo Schmidt e a Vilma, lá em Roca, o Álvaro Belotti, a Isabel Stum Nicoletti, o Leonel Versetti, a Loreni Dor, também o Noimar Borba, a Jaqueline Gastman, o amigo Sérgio Capalunga, a Neiva Domingues, a Cleide Tasca, a Beaté, também a Eli Stum, o Dirceu Antônio dos Santos e o Alex Ecker. Obrigado aí pela companhia, pela audiência de vocês. Também tem a Leonilda Segato, a Vera Ferreira Araújo, a Milta Gedós, a Neuza Volken, a Mirtes Eidelwein, o Joaquim Ferreira Bueno Neto, também a Leda Bresciani. Obrigado pela companhia, pela audiência, e o amigo José Lima, pessoal que está interagindo conosco, que está mandando aqui o seu recado, mandando aqui a sua participação para nós. A Lenir Souza também participando conosco. Obrigado aí pela audiência, pessoal aqui que interage com a gente e tá mandando o seu recado. Noimar Borba, a Mirtes Aida, vai no amigo Luiz Baceto Belo, lá na cidade de Mussum, a Keila Canã, bom dia aí para esse povo querido, a Maria Helena Gobi também ligadinha conosco, a Lisete Machado, o Álvaro Belotti, a Neiva Domingues, bom dia, então para essa galera toda aí que tá mandando o seu recado, mandando aqui a sua participação pra gente. Logo mais eu trago mais participações dos amigos ouvintes aqui no Bom Dia, Região dos Vales, da sua Rádio Encantado. No nosso WhatsApp, a participação do amigo Valdovino, do Adriano Sonda, do Vanderlei Fraporte, do Elvio Rodrigues, o neguinho do batalhão lá em Mussum, também conosco a Gema Bronca e o amigo Renoir Pesce, o Renato Ricker, a Kátia Torres Marques e o amigo Flávio na linha São Luís e a Circe Giovanella. Obrigado aí pela companhia desse povo querido que tá interagindo conosco, mandando aqui a sua mensagem, mandando aqui o seu recadinho pra gente. 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Vamos trazendo aqui os destaques do portal Correio do Povo. Da manhã de hoje, El Niño deve atingir pico entre novembro e dezembro com força inédita em 150 anos. A área técnica do TSE vê riscos, mas não localiza fake news no canal Exército de Lula. Campanha de Flávio diz que enviará novo relatório ao TSE sobre o canal Exército de Lula. A presidenciável do PL percorre 3 cidades gaúchas nesta quarta-feira. Ainda como destaque, Rio Uruguai segue com alerta de inundação e mantém 480 pessoas desalojadas. A Guarda Revolucionária do Irã ataca navio em Hormuz. Presidente do Conselho Deliberativo do Grêmio instaura procedimento para avaliar suposto caso de racismo. Campanha de Flávio diz que enviará novo relatório ao TSE sobre canal Exército de Lula. Caminhada da Virada reúne apoiadores de Lula em Porto Alegre. É, mais um destaque, TSE apura falha que deixou propaganda de Flávio Bolsonaro sem som na TV. Outro destaque, Lula Brasil pode virar Argentina com Flávio Bolsonaro na presidência. Antony deve seguir como titular do Inter até o final da temporada. Fala sobre estrangeiros, expõe divergência entre Renato e o departamento de futebol do Grêmio. Atlético Paranaense goleia Chapecoense com 2 gols de Viveiros. E corpo de mulher que estava desaparecida é encontrado no Rio Carreiro, na Serra Gaúcha. São as principais manchetes, os principais destaques do portal Correio do Povo desta terça-feira. Agora são 5h14, 5h14. Vamos trazendo hoje na história, aqui no Bom Dia, Região dos Vales, da sua Rádio Encantado, com o colega Lucas da Rosa, temperatura 13 graus.
1: Terça-feira, 13 de outubro de 2026. Hoje é Dia Internacional para a Redução do Risco de Catástrofes. Também Dia do Fisioterapeuta e Dia Mundial da Trombose. Na religiosidade, é celebrado São Teófilo. Hoje, na história. No ano de 54, o imperador romano Cláudio morreu envenenado sob circunstâncias misteriosas. Ele foi o primeiro imperador romano nascido fora da Península Itálica. 1867, a estrada de ferro central do Brasil chegou a Entre Rios, hoje Três Rios, no entroncamento com a estrada de rodagem União e Indústria. 1884, foi determinado o meridiano de Greenwich como ponto de referência para a determinação dos fusos horários. 1892, o astrônomo norte-americano Edward Emerson Barnard registrou o primeiro cometa descoberto por meios fotográficos. De outubro de 1917, Milagre do Sol. Na Cova da Iria, em Portugal, mais de 70 mil pessoas testemunharam o fenômeno que marcou a última aparição de Nossa Senhora aos Três Pastorzinhos, em Fátima. 1949, na China foi fundada a Jovens Pioneiros da China, uma organização infanto-juvenil ligada ao Partido Comunista Chinês. 1968. Morreu o poeta brasileiro Manuel Bandeira. 1982. Começou a formação do reservatório da usina hidrelétrica de Itaipu, extinguindo as 7 quedas. No ano de 1996, Damon Hill tornou-se campeão mundial de Fórmula 1. 2005. Harold Pinter, dramaturgo inglês, foi galardoado com o Prêmio Nobel da Literatura pela Academia Sueca. 2006, Ban Ki-moon foi escolhido novo secretário-geral da Organização das Nações Unidas, sucedendo Kofi Annan. Em 2010, aconteceu o resgate de 33 mineiros soterrados na mina San José, no Chile. 2016, as Malvinas anunciaram a sua decisão de se retirar da Comunidade das Nações. No ano de 2018, o furacão Leslie chegou a Portugal como um ciclone extratropical, com ventos de 110 km por hora, causando 15 mortes. Hoje na História, apresentação e produção, Lucas da Rosa.
0: Tá aí o Lucas da Rosa trazendo pra gente Hoje na História, quando são 5:18. 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Em Vespasiano Correia, 2 Lajeados, você encontra o Amargo do Colono na farmácia da Gláucia. 5:19, intervalo comercial, já voltamos com a sequência do Bom Dia Região dos Vales aqui pela Rádio Encantado. O Sicred está informando a temperatura. 13 graus.
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0: Gente, Bruno e Marrone abrindo aí a nossa trilha musical do Bom Dia, temperatura 13 graus. Bom dia aqui pro Jadir Espejorini, o Nelson Luiz de Quadra, a Ana Baldiceira, também a Nair Moraes Matos, pessoal que tá mandando aqui o seu recado na nossa live no Facebook, mandando aqui a sua participação. Nós estamos no ar aqui no Bom Dia, Região dos Vales da Rádio Encantado, com o apoio do Laboratório Cepame e também do Sicredi. 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Bom dia, bom dia, bom dia aqui também. Pessoal que está no nosso WhatsApp, o Davi Saldanha e a Margarete estão tomando aquele chima gostoso com erva mate da família e acompanhando a gente. Gostaram, da música do Bruno Marrone, que abriu aí a trilha musical do Bom Dia. A Cleonice da Silva Tita também interagindo conosco, mandando o seu recado, mandando a sua participação pra gente. Chegando agora aqui no Bom Dia, boletim da agência Rádio Web com Janaína Oliveira.
1: O Ministério do Trabalho e Emprego incluiu 82 novos empregadores na chamada lista suja do trabalho escravo. São 54 pessoas físicas e 28 empresas, envolvendo 553 trabalhadores submetidos a condições análogas à escravidão em 21 estados. Minas Gerais lidera com 19 empregadores incluídos. Procurador do Trabalho, Ilan Fonseca, explica o que caracteriza o trabalho escravo e as condições que levaram esses empregadores à lista suja.
2: A primeira delas, a jornada exaustiva, quando esse trabalhador ele é submetido a uma intensidade e uma quantidade de horas muito longa, né? Então isso vai até atrapalhar o direito existencial desse trabalhador. O segundo ponto são as condições degradantes de trabalho, geralmente relacionadas à falta de instalações sanitárias e falta de água potável, mas também associado a alojamentos muito precários. Terceiro ponto, que é a chamada servidão por dívida, que ficam escravizados ao comprar mercadorias dentro de determinadas fazendas, o sistema de barracão. E por último, o trabalho forçado, que é aquele trabalho onde há restrição de liberdade. Essa restrição de liberdade pode acontecer por uma retenção de documentos ou até mesmo pessoas armadas impedindo a saída desse trabalhador de determinado estabelecimento ou fazenda.
1: Entre as atividades com mais registros na atualização da lista suja estão a criação de gado para corte com 8 ocorrências, o trabalho doméstico com 7, a produção de carvão vegetal e de café com 6 casos cada e a construção de edifícios com 5. Um dos casos de maior proporção aconteceu no Amazonas. Em fiscalizações realizadas no garimpo Filão dos Abacaxis em Maués, 5. Um dos casos de maior proporção aconteceu no Amazonas. Em fiscalizações realizadas no garimpo

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1: A Comissão de Constituição e Justiça do Senado retoma amanhã a análise da PEC da Segurança Pública. A reunião está marcada para as 9h, com votação de 3 destaques ao texto base aprovado em setembro. A proposta prevê maior integração entre as forças de segurança e cria mecanismos de financiamento. Após essa etapa, a matéria ainda precisará ser aprovada pelo plenário do Senado em 2 turnos, com pelo menos 49 votos favoráveis em cada votação.
0: 5h33, chegando aí Karina Chagas com informações da agência Rádio Web.
2: Na reta final do ano, a rotina fica mais intensa, principalmente para estudantes e profissionais. São horas de reuniões, prazos e compromissos. E nesse ritmo, é fácil esquecer a hora do almoço ou pular refeições. Mais do que buscar alimentos ou bebidas que prometem aumentar o foco, a orientação para períodos de alta demanda é cuidar do conjunto. Alimentação variada, hidratação, pausas, atividade física e sono adequado, reforça Marcela Garcês, a médica nutróloga.
3: Para o desempenho durante períodos intensos de estudo, é muito mais importante cuidar do conjunto. Alimentação adequada, hidratação, sono suficiente, atividade física e organização das pausas. Embora os resultados dependam do contexto e não permitam atribuir esse efeito a um alimento específico. Por isso, vale organizar o ambiente para que comer bem seja fácil.
2: E quando o tempo é curto, não é preciso preparar refeições elaboradas. O leite, por exemplo, é uma opção prática e versátil, fonte de proteínas, cálcio e outros nutrientes. A especialista dá algumas sugestões simples para incluir esses alimentos na rotina e evitar longos períodos sem comer.
3: E dentro dessa alimentação, a praticidade do leite pode ser uma vantagem, porque ele já está pronto para consumo e fornece proteína de alta qualidade, cálcio, fósforo, vitamina B2, vitamina B12, entre outros nutrientes. Pode ser consumido puro ou combinado com outros grupos alimentares, como leite, frutas e aveia, mingaus ou um lanche composto por leite e um sanduíche, que são exemplos simples.
2: E nesse período, o café costuma ganhar ainda mais espaço na rotina. A cafeína pode ajudar temporariamente no estado de alerta, mas o excesso, principalmente perto da hora de dormir, pode prejudicar o sono, essencial para recuperar a disposição no dia seguinte. A orientação vale especialmente para quem está na reta final de preparação para provas, concursos e vestibulares. Agência Rádio Web, produção e reportagem, Karina Chagas.
0: 5h35, 5h35, 13 graus a temperatura. 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
1: O ex-presidente José Sarney apresenta boa evolução clínica, mas segue internado em São Luís, no Maranhão, sem previsão de alta. A informação consta em boletim médico divulgado ontem. Sarney passou por uma cirurgia abdominal na sexta-feira para reverter uma obstrução intestinal após sentir desconforto. Desde o procedimento, permanece na UTI sob acompanhamento médico. A cirurgia ocorreu poucos dias depois do ex-presidente concluir um tratamento contra a pneumonia.
0: 5:37, intervalo comercial. Já voltamos com a sequência do Bom Dia. Aqui pela Rádio Encantado, o Laboratório CEPAM está informando a temperatura. 13 graus.
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0: 5h45, temperatura, conferindo aqui na marca dos 13 graus, é o Bom Dia Região dos Vales no ar, em nome do Sicredi e também do Laboratório Cepame. Na nossa trilha musical, Maurício e Mauri.
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1: Bom dia para Ana Ivanete Valandro, José Trapi, Fernando Durães, a Fátima Pacheco Lapi, a Clarice Klein, lá em Cruzeiro do Sul, ainda conosco Miguel Martins, Neuza Marconi, Sadi Ramos, o Volmir da Xerri, Vaneide Carbone, Nadir Paine, Serene Moreto, Isabel Lorenzou e também a Hildegar Kummer na Constância em Roca Salles, mandando seu bom dia pelo nosso Facebook.
0: Chegando aí as informações agrícolas com o colega Claudinei Coferri.
2: E o primeiro fórum de irrigação da metade sul do Rio Grande do Sul reuniu na última semana em Pelotas representantes do governo, produtores rurais e especialistas para discutir a importância da irrigação para a produção rural. O subsecretário de Irrigação da Secretaria Estadual da Agricultura, Davi Teixeira, participou do debate como mediador. Segundo ele, o estado já projetou o investimento necessário para ampliar a área irrigada. Conforme ele, são necessários aproximadamente 25 bilhões de reais em investimento privado por parte dos produtores, com recursos próprios ou financiados. Pela política de incentivo Irriga Mais RS, o estado precisaria de 3 bilhões e 600 milhões de reais para subvenção de até 20%. De acordo com o subsecretário, estudos da Federação da Agricultura do Estado do Rio Grande do Sul, a FARSU, indicam que esse recurso pode vir da arrecadação adicional do imposto sobre circulação de mercadorias e serviços, gerado pelo incremento de produtividade proporcionado pela irrigação. E a canola está no final de ciclo aqui no estado, com avanço da fase de enchimento de grãos para a maturação fisiológica e a colheita. Segundo o recente levantamento da Emater, o estado cultivou 354 mil hectares, com produtividade média estimada de 1.619 quilos por hectare. O desempenho produtivo, porém, apresenta elevada variabilidade entre regiões. Em parte das áreas, doenças e condições meteorológicas adversas comprometeram a formação das estruturas reprodutivas, afetando assim o potencial produtivo da canola. E a produção de morangos aqui na região apresentou leve aumento no volume de frutos na última semana. Embora a produção ainda se encontre abaixo do esperado para a época, há uma ligeira melhora no estado fitossanitário das plantas, na emissão de flores e no pegamento de frutos. Alguns produtores relatam a incidência de doenças, como oídio e mofo cinzento. Os preços do morango variam entre 40 e 50 reais o quilo, conforme a qualidade dos frutos. Com as informações agrícolas, repórter Rádio Encantado, Claudinei Coferri.
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1: 11 para 6, Érica de Oliveira e o Bom Dia Saúde.
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4: Você sabia que uma bebida simples pode ajudar na hidratação e na sensação de saciedade ao longo do dia? A combinação de água de coco com sementes de chia é refrescante, prática e nutritiva. A chia é rica em fibras e, quando hidratada, forma um gel natural que contribui para prolongar a sensação de estômago cheio. Já a água de coco contém eletrólitos, como o potássio, que auxiliam na reposição de minerais e no equilíbrio de hidratação do corpo. O preparo é rápido. Adicione de 1 a 2 colheres de sopa de chia e 1 copo de água de coco. Misture bem e deixe descansar por cerca de 10 a 15 minutos, até as sementes incharem. Para variar o sabor, é possível acrescentar algumas gotas de limão ou folhas de hortelã. Consuma de preferência gelado. A bebida pode ser incluída na rotina como opção entre refeições ou após atividades físicas, sempre dentro de uma alimentação equilibrada. Lembre-se, nenhuma dica isolada substitui acompanhamento profissional. Em caso de dúvidas, procure um nutricionista ou profissional de saúde. Cuidar da hidratação também é cuidar da saúde. Com o Bom Dia Saúde para a Rádio Encantado, Érica de Oliveira.
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1: O governador Eduardo Leite e o governador eleito Luciano Zucco inauguram hoje, ao 12h30, o escritório de transição de governo em Porto Alegre. O espaço foi disponibilizado pelo atual governo para as equipes de transição. Durante o encontro, será apresentado um panorama geral da administração estadual com a participação das coordenações dos dois governos.
0: Agora, informações com Carolina Cassola, da agência Rádio Web.
5: Diante de um cenário de avanço acelerado da inteligência artificial e de circulação de conteúdos falsos e manipulados, por que não criar soluções capazes de combater esses riscos? Esse é o intuito do Hackanave, uma competição pedagógica nacional de inovação organizada pelo Nave à Vela, uma solução de educação tecnológica da Arco Educação. O tema de 2026 é justamente o combate à desinformação digital. Para isso, jovens estudantes precisaram criar projetos com soluções reais, como explica Tancy Simões, gerente de estratégia pedagógica do Nave à Vela.
6: Eu olho para as pessoas, eu olho para o mundo ao meu redor, eu entendo quais são as dores que elas estão vivenciando, eu entendo quais são as necessidades que elas têm, eu traduzo isso dentro de uma possibilidade de resolução, e aí eu preciso desenvolver comunicação, colaboração, trabalho em equipe, delegar tarefas, eu preciso desenvolver habilidades de priorização, de gestão de projetos, eu preciso entender o que é, inclusive, gestão dos recursos.
5: A iniciativa também contribui para o futuro desses jovens.
6: Então tem um conjunto muito sofisticado de habilidades socioemocionais e habilidades técnicas que são desenvolvidas ao longo de uma competição como essa e que aproximam os alunos da realidade do que eles vão vivenciar dentro do mercado de trabalho, dentro do que eles vão vivenciar para a vida. É mais do que vou criar um aplicativo, vou criar uma solução XPTO e mais sobre estou identificando problemas reais dentro do mundo onde eu vivo, estou buscando oportunidades concretas de como eu posso resolvê-los.
5: A última etapa da competição será em âmbito nacional com as 10 melhores equipes do país no próximo dia 10 de outubro em São Paulo. Entre as propostas finalistas estão um jogo para ajudar idosos e crianças a reconhecerem fake news, uma plataforma que ensina a identificar golpes na internet e até uma espécie de vacina anti-IA criada para proteger imagens de crianças contra o uso indevido por plataformas de inteligência artificial. Os vencedores serão premiados com uma imersão na NASA em Houston, nos Estados Unidos. Agência Rádio Web, produção e reportagem, Carolina Cassola.
0: 5h54. 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
1: O Papa Leão XIV será internado hoje para uma cirurgia de retirada de um nódulo no pulmão. A informação foi confirmada pelo diretor da sala de imprensa da Santa Sé, Matteo Bruni. O nódulo foi identificado durante exames de rotina. A previsão é de que o pontífice permaneça cerca de uma semana no Policlínico Gemelli, em Roma. Por causa da internação, o Papa já cancelou diversos compromissos previstos para a semana, especialmente relacionados aos 10 anos da exortação apostólica Amoris Laetitia.
0: Agora 5h55, Jean Costa chegando com informações da agência Rádio Web.
7: 3 homens foram condenados por extorsão e tortura praticados contra uma vítima em Caxias do Sul, na Serra Gaúcha. As penas são de 16 anos e 8 meses, 12 anos e 13 anos e 3 meses de reclusão, todas em regime inicial fechado. A sentença é do juiz Rudolf Carlos Reitz, da terceira vara criminal da comarca de Caxias do Sul. O crime ocorreu em maio de 2025 durante uma cobrança relacionada a uma dívida de agiotagem. Segundo a denúncia, Nedir Camargo dos Santos e Alisson Ferreira da Silva abordaram a vítima e a obrigaram a entrar em um veículo. Ela foi levada para um local isolado, onde teve as mãos amarradas e sofreu agressões. Conforme a sentença, Nedir foi considerado responsável pelas agressões, enquanto Alisson participou da abordagem e da condução da vítima e filmou a violência. Já Gessé Pedroso foi apontado como mandante da ação. A vítima relatou ter sofrido golpes e choques elétricos, além de ter perdido a consciência. Após as agressões, precisou de atendimento médico e levou cerca de 20 pontos na cabeça. Ela também ficou aproximadamente 20 dias sem poder trabalhar. As imagens das agressões foram localizadas no celular de Nedir. A investigação também analisou mensagens trocadas entre os envolvidos que indicaram a participação de Alisson e a ligação de Gessé com a ação. Um quarto acusado foi absolvido por insuficiência de provas. Além das penas de prisão, o juiz fixou indenização mínima de R$50 mil à vítima, a ser paga solidariamente pelos condenados. Cabe recurso. Com informações do Tribunal de Justiça do Rio Grande do Sul, Jean Costa.
0: 5h56. 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
1: 3 minutos faltando para 6, daqui a pouquinho tem as loterias aqui no Bom Dia. O STR de Encantado e Doutor Ricardo informa a temperatura. 3 graus.

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0: 6:04, 6:04, Rick Renner aí na nossa trilha musical do Bom Dia, temperatura na marca dos 13 graus. 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
1: Nosso bom dia para quem está conosco pelo Facebook, agradecendo a companhia da Maria de Lourdes de Lázari, Claudete Schaefer, de Lamar Fontana, João Carlos Pederiva, Paulo Ricardo Castol, de Eugênio Senter, a Cleide da Silva, Luciana Lucy também mandando seu bom giorno lá de Suave na Itália. Na Itália, Jomir Stanislowski em Bento Gonçalves, Geralda Durigon, Geni Arnia, Lourdes Fontana em Garibaldi, Elsa Mella e também o Gil Von Taufer participando pela nossa live.
0: A Hildegard e o Isidoro Kummer estão nos informando que lá na Constância, em Roca Salles, choveu 16 milímetros. Bom dia aqui também para o amigo Edemir e para Márcia Vinte também lá em Roca, acompanhando a gente.
1: 6:06.
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1: De imediato trazemos os números sorteados na loteria estadual de ontem às 18 horas. Caneta e papel na mão. Números sorteados na loteria estadual de ontem, extração das 18 horas. Quinto prêmio: 9.301. 9.301. Quarto prêmio: 4.889. 4.889. Terceiro prêmio: 2.485. 2.485. Segundo prêmio: 1.518. 1.518. E o primeiro prêmio: 6.738. 6.738. Repetindo os cinco prêmios da Loteria Estadual de ontem, extração das 18 horas. Quinto prêmio: 9.301. Quarto prêmio: 4.889. Terceiro prêmio: 2.485. Segundo prêmio: 1.518. E o primeiro prêmio: 6.738, os números sorteados na Loteria Estadual de ontem às 18 horas.
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1: Das loterias caixas que não tiveram sorteio ontem, dado que era feriado nacional, hoje nós temos sorteio da Dia de Sorte. A Dia de Sorte no domingo teve uma aposta ganhadora, a estimativa de prêmio para a noite de hoje é de R$100 mil. Também hoje tem sorteio da Time Mania, que no domingo acumulou A Time Mania tem o prêmio estimado na noite desta terça-feira em 19 milhões e 700 mil reais.
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1: Pois hoje também temos sorteio da Quina. A Quina que está acumulada tem o prêmio estimado em 34 milhões de reais para a noite de hoje. A Loto Fácil no domingo teve duas apostas ganhadoras. A estimativa de prêmio para hoje é de 2 milhões de reais, o prêmio estimado da Loto Fácil.
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1: Quem também costuma ter sorteio na terça-feira, mas não será sorteada hoje, sim amanhã, quarta, é a Mega Sena. A Mega no domingo também não teve ganhador, o prêmio estimado para amanhã, atenção, a Mega Sena será sorteada amanhã, quarta-feira. O prêmio está estimado em 150 milhões de reais.
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1: Complementando os sorteios de amanhã, se amanhã vai ter Mega Sena, também tem Dupla Sena. A estimativa de prêmio da Dupla Sena para amanhã é de 8 milhões de reais. Também com sorteio amanhã, quarta, Loto Mania, que está acumulada em 11 milhões e meio.
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1: Amanhã também tem sorteio da Super 7, que está acumulada. A estimativa de prêmio para amanhã na Super 7 é de 11 milhões de reais. Também, tradicionalmente, às quartas-feiras, a mais milionária, acumulada, obviamente, 105 milhões de reais, a estimativa de prêmio da mais milionária, cujo sorteio acontece na noite de amanhã.
0: Tá bom demais, então. Um abraço aqui pro Josi Bazanella dos Correios, tá mandando o seu bom dia, o Josi que tava de aniversário ontem, né? Um abração pra ele. O Jorge Rolim tá mandando aqui o seu recadinho. Ah, já vamos trazer aqui o recado aqui do Jorge, tá bom? Daqui a pouquinho a gente já traz aí. O Jurema Zílio Miquelon, também a Graziela Flores Ferreira, o Tadeu Zarpelon Weber lá em Santa Teresa, o Evandro Teles lá em Vespasiano Correia, que também tá tomando o amargo do colono, um abraço pro Evandro Teles, o Nelson Fachini em Presidente Epitácio São Paulo, o Zeca Brandão, o Josias Machado Mota, a Eliane Locatelli e o Ademir Agostini, tá dizendo que no Parobé choveu 12 milímetros lá no Parobé em Roca Salles. Um ótimo dia aí pro amigo Ademir Agostini. O Dilamar dos Passos tá chegando aí, trazendo para nós o recado da erva mate da família Dilamar.
3: Vamos lá então, tá na mão do Lucas, né? 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Pra quem vai nosso mate hoje, não?
0: Nosso mate de hoje vai pros amigos aniversariantes. A Joyce Klein, lá de Roca Salles, tá completando aniversário hoje. Um abração pra amiga Joyce. A Michele Mioto, também a Thaís Demarque, aniversariante de hoje. A Kátia Fabris. A Maria Fátima, também completando aniversário hoje. A Neiva Keller, nossa querida ouvinte, a Neiva, aquele abraço. Nosso querido amigo Gilmar Piovesana, é outro que tá de aniversário hoje, um abração pro Gilmar. E o doutor Neide Domênico, é esse, nos acompanha aí todos os dias. Doutor Neide Domênico também completando aniversário hoje. E o amigo Jorge Rolim tá homenageando aqui a esposa G, a tia G, das Vans Escolar, que está de aniversário hoje. E o Jorge diz o seguinte, que essa data se repita ainda por longos anos. É os aniversariantes que eu tenho então para esta terça-feira, 13 de outubro, Dila.
3: Eu tenho ainda o Adriano Suculotti, o Valdair Conceição, meu amigo Daniel Baldi Mussum. Aqui na Constru Vale nós temos o Derek Pitol, tá? De aniversário hoje. A Janete de Lemos, a Michele Mioto, a Inês Cristina Blanger e também o Osmar Ribeiro, ali do restaurante do Trevo, aqui Encantado, também é aniversariante no dia de hoje. Saúde e paz para todos eles.
0: Não é o Osmar Ribeiro de Porto Alegre, não. É outro
3: Osmar Ribeiro. Aqui do restaurante do Trevo, aqui de Encantado.
0: Tá certo, bom, então. Alguém, Lucas?
1: Completando a lista, o Luiz Henrique Rodrigues, aqui em Encantado, e lá em Roca Salles também a Marisa Zílio, completando aniversário hoje.
0: Tá bom, saúde, paz, muitas felicidades para os nossos amigos aniversariantes.
1: Só coisa boa na vida de todos vocês, e coisa boa é mate com o quê, Dilamar?
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0: Tá bom demais. O amigo Guilherme, lá de São Caetano, Arroio do Meio, está nos informando que choveu 18 milímetros. Destaques e manchetes da polícia de lá.
3: Lajadense perde R$25 mil em golpe do falso leilão de veículos. Homem preso com 15 quilos de fios de cobre em estrela. Motorista sofre ferimentos ao sair da pista entre Lajeado e Santa Clara, depois de passar em um buraco, né? E aqui o crime contra o crime, né? Criminosos pagam canetas emagrecedoras com dinheiro falso e recebem pedras de brita.
0: Opa!
3: O que tu achou? Foram buscar no Paraguai.
0: Que momento.
3: É, e receberam, pagaram com notas falsas e receberam pedrinhas de brita no, na caixinha.
0: Tá certo então, né? Altair Geroldi manda aqui o seu bom dia. O Chico e a Michele lá em Capitão também estão acompanhando a gente, mandando seu recado, sua participação para nós.
1: Ainda conosco o Telmo Bonzanini em Caxias do Sul, Zenair Fagion, Dorvalina Moraes, a Cléa Schumann, Suzane Maria Leite, a Mari Matiello, Adriano Fernandes, Marisete Malman, Laide Silva, a Marivete Valderes Marasca, Clarice Baldiceira, Fátima Finla em Roca Salles, Cleci Pederiva, Nilce Maria dos Santos, Amoa na Serrinha, Neuza Poleto Lancini, Lídia Stefenon, Janete Mazo, Nelda Benini, a Joanete Tomazini, Mercedes Paduan, Nereida Puntel, ainda Zilda Maria Bison, acompanhando o Bom Dia pela live no Facebook.
0: É, e lembrando que hoje é terça-feira, é dia de Feira do Produtor, aqui na cidade de Encantado, é, os nossos amigos feirantes já estão por lá comercializando seus produtos todas as terças-feiras pela manhã, sextas-feiras manhã e tarde e sábado pela manhã. Tem Feira do Produtor aqui na cidade de Encantado. Fica o convite aí pro pessoal prestigiar os nossos amigos feirantes da Feira do Produtor aqui no centro, ao lado da Casa de Cultura. E o Chico e a Michelle estão nos informando que lá em Capitão choveu 7 milímetros aí na noite passada.
1: Agora 6:18, daqui a pouquinho tem a previsão do tempo aqui no Bom Dia Região dos Vales. 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

0: 6:25, 6:25, temperatura segue na marca dos 13 graus. 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Na trilha musical, tivemos aí César e Paulinho.
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1: A propaganda eleitoral de Flávio Bolsonaro, candidato do PL à presidência da República, foi exibida sem áudio na televisão ontem. Segundo o Tribunal Superior Eleitoral, o problema foi causado por uma falha no pool de mídia das eleições 2026, responsável pela geração e distribuição do sinal do horário eleitoral gratuito. As imagens do programa foram transmitidas normalmente, mas sem som. Na sequência, a propaganda do presidente Lula, candidato à reeleição pelo PT, foi exibida com áudio. Nas redes sociais, Flávio reclamou do ocorrido e questionou se a falha foi acidental. A campanha informou que o material havia sido conferido antes do envio. As causas do problema ainda precisam ser esclarecidas. Na exibição da noite, a propaganda foi exibida normalmente.
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0: Bom dia aqui pro amigo Juarez Pereira, o Joa, o Henrique Lutz e a Marisa estão nos acompanhando lá em Balneário Gaivota, Santa Catarina. O amigo Lucimar Capitânio está nos informando que na Borges de Medeiros, em Vespasiano Correia, choveu 3 milímetros. O André Seregatti diz que na linha Santo Antônio Coronel Pilar choveu 2 milímetros e a Leonilda da Paixão está nos informando que no bairro dos Estados em Estrela choveu 5 milímetros, total do mês 95 milímetros. Informações repassadas pelos amigos ouvintes.
1: Um ex-militar russo de 29 anos condenado à prisão perpétua na Rússia foi preso em Salvador, na Bahia, suspeito de planejar a venda e a distribuição de armas, munições e drogas para facções criminosas no Brasil. Segundo a Secretaria de Segurança Pública da Bahia, Sergei Kotelnikov era procurado internacionalmente pela Interpol. Ele foi localizado em uma casa alugada onde estava havia menos de um mês. A prisão ocorreu durante uma fase da Operação Artemis, com participação de forças de segurança e apoio da Interpol. O homem foi encaminhado à Polícia Federal e permanece à disposição da Justiça. As autoridades devem iniciar os procedimentos para a extradição do russo.
0: Agora, no Bom Dia Região dos Vales, a gente vai trazer as informações do tempo. 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Em nome da Ótica Regis, a previsão do tempo chegando com Leandro Puchalski aqui no Bom Dia. Tudo bem, Puchalski? Bom dia.
2: Bom dia para todos os ouvintes. Bom, nós temos mais um dia de tempo instável aqui em Encantado e pela parte do Rio Grande do Sul como um todo, praticamente todas as regiões têm o mesmo cenário. Nós estamos começando o dia com algumas nuvens de chuva no sul do Paraguai e no norte da Argentina, que estão avançando em direção ao nosso estado. à medida que isso ocorre, vai perdendo intensidade, então a gente vai ter momentos dessa nossa terça-feira mais com nuvens do que propriamente chuva, mas sempre com um predomínio maior da nebulosidade. Certas aberturas acontecem, mas sempre com muitas nuvens, e apesar da gente ter boa parte da terça, sim, ainda há condições para momentos mais passageiros que alguma chuva ocorra, à medida que essa terça-feira vai estar acontecendo. Então, vai ter momentos onde uma chuva fraca, passageira, acaba aparecendo aqui pela região. Temperaturas em torno de uns 20 graus ao longo da tarde, acaba que não sobe muito. E manutenção desse tempo instável, à medida que temos a quarta e a quinta. Com pouca chuva, não tem muita coisa, mas nos dois dias essa possibilidade existe, a gente não pode descartar. Sempre mais nuvens do que propriamente chuva, pelo menos boa parte da quarta e da quinta, mas isoladamente aparecer algo, de novo, repito, de intensidade mais fraca, faz mais nuvens do que propriamente chuva, pelo menos boa parte da quarta e da quinta, mas isoladamente aparecer algo, de novo,

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0: Bom dia aqui para Lise Pavi Gracioli, tá mandando o seu bom dia lá direto de Mussum, desejando um bom trabalho pra gente. E também o amigo Leandro Meneghetti nos informando que em Santo Isidoro Putinga choveu ontem mais 7 milímetros.
1: 6h32, Claudinei Coferri, as informações regionais.
2: A administração municipal de Encantado informa o roteiro de recolhimento de entulhos verdes para esta semana. A partir de hoje, terça-feira, dia 13, até quinta-feira, recolhimento pelos bairros Lambari, Jardim da Fonte, Loteamento Fumagalli e Santo Antão. Sexta-feira, o recolhimento será pelo centro da cidade. Em caso de chuva, não haverá recolhimento. Para mais informações, a população pode contatar a administração pelo fone WhatsApp 3751-0134. A Secretaria Municipal da Saúde de Roca Salles informa o cronograma de atendimento com a unidade móvel de saúde no interior do município para esta semana. Hoje, terça-feira, pela parte da manhã, a unidade móvel de saúde estará em atendimento na comunidade da Rua Augusta Baixa. Amanhã, quarta-feira, também pela manhã, na comunidade da linha Marquês Erval Picão, e na quinta-feira, dia 15, também pela manhã, na comunidade da linha Fazenda Loma. A secretaria orienta as pessoas que vão em busca de atendimento médico na unidade móvel de saúde para que levem junto o cartão do SUS e documento de identidade. O governo municipal de Coronel Pilar convida a toda a população para participar da conferência do Conselho Municipal dos Direitos da Criança e do Adolescente. Será no próximo dia 18 de novembro, no horário das 8:30 às 11:30 e das 13:30 às 17:00, no Ginásio Municipal de Esportes. No próximo dia 23 de outubro, a partir das 13:30, o Centro de Saúde de Imigrante será palco de um encontro especial da campanha Outubro Rosa, que vai além do diagnóstico e coloca os direitos das mulheres no centro do debate. Com o tema Cuidar de Si Também é um Direito, a advogada social e consultora em políticas públicas, Patrícia Busnello, conduz uma conversa sobre saúde da mulher, enfrentamento às violências, redes de proteção e políticas públicas. Haverá lanche e entrega de mimos para as mulheres participantes. E os grupos de idosos da região interessados em participar do baile da melhor idade da Expo Vale já podem confirmar presença. O evento será realizado no dia 19 de novembro, a partir das 14:30, no pavilhão de shows, com animação de Vilseu Pause. O ingresso nesta tarde será gratuito para todos. Para a melhor organização, os grupos idosos devem informar a sua participação entrando em contato pelo fone WhatsApp 995-76-5629. Com as informações regionais, repórter Rádio Encantado, Claudinei Coferri.
0: 6:35, Claudinei Coferri trazendo pra gente aí as informações regionais aqui no nosso Bom Dia Região dos Vales da Rádio Encantado. 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
1: Bom dia pro Joaquim Fussiger, o Felipe Mazarino, Márcio Anderson, Ana Mioto Poyer, Terezinha Simazanon, Rogério Benincá, Neiva Zênio, Ademar Cabeleireiro, ainda conosco Solange Machado em Cerro Branco, Wilson Pedretti, o Ademar Bertamon mandando seu bom dia pela nossa live no Facebook.
0: 6:36, 6:36, nós vamos ao nosso intervalo comercial. Depois do intervalo comercial tem as informações da polícia, também teremos o resumo de notícias e as informações da dupla Grenal e do Juventude. 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

0: 6h43, Christian Ralf aí na trilha musical do Bom Dia, a temperatura tá na marca dos 13 graus, é o Bom Dia Região dos Vales, aqui pela sua rádio Encantado.
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1: 6h44, informações da dupla Grenal e do Juventude.
0: O Juventude de Caxias do Sul caiu mais uma posição na tabela de classificação do Brasileirão da Série B, depois de ter empatado no final de semana em casa com o São Bernardo em 2-2. Dois adversários do Juventude o ultrapassaram na tabela de classificação. Vila Nova, que no final de semana venceu a equipe do Náutico por 2-0, e o Novo Horizontino, que goleou ontem a Ponte Preta por 5-1. Com isso, o Juventude agora é o terceiro colocado com 60 pontos ganhos na Série B do Brasileirão. Mesma pontuação do Novo Horizontino, mas o Novo Horizontino tem um melhor saldo de gols. E o Vila Nova lidera com um ponto a mais, 61 pontos. Próxima rodada do Brasileirão da Série B, o Juventude joga no sábado 16:30 contra o Ceará no Castelão, em Fortaleza. Já a dupla Grenal tem seus próximos compromissos pelo Brasileirão da Série A na luta contra o rebaixamento na sexta e no domingo. O Internacional joga na sexta-feira contra o Mirassol às 20 horas no interior paulista e o Grêmio joga no domingo 16h contra o Cruzeiro na Arena em Porto Alegre, situação delicada aí de Grêmio Internacional no Brasileirão da Série A, buscando aí recuperação na competição, pois no momento estão na zona do rebaixamento junto com Chapecoense e Remo. Portanto, os próximos jogos aí de Grêmio e Internacional no Campeonato Brasileiro da Série A. Faltando aí poucas rodadas, né, para o término da competição e Grêmio Internacional não conseguem deixar aí a zona do rebaixamento.
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1: 13 minutos faltando para 7 de Lamar dos Passos e as informações da polícia.
2: 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Um homem de 44 anos de idade foi abordado pela Brigada Militar após uma denúncia de queima de fios de cobre em um terreno baldio, no bairro Moinhos Estrela. Durante a ação, os policiais apreenderam, né, cerca de 15 quilos de fio de cobre sem procedência comprovada. O motorista ficou ferido após perder o controle de direção do veículo e sair da pista ontem à noite, no São Bento, trecho entre os municípios de Lajeado e Santa Clara do Sul. O acidente ocorreu, né, uma via que apresenta problemas no pavimento e foi alvo aí de várias reclamações. Passou num buraco, perdeu o equilíbrio do veículo e acabou saindo da pista. Também destacando de que um homem de 42 anos de idade, morador do bairro Bom Pastor Lajeado, perdeu R$24.500 ao cair em um golpe envolvendo um suposto leilão de veículos pela internet. O BO dá conta de que ele acompanhava, desde junho deste ano, um site que anunciava a venda de veículos por meio de leilões. Aí, durante o período, inclusive, ele chegou a realizar um cadastro na plataforma. Na sexta-feira, participou de um suposto leilão, recebeu a informação que havia arrematado, então, o veículo pelo valor de R$24.465. É, ficou também acordado que, no dia de hoje, né, poderia retirar o veículo em Nova Santa Rita. E aí ele começou a desconfiar, foi na plataforma e viu muitas inúmeras reclamações sobre este fato e percebeu que, na verdade, caiu em um golpe. Um veículo Agile, a LTZ, furtado durante a madrugada de ontem, segunda-feira, no bairro Montanha Lajeado, foi localizado ontem, no final da tarde, incendiado em Estrela. Já um homem e uma mulher foram abordados pela polícia na madrugada de ontem, suspeito de estar envolvido com o tráfico de drogas no centro de Estrela. Com eles, a polícia apreendeu 14 porções de crack. Um homem foi preso pela Brigada Militar após furto registrado em um edifício na área central de Lajeado. Toda a ação foi então filmada através das câmeras de vídeo monitoramento. Com ele, a polícia encontrou partes de uma porta de alumínio. Um pastor evangélico foi morto na noite de ontem dentro da igreja em São Leopoldo. Informações de testemunhas repassadas para a Brigada Militar dão conta que dois homens entraram na casa religiosa, mataram o pastor a tiros e depois fugiram. Já um acidente de trânsito envolveu uma Space Fox e um Jeep Renegade, registrado ontem no final da tarde no trevo do São José, isto é, em Carlos Barbosa. Inclusive, o condutor do Space Fox precisou de atendimento médico. Três jovens, 19, 23, 25 e 26 anos de idade, foram presos por tráfico de drogas, fato que ocorreu no município de Serafina Corrêa. O Corpo de Bombeiros informou ontem à tarde, né, que localizou o corpo da mulher que estava desaparecida no Rio Carreiro, em Guaporé. O cadáver foi encontrado a cerca de 1 quilômetro distante da ponte entre Guaporé e Vista Alegre do Prata, onde ela foi vista pela última vez. Deixou o veículo também em cima da ponte, né? A mulher é a Ana Paula Dorigo Pizzuti, de 45 anos de idade. Ela foi vista na ponte antes de ser levada pelas águas. Pescadores também chegaram a relatar que testemunharam a vítima flutuar antes dela desaparecer. Ontem, segunda-feira, a Polícia Rodoviária Federal foi chamada para atendimento de um grave acidente de trânsito no quilômetro 179 da BR-386 em Carazinho. Esta colisão envolveu um Gol, placas de Carazinho e um caminhão de Santa Rosa. As informações dão conta que o condutor do Gol realizou uma ultrapassagem pelo acostamento da via e depois colidiu contra o caminhão. Os dois motoristas, Carazinho e Santa Rosa, morreram no local. Já uma abordagem da Polícia Rodoviária Federal resultou na apreensão de R$11.400 em cédulas falsas ontem na 386 Tabaí, cédulas de 20, 50 e R$100. Também foram encontrados valores em dinheiro aparentemente autêntico. A ocorrência teve início após funcionário de um posto de combustíveis lá no Tio Hugo denunciarem que ocupantes do Vectra, de Sapiranga, haviam pago combustível com uma nota de R$100 falsa. Aí foi feita então uma abordagem. Os policiais encontraram uma cédula com indícios de falsificação próximo do banco dianteiro. Outros valores também estavam distribuídos em bagagens e objetos pessoais. Os abordados então apresentaram versões diferentes: o itinerário da viagem e as circunstâncias relacionadas à posse e ao uso de cédulas. Primeiro momento, relataram que tinham viajado de Foz do Iguaçu, no Paraná, e retornavam ao Rio Grande do Sul. No veículo, os policiais também encontraram embalagens de medicamentos à base, aí conhecido como canetas emagrecedoras. Entretanto, né, os recipientes haviam apenas pedras e brita. Conforme o relato, o grupo teria tentado comprar os produtos no Paraguai, utilizando notas falsas, e aí também foi vítima de um golpe, pois as embalagens não continham os medicamentos. Os quatro ocupantes, um homem 19 e outro 24, duas mulheres de 20 e 21 anos, são moradores de Sapiranga e então foram presos. Estas, então, as principais informações policiais nesta manhã de terça-feira, em nome da Almeida Monitoramento. 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Reis de Almeida e as informações policiais.
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1: Voltamos às 7h10 após o horário político aqui na programação da Rádio Encantados. Sicredi informa a temperatura. 13 graus.
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6: 7:11, temperatura 14 graus, voltamos aí com um bom dia, região dos vales, aqui pela Rádio Encantado, nesta terceira hora, com apoio do Sicredi e do Hospital Santa Terezinha.
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7: O presidente do Tribunal Superior Eleitoral, Cássio Nunes Marques, reúne hoje às 15h30 os coordenadores das campanhas de Lula, do PT, e Flávio Bolsonaro, do PL. O encontro ocorre em meio a decisões judiciais divergentes sobre conteúdos eleitorais e o canal de WhatsApp Exército de Lula. No domingo, Nunes Marques determinou a suspensão do canal, mas horas depois, o corregedor-geral eleitoral, Ricardo Vilas Boas Cueva, reverteu a medida. Ontem, a área técnica do TSE informou que não encontrou publicações falsas no período analisado, mas apontou riscos eleitorais. O canal é coordenado pelo deputado André Janones e reúne mais de 3,7 milhões usuários.
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7: El Niño deve atingir pico entre novembro e dezembro com força inédita em 150 anos, alerta Metsul. Comissão do Senado marca a votação da PEC da segurança para quarta-feira. Presidente do Tribunal Superior Eleitoral convoca campanhas presidenciais em meio à guerra de liminares. Ex-militar russo condenado à prisão perpétua usava tradutor para se comunicar na Bahia. Cargueiro da Força Aérea Brasileira inicia a operação contra incêndios no Amazonas. Chuva persiste no Rio Grande do Sul nesta terça-feira e tempo não deve firmar até o fim de semana. Com o resumo de notícias, repórter Rádio Encantado, Lucas da Rosa.
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7: A Guarda Revolucionária do Irã informou que atingiu um super petroleiro que tentava atravessar o Estreito de Hormuz ontem. Segundo os militares iranianos, a embarcação pegou fogo após o ataque. De acordo com o Teherã, o navio navegava com os sistemas de identificação desligados e ignorou avisos da Marinha iraniana. O Estreito de Hormuz é rota estratégica para o comércio mundial de petróleo e gás. A região enfrenta restrições à navegação desde o início da guerra envolvendo Irã, Estados Unidos e Israel, no final de fevereiro. Até o momento, não foram divulgados detalhes sobre a identificação do navio, nem possíveis vítimas.
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7: O Grêmio abriu procedimento interno para apurar um suposto crime de racismo envolvendo um torcedor durante o Grenal no domingo na Arena. Um vídeo que circula nas redes sociais mostra o homem fazendo gestos que imitam um macaco em direção à torcida do Internacional. O presidente do Conselho Deliberativo do clube, Felipe Jardim, informou que encaminhou o caso à Comissão de Ética e Disciplina para investigação. Em nota oficial, o Grêmio afirmou que trabalha para identificar o torcedor. Caso ele seja sócio, poderá ser suspenso preventivamente. O clube também declarou que vai colaborar com as autoridades e reafirmou seu compromisso de combate ao racismo e a qualquer forma de preconceito.
6: O amigo Eugênio Senter nos informa que em Antagorda choveu ontem de noite mais 8 milímetros e o Diego Marques diz que na linha Pontão, Reuvado, choveu mais 17 milímetros. Bom dia aqui para Lourdes Furlaneto, amigos, o Regis Boff aí da Ótica Regis, o Jorge Henrique Spiller Wick, o nosso querido amigo Newton Capelari manda aqui o seu bom dia, o Elton Lapp também participando conosco e também o bom dia aqui do amigo Jorge Garcia. Obrigado pela companhia, pela audiência. Já estão chegando recadinhos pro Boca no Trombone, que a gente tem logo mais às 7h30 aqui no Bom Dia, Região dos Vales. Dá tempo ainda de você mandar para cá o seu recado, a sua reclamação, a sua reivindicação, sugestão, o seu elogio. 3751-1580, 3751-1580, que é o telefone aí da participação do ouvinte, ou mande seu recado no nosso WhatsApp, o 999-88-1543, que logo mais tem o Boca no Trombone aqui no Bom Dia, o espaço da participação do ouvinte.
7: Também ligados conosco, a Salete Dallavec, lá em Porto Alegre, em Roca Salles, o Fábio Lutz, Fábio Bala, também na nossa sintonia, a Elaine, o Alexandre Saldanha, Vicente Augusto e também a Jovita Sigolini mandando seu bom dia pela nossa nova live no Facebook.
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7: Agora às 7h17, o Claudinei Coferri nos traz as informações da economia.
8: E o Brasil emplacou 11 empresas na edição desse ano do ranking Melhores Empregadores do Mundo. Levantamento elaborado pela revista Forbes em parceria com a consultoria Statista. A Petrobras foi a empresa brasileira mais bem colocada. O estudo reuniu 900 empresas de 52 países e avaliou fatores como salário, oportunidades de crescimento, equilíbrio entre vida pessoal e profissional e reputação corporativa. Além da Petrobras, aparecem na lista nomes como a Embraer, Vale, Natura, Banco do Brasil, Nubank, Bradesco e Suzano. No topo do ranking global está a Microsoft. E as altas bruscas nos preços dos alimentos e da energia devem se tornar mais frequentes, segundo análise do Fundo Monetário Internacional. A instituição alerta que essas crises podem manter as expectativas de inflação elevadas por mais tempo, agravar a pobreza e ameaçar a estabilidade econômica. A pesquisa do FMI analisou as medidas adotadas por governos ao longo de 3 décadas para amenizar os efeitos dessas altas de preços. O estudo também apresentou um novo modelo econômico que considera o impacto maior da inflação sobre as famílias mais pobres, que gastam uma parcela maior da renda com produtos essenciais. Cadernetas de poupança com aniversário hoje tem rendimento de 0,67%. Com as informações da economia, repórter Rádio Encantado, Claudinei Coferri.
6: 7:19, 7:19. O Claudinei Coferri trouxe as informações econômicas aqui no nosso Bom Dia, Região dos Vales, da sua Rádio Encantado. 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
7: E duas aeronaves da Força Aérea Brasileira começaram a atuar ontem no combate a incêndios florestais no Amazonas. Um dos aviões está equipado para lançar até 12 mil litros de água por operação. A previsão é realizar 3 voos por dia. A mobilização integra uma força-tarefa federal para conter as queimadas no estado. Além das aeronaves, participam 4 aviões Air Tractor, 2 helicópteros e cerca de 290 brigadistas federais. O governo reconheceu a situação de emergência em 36 municípios do estado do Amazonas. Nos 10 primeiros dias de outubro, foram registrados 1.380 focos de incêndio no estado, contra 372 no mesmo período do ano passado, um aumento de aproximadamente 271%.
6: Agora são 7:20. 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
7: Bom dia para Maria Estela Lourenço e também conosco a Ayrton Machado de Souza, participando do Bom Dia, o Patrick Lima Paz, mandando seu recado, também a Carmen Vicente, o Cássio Arese nos acompanhando lá em Hortolândia, São Paulo, chovendo também no estado de São Paulo.
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7: 7:23, daqui a pouquinho tem a previsão do tempo, também o Boca no Trombone aqui no Bom Dia Região dos Vales. Aproveita o intervalo, manda o teu recado para cá, 37-51-1580 ou 999-88-1543. 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

0: 8:28, Jean Giovanni, roupa de lua de mel aqui na nossa trilha musical do Bom Dia, a temperatura na marca dos 14 graus.
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1: O candidato à presidência da República, Flávio Bolsonaro do PL, estará no Rio Grande do Sul amanhã para cumprir as primeiras agendas de campanha no sul do país neste segundo turno. A informação foi confirmada pelo governador eleito Luciano Zucco. A previsão é que Flávio chegue a Porto Alegre no final da manhã para participar de uma reunião almoço na Fiergs. No final da tarde, o candidato deverá participar de uma mobilização com eleitores e aliados políticos no Centro Histórico da capital. O local e horário ainda não foram definidos.
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0: Agora são 7:30, 7:30, é hora das informações do tempo aqui no Bom Dia Região dos Vales, em nome da Ótica Regis. 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Em nome da Ótica Regis, a previsão do tempo chegando com Leandro Puchalski.
2: Bom, nós temos mais um dia de tempo instável aqui em Encantado e pela parte do Rio Grande do Sul como um todo, praticamente todas as regiões têm o mesmo cenário. Nós estamos começando o dia com algumas nuvens de chuva no sul do Paraguai e no norte da Argentina, que estão avançando em direção ao nosso estado. À medida que isso ocorre, vai perdendo intensidade, então a gente vai ter momentos dessa nossa terça-feira mais com nuvens do que propriamente chuva, mas sempre com um predomínio maior da nebulosidade. Certas aberturas acontecem, mas sempre com muitas nuvens, e apesar da gente ter boa parte da terça sim, ainda há condições para momentos mais passageiros que alguma chuva ocorra à medida que essa terça-feira vai estar acontecendo. Então vai ter momentos onde uma chuva fraca, passageira, acaba aparecendo aqui pela região à medida que essa terça-feira vai estar acontecendo. Então vai ter momentos onde uma chuva fraca, passageira,

0: umidade mais fraca faz ainda parte da previsão, mas é nesse sentido. Com isso, as temperaturas pouco vão variar em relação a hoje, devendo seguir mais ou menos a mesma característica, de tanto de mínimas ao amanhecer quanto as máximas do período da tarde, não muito diferente.
1: Leandro Puchowski trazendo então as informações do tempo aqui no nosso Bom Dia Região dos Vales da sua rádio Encantado. 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
2: 7:33.
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4: Bom, primeiro recadinho aqui no Boca no Trombone, amanhã então desta terça-feira, meu caro Lucas e também o Xande, ouvintes da Rádio Encantado. Dá conta de que ali apareceu ontem, no edifício Alfa, aqui de Encantado, uma cadelinha de cor preta, bastante dócil. E ela tá... os indícios dão de conta que ela tá perdida, tá? Está perdida, então, aqui em Encantado. O pessoal acabou acolhendo ela, então, ali no edifício Alfa, aqui de Encantado, ontem. Uma cadelinha de cor preta, dócil, que estaria perdida.
2: Edifício Alfa aí nos fundos da Igreja Matriz São Pedro.
4: Exatamente, exatamente. E aí agora eu recebi uma outra, duas agora de manhã, que é aquela do, de, não é nem de cair esbuteado o bolso, né? É cair o bolso, né? Até vamos citar o nome de quem foi aqui. A pessoa ontem foi aqui Encantado, saiu, mora no Jacarezinho, veio até o centro, foi até o Navegantes, quando voltou para casa, quando estava no meio do caminho, percebeu que não tinha mais a placa da moto. Ela não caiu, foi furtada.
5: Furtaram a placa
4: Sim,
5: da moto.
4: Furtaram a placa da moto.
2: Tiraram os parafusinhos.
4: Alumínio, né? Tem uma parte que é alumínio, né?
2: É.
4: Furtaram a placa da motocicleta do nosso querido baixinho aí que mora no Jacarezinho.
5: Imagina a situação, né?
4: Furtaram a placa da moto dele no dia de ontem. Dizendo, olha, só fui aqui no bairro Navegantes, tá? Na minha filha, né? Visitá-la. Depois parei no meio do caminho mais um pouquinho. Alguns minutos na igreja ali, perto do... aqui na Antônio de Conto, e foi pra casa. E aí quando... aqui no Santo Agostinho, Antônio de Conto, né? Aí percebi que não tinha mais a placa. Então, levaram a placa da minha moto. Alumínio. Estão furtando agora, furtaram até a placa da moto, tá? A outra que eu recebi aqui, também é da comunidade de Santo Antônio. Pertence ao doutor Ricardo, né? Foi a comunidade aí estava organizada, linda, tudo passou por um processo de recuperação do pavilhão comunitário, próprio cemitério e tudo lá. E a enchente de 23 e 24 acabou demolindo tudo aquilo, né? Demoliu tudo aquilo da igreja, estragou tudo, o pavilhão comunitário não tem mais condição de ser utilizado, a igreja foi dada uma manutenção dela para conseguir fazer, o cemitério já mudou de lugar, né? O cemitério já mudou de lugar. E o pessoal está então aos poucos, agora também vai ter uma festa logo na sequência aí, para recuperação. Já teve um outro local, outra festa que foi feita aí, um jantar que foi na comunidade da Barra do Guaporé, agora vai ser na Barra do Zeferino, para mais em prol da comunidade de Santo Antônio, doutor Ricardo. E aí, levaram, né? Aí foram para lá, arrombaram a porta, quebraram a imagem de Nossa Senhora, crucifixos, vaso de flor e também roubaram um sino lá. Foi roubado um sino que é uma peça centenária. O sino, levaram o sino da igreja da comunidade de Santo Antônio. Mandaram foto aqui do crucifixo que está no chão, quebrado, todo arrebentado. Foi tirado, na verdade, dentro de uma capelinha. Arrombaram a porta danificando, a porta, levaram

0: no sino centenário lá da comunidade Santo Antônio. A que ponto nós chegamos, né? A que ponto nós chegamos é a que ponto o ser humano chega. Arrombaram, levaram, danificaram, estragaram e agora tudo, não bastasse o que a comunidade já passou, não bastasse que o pessoal que está se recuperando, o pessoal que está tentando, o pessoal que está organizando para fazer o trabalho lá e tentar a retomada então ali daquela comunidade de Santo Antônio. Então é bastante complicado, é bastante delicado esta situação, esta questão aí de que arrombaram tudo, estragaram, danificaram, que muitas vezes o dano, né, na estrutura, ela é muito maior, o valor é muito maior do que propriamente o que é levado dentro. A peça centenária, um sino centenário, simplesmente foi levado à comunidade de Santo Antônio.
1: Agora são 7:38, 7:38 em Cantadense. 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
0: Outra aqui, continuando o Boca no Trombone. Pessoal, atenção, Davi, o pessoal da Iluminação Pública de Encantado. Jardim do Trabalhador, Rua Jasmim, 58. Rua Jasmim, número 58, lâmpada queimada, tá? Rua Jasmim, número 58, Jardim do Trabalhador. Outra que vem, cano estourado desde a última quinta-feira na quadra do Mercado Getânia, bairro Dois Lajeados, Roca Salles. Desde quinta-feira, cano estourado. De novo, largando o cachorro na linha Anitta, mais 3 filhotes. O sol acaba saindo, né? Tinha dado, pelo menos não tivemos uma reclamação, né, gente?
1: É, mas agora voltou de novo.
0: Agora tá voltando, né? Agora tá voltando, então. O pessoal vai aí, largaram 3 filhotes de cachorro na linha Anitta. É uma situação bastante complicada e bastante delicada, né? É aquilo que eu sempre digo, né? O cachorro, é bonito, é lindo, é divino, é maravilhoso, lá vou comprar pro meu filho, pro meu neto, né? Tu tem que pensar o seguinte, tá? As crianças, normalmente, elas acabam se entusiasmando, querendo, né? O cachorrinho porque é bonito, né? Depois, quando ele cresce, muitos deles acabam não dando muita bola ou não tem ou não conseguem cuidar. Aí tem que ficar cuidando. E aí sobra pro pai, pra mãe, pro vô, pra avó. Então, quando você vai dar um bichinho de estimação pra alguém, né? Tenha a certeza de que ele vai ser cuidado, porque depois não adianta. Ele vai ter que precisar ser cuidado e vai precisar fazer todo e passar por todo o tratamento 365 dias por ano, todos os dias, independente de feriado, sábado, domingo, Natal, Ano Novo, Páscoa, não tem problema. Então, pessoal, aqui mais uma vez, largando, que é um crime, crueldade contra animais.
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0: Uma reclamação que estaria vindo de Roca Salles. Está vindo de Roca Salles, na verdade, sobre a questão do calendário escolar. Aí no começo do ano estava determinado que havia um feriado, né? Ontem, que é feriado normal, natural, né? E também o dia 13 de outubro, que é hoje, referente ao dia do professor. E aí alguns professores teriam se organizado, né, para o feriadão aí de sábado, de domingo, de segunda e de terça. E aí a semana passada foram informados e que, na verdade, tinha muitos trabalhadores que precisavam e não era feriado no dia de hoje e foi revogado, então, esse calendário, este feriado, dia de hoje. Questionamento, então, dos professores que estariam organizados nesse sentido em Roca Salles. Outra que vem aqui, uma reclamação. Moradores sobre as estradas interior, doutor Ricardo, principalmente na linha Bonita Baixa, que vai para o Mussum. Que tá complicado. Tá bem complicado mesmo, né? Tá bem complicado mesmo.
1: O próprio prefeito ontem no programa de doutor Ricardo falava a respeito disso, isso, né? Que tá complicado mesmo a situação, principalmente em função do tempo, né? Que não tá colaborando, né?
0: Sim.
1: Ele disse que o trabalho vai ser feito, pediu um pouco de paciência aí para a comunidade e ressaltou que as estradas não estão mesmo em boas condições no momento.
0: E isso não é só doutor Ricardo, Isso não é só o doutor Ricardo, principalmente quando estradas mais subida, descida, íngremes aí, tem essa dificuldade muito grande em função da chuva, né? Não se consegue, o pessoal não consegue trabalhar, né? Por falar em trabalhar, né? Ontem era feriado. Xandão. E o pessoal da obra, da ponte em Roca Salles, recebi aqui imagens ontem à tarde ainda, o pessoal estava trabalhando ontem, tá? A gente costuma sempre reclamar que às vezes... A gente já reclama, né? E tem assim, e tem por aí, é do ser humano, né? O ser humano gosta muito mais de reclamar do que agradecer e ver o que está certo. E isso é normal, natural, infelizmente, do ser humano. Então, muitas reclamações quando o pessoal não está trabalhando, e ontem era feriado, então estavam trabalhando, aproveitando o dia de ontem na ponte entre a JBS e o Curtume, em Roca Salles.
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0: Aproveitar o espaço, que é de grande audiência, não para reclamar, mas sim para agradecer. Agradecer a todos que nos ajudaram a promover a festa das crianças na Barra do Guaporé. Muito obrigado. Foi muito gratificante ver as crianças com um sorriso no rosto, só gratidão. Então, pessoal, agradecendo na festa das crianças ontem na Barra do Guaporé. Outra aqui, reclamação que vem também, eu já falava da ponte em Roca Salles, né? Está andando. Não é como a administração quer, precisa e gostaria, mas tem... O andamento, como já falei anteriormente, antes disso, né? De que ontem também teve esse trabalho aqui. O prefeito Mazinho também falava sobre vários assuntos, falava antes do Álvaro e do doutor Ricardo. Mazinho também fala muitas vezes aí das condições de estradas, que está bem complicado também em Roca Salles, e esse tipo de manutenção em muitos pontos. Boca no trombone, vem pedir que cuide dos seus animais. Na linha Anitta, tem 3 filhotes e cachorrinho abandonado. A gente já falou anteriormente, né? Então, 3, mais uma reclamação aqui. 3 cachorrinhos que foram abandonados na comunidade da linha Anitta. Falando em iluminação, a RGE substituiu os postes próximo da ponte do Lajeadinho. A iluminação está toda desligada. De noite, para quem vem ou vai para Roca Salles, está um breu. Sim, também é uma reclamação. Foi feita uma limpeza e a troca de poste, a fiação, e não tem mais as lâmpadas, não foram ligadas, não foram religadas depois daquele trabalho que foi feito lá no município, sim, na ponte, né? Entre Encantado e Roca Salles, do lado de Encantado, principalmente, tem essa dificuldade muito grande ali, porque não foi feito a religação da iluminação pública aí. Foi feito toda uma poda, um trabalho de melhoria, troca de vários postes aí, só que não tem iluminação pública.
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0: Bom, o que eu tenho no Boca é isso. Não sei se mais alguma coisa foi repassado mais aí.
1: Não, então, acho que é isso aí, né?
0: É isso aí que nós temos, então, nesta manhã de terça-feira, no Boca no Trombone, aqui da Rádio Bem Cantado.
1: Ah, aqui tem mais uma que chegou agora, gente. Bom dia, sou de Linha Bonita Baixa, doutor Ricardo. Gostaria que a Secretaria de Obras desse uma olhada melhor na estrada que vai no sentido ao João de Melo. É pura pedras, buracos e ainda mais... Destocaram uma terra, jogaram os tocos tudo no meio da estrada. É uma vergonha.
0: Ah, e a prefeitura, né? Que é culpada, né? Destocaram a terra e colocaram os tocos na estrada. E aí cabe a prefeitura fazer a limpeza, né? Nós precisamos, a gente sempre reclama, a gente sempre fala aqui, né? Nós precisamos de colaboração de todo mundo, né? Nós precisamos da colaboração de todos, né? Senão, não vai funcionar. Se foi destocado e colocado no meio da estrada... A prefeitura que agora vai ter que ir lá para fazer a limpeza.
1: Tá certo. Mais Boca no Trombone amanhã às 7h30 aqui na Rádio Encantada. Agora são 7h47.
2: Estudantes, militantes de esquerda e apoiadores do Partido dos Trabalhadores participaram de uma manifestação na tarde de ontem no Parque Professor Teobaldo Dick em Lajeado. O ato defendeu a educação pública de qualidade, direitos educacionais e a candidatura de Lula à presidência. A mobilização reuniu participantes do Vale do Taquari e contou com lideranças políticas da região. Durante o ato, a suplente de vereadora do PT, de Lajeado, Luísa Ludovic Bacejo, criticou posições da extrema-direita e afirmou que crianças devem estar na escola com livros e não com armas.
1: 7h47, intervalo, a gente já retorna com as informações do esporte aqui no Bom Dia. 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
1: Sete horas, 53 minutos, 7:53, temperatura na marca dos 14 graus. 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
2: Nosso bom dia para o Genir Zílio, também conosco José Telito, ainda o Everaldo Horst, mandando o seu Guten Morgen, Terezinha Vianini lá em Mussum, a Elaine Maria Azevedo em Roca Salles, Veranice Munete, Maria da Rosa, Jandira Bruinelli também mandando a sua participação pela nossa live no Facebook.
1: 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Doutor Ricardo Hudson aqui conosco. 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
1: Tá certo, obrigado, doutor Ricardo Hudson, da Oral Unique, trazendo aí o seu recado para esta semana, aqui no nosso Bom Dia, Região dos Vales, da Rádio Encantado.
2: 4 minutos faltando para as 8 horas da manhã, tem as informações do esporte aqui no Bom Dia, com oferecimento da Farmácia Central Associadas de Encantado. 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
1: Começando aqui as informações do esporte, trazendo a informação de que hoje tem rodada do Campeonato Municipal de Futsal de Encantado, no Parque João Batista Marquesi, a partir das 19 horas. O primeiro jogo da noite é pela semifinal da categoria Sub-16, né? Jogo já valendo vaga na decisão. No Sub-16, Ouro Verde enfrenta a equipe do Vale dos Pinheiros. Logo depois tem a primeira semifinal da categoria de Veteranos. Clube Atlético Navegantes joga contra a equipe do São Roque. Na terceira partida da noite, quartas de final, categoria Força Livre, Vale dos Pinheiros enfrenta a equipe do São Roque. E o último jogo da noite, hoje, quartas de final, também categoria Força Livre, teremos aí União de Palmas enfrentando a equipe do Lajeadinho. São jogos desta terça-feira no Municipal de Futsal da cidade de Encantado, 19 horas no Parque João Batista Marquesi. O pessoal convidado aí a participar, a prestigiar aí bons jogos que acontecem então sempre no parque a partir das 19 horas nas terças e nas quintas-feiras. Também destaque para o Campeonato Brasileiro da Série A. Teve ontem 3 partidas que fecharam a rodada de número 30 da competição. Coritiba e Bragantino empataram em 1-1. A Chapecoense levou 4-1 do Atlético Paranaense e o Bragantino fez 4-2 no Cruzeiro. Com a rodada fechada, a classificação do Brasileirão tem o Flamengo na liderança, 64 pontos, e o Palmeiras é vice-líder, 63. A dupla Grenal segue na zona do rebaixamento. Inter, 17º colocado, 32 pontos. Grêmio 18º, 31. Junto com Grêmio e Inter, no rebaixamento, Remo e Chapecoense. Na próxima rodada do Campeonato Brasileiro, o Inter joga na sexta-feira, 20 horas, contra o Mirassol, no interior paulista, enquanto que o Grêmio, no domingo, joga às 16h contra o Cruzeiro, na Arena, em Porto Alegre. No Campeonato Brasileiro da Série B, ontem o Novo Horizontino acabou ultrapassando o Juventude na tabela de classificação ao vencer a equipe da Ponte Preta por 5-1. Com isso, a equipe do Juventude caiu para o terceiro lugar na tabela de classificação da Série B, mas segue aí firme no G6 do campeonato. O Fortaleza e o CRB empataram em 2-2, o Criciúma fez 1-0 no América Mineiro e o Botafogo de Ribeirão Preto ganhou do Ceará por 1-0. Hoje, Atlético e Londrina, 19h30, fecham a rodada 33. Vila Nova é o líder, 61 pontos. Novo Horizontino e Juventude aparecem com 60 pontos, dividindo a vice-liderança. Nos critérios de desempate, o Novo Horizontino é o segundo colocado, o Juventude o terceiro. Na zona do rebaixamento, Avaí, Londrina, América Mineiro e Ponte Preta. Próximo jogo do Juventude pela Série B, sábado, 16h30, quando enfrenta o Ceará, no estádio Castelão, em Fortaleza, no Ceará. Lembrando que também a Federação Gaúcha de Futebol definiu as datas e os horários dos confrontos semifinais do Gauchão da divisão de acesso. Nós teremos sábado, dia 17, a Pafute e Passo Fundo jogando às 15 horas no estádio Montanha dos Vinhedos em Bento Gonçalves. E no domingo, dia 18, União Frederiquense recebe o Brasil de Pelotas às 16 horas em Frederico Westphalen. Os jogos da volta acontecem no dia 24 de outubro. Passo Fundo e Apafute no Vermelhão da Serra em Passo Fundo às 16h e Brasil de Pelotas e União Frederiquense às 20 horas no estádio Bento Freitas em Pelotas. E hoje tem um jogo também pela terceirona do Gauchão. São Paulo de Rio Grande, Futebol com Vida, jogam às 19h30 no estádio Aldo Dapuso, em Rio Grande. E hoje também mais uma partida amistosa da seleção brasileira feminina. Brasil e Argentina voltam a se enfrentar na noite desta terça-feira, lá na Arena Pernambuco, a partir das 20h30. Lembrando que no último sábado, as duas seleções se enfrentaram no Beira-Rio, em Porto Alegre, e a seleção brasileira venceu pelo placar de 3-1. Estes os principais destaques do esporte para hoje, só salientando também que hoje começa a fase semifinal da Copa Sul-Americana e Boca Juniors e Vasco da Gama também vão se enfrentar na noite de hoje. Iniciando então a fase semifinal da Copa Sul-Americana, 21h30, tem Boca Juniors e Vasco. Amanhã, o Atlético Mineiro joga contra o Montevideo City Torque às 19h na Arena MRV em Belo Horizonte. Já as semifinais da Libertadores, rodada de ida, amanhã tem Fluminense Fluminense e Palmeiras, 21h30. E na quarta-feira tem Estudiantes e Flamengo, também 21h30, Lucas.
2: Agora 8h02. O presidente do Tribunal Superior Eleitoral, Cássio Nunes Marques, determinou a suspensão da distribuição de um jornal do Sindicato dos Petroleiros de São Paulo. A publicação, com cerca de 30 mil exemplares, defende que a reeleição de Lula seria mais favorável aos trabalhadores da Petrobras. A decisão atende a um pedido da campanha de Flávio Bolsonaro, que apontou o uso irregular da estrutura sindical para propaganda eleitoral. Além de suspender a circulação impressa e digital, o ministro determinou o recolhimento dos exemplares e fixou multa de R$10 mil em caso de descumprimento. Em nota, o sindicato classificou a medida como censura e afirmou que ela atinge a liberdade de expressão e o direito à informação.
1: Agora são 8h02, 8h02, registrando aqui a participação da ouvinte Adriane Gobi, o José Paulo, a Luciana Proto, a Prof. Lise, mandando aqui o seu bom dia também. Obrigado aí pela participação, pela audiência aqui com a Rádio Encantado. Nós vamos a um breve espaço comercial. Na sequência, o Dilamar dos Passos comanda aqui o Bom Dia à Região dos Vales na manhã de hoje. O Sicredi está informando a temperatura. 14 graus.
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6: Oito horas e nove minutos, 8 e 9, 14 graus é a temperatura. Bom dia, região dos Vales, aqui na programação da sua Rádio Encantada. Então, nesta manhã, manhã de terça-feira, né? Terça-feira, pós-feriadão, muitas pessoas ainda aproveitando, ainda tendo essa condição de feriadão. E a grande maioria das pessoas, claro, que já voltaram para o trabalho nesta manhã. Outras não fizeram feriado, né, meu caro Lucas? E o pessoal continua, então, aí no início desta terça-feira, que promete mais uma vez, né, ser chuvosa e nada de volumes muito expressivos toda semana, mas uma previsão sim que nós teremos chuva para toda semana aqui no Vale do Taquari.
20: A semana melequenta.
6: Semana melequenta, boa denominação, bom termo utilizado, semana melequenta. 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
20: As exportações brasileiras de maçã para a Europa cresceram 111% em receita e 104% em volume neste ano, na comparação com o ano passado. O Rio Grande do Sul correspondeu a cerca de 60% do faturamento e 61% das vendas em volume ao continente. Segundo a Associação Gaúcha dos Produtores de Maçã, o crescimento é resultado principalmente da recuperação da safra brasileira após 4 anos de produção reduzida. A retirada de tarifas de importação prevista no acordo entre Mercosul e União Europeia também contribuiu. Para o ano que vem, a expectativa é positiva, com previsão de quebra na safra europeia da variedade Gala, uma das principais produzidas no Brasil. Mas as chuvas previstas para outubro e novembro preocupam o setor.
6: Já a Prefeitura de Encantado prevê investir 12 milhões e meio de reais na recuperação de 3 áreas sujeitas à enchente: Navegantes, Lago Azul e Barra do Guaporé. Os terrenos antiocupados por moradias devem receber parques públicos com áreas verdes, espaço esportivo, caminho para pedestres e estruturas de drenagem. O secretário de Planejamento, José Caetano Turati, destaca que a proposta busca adaptar a ocupação urbana à dinâmica das cheias do Rio Taquari.
20: O custo por voto dos deputados eleitos no Rio Grande do Sul variou de menos de R$1 a mais de R$30 na disputa para a Câmara Federal. Os dados do DivulgaCande mostram que Luiz Carlos Busato, do União Brasil, teve o voto mais caro, a R$ 31,13. Já Maurício Marcon, do PL, registrou o menor custo, 95 centavos por voto. Busato recebeu pouco mais de 60 mil votos e teve como principal despesa os serviços de carros de som. Marcon, o candidato mais votado, conquistou quase 380 mil votos e seu maior gasto foi com serviços gráficos. Entre as principais despesas de campanha dos candidatos estão a produção de materiais impressos e o impulsionamento de publicações nas redes sociais.
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20: A comunidade de Batovira, no interior de Progresso, iniciou neste final de semana a construção de um monumento em homenagem à Nossa Senhora de Caravaggio. A estrutura terá duas imagens, uma da Santa, com 7 metros e 14 centímetros de altura, e outra da Menina Joaneta, com 3 metros e 75 centímetros. A obra é financiada por doações de um empresário paulista natural da região, pela própria comunidade, por recursos arrecadados em promoções. A inauguração está prevista para 26 de maio do ano que vem, no dia de Nossa Senhora de Caravaggio. Segundo o padre Renato Pull, o monumento valoriza a história iniciada com a colonização italiana e fortalece a união da comunidade.
6: Já em celebração ao Outubro Rosa e ao mês da pessoa idosa, a sede, em parceria com a primeira-dama Thaisa Calvi e a vereadora Aline Costa Ganassini, convidam mulheres da terceira idade a uma tarde muito especial. É hoje. Hoje, a partir da 1:30 na sede. A partir da 1:30, então, hoje na sede. Esperamos vocês para viver momentos especiais de alegria, afeto e boas surpresas. Porque valorizar a vida também é uma forma de cuidar. Lembramos que hoje à tarde, então, este evento que ocorre na sede aqui de Encantado, celebração ao Outubro Rosa e ao mês da pessoa idosa.
20: O PT do Rio Grande do Sul promove hoje a caminhada da virada em Porto Alegre para mobilizar eleitores para o segundo turno da eleição presidencial. A concentração começa às 6 da tarde na Esquina Democrática, com a participação de militantes, movimentos sociais e representantes dos 8 partidos da coligação pró-Lula. Segundo a direção estadual do partido, também estão previstas mobilizações nas redes sociais e em outros municípios gaúchos. O objetivo é conquistar votos de eleitores indecisos e daqueles que não compareceram às urnas no primeiro turno. A iniciativa segue o modelo de um ato realizado no último domingo na Avenida Paulista, em São Paulo, com a presença do presidente Lula e de lideranças políticas.
6: 8:16. 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
20: Bom dia para Marise da Rosa, Estela Mares também conosco, a Cleusa Cruz, Ivanete Belotti, Eva Ferla Biazibete, Leonice Gracioli Invernizzi e também a Luísa Lewandowski participando pela nossa live no Facebook.
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0: 8:19, 8:19, 14 graus a temperatura, aqui na Rádio Encantado, bom dia, região dos Vales, nesta terça-feira, oferecimento do Sicredi, né? 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
1: 15 imigrantes receberam assistência da Prefeitura de Encantado após o incêndio atingir 6 apartamentos na tarde do último domingo. Entre os afetados estão uma gestante e 3 crianças. As famílias foram acolhidas temporariamente em casas de amigos com apoio do município, que disponibilizou transporte, colchões e roupas de cama. Durante a noite, os moradores puderam retornar aos imóveis acompanhados pelos bombeiros para retirada de documentos e roupas. A Secretaria Municipal de Desenvolvimento Social seguirá acompanhando as famílias ao longo da semana e também prevê a entrega de cestas básicas às pessoas que ofereceram abrigo aos imigrantes.
0: 8:20, 8:20. Bom dia, região dos Vales, aqui na programação da Rádio Encantado. Nosso contato a partir deste momento é com o deputado federal Heitor Xu, do PSD, para a gente fazer aí uma avaliação a respeito das eleições, o trabalho. Também temos aí a questão de segundo turno e o deputado Heitor Xu, que infelizmente, né, não conseguiu aí a sua reeleição junto à Câmara Federal. Deputado Heitor Xu, bom dia.
2: Bom dia, Dilamar, bom dia, ouvintes. Muito obrigado por essa oportunidade de falar contigo, falar com tua equipe, falar com teus ouvintes. Eu te agradeço muito e estou à tua disposição.
0: Bom, deputado, primeiro vamos começar aqui com uma avaliação. Que avaliação o senhor faz aí da questão do processo eleitoral aqui nesse início do mês de outubro, onde o eleitor optou por ir para o lado, votar pela direita como majoritário em nível de Brasil?
3: Bom, boa pergunta. E, na verdade, a população brasileira deu, nesse primeiro turno, muito em especial também aos governadores dos estados, o talão de cheque, a caneta, o Pix e a conta bancária com o cartão ativo para operar. Por pouco não foi também assim a nível de presidente da República, e por isso que temos o segundo turno. Então, essa é uma opção que o eleitorado fez majoritariamente no Brasil, com exceção do Nordeste. Acho que nada melhor do que a gente respeitar o que as urnas dizem, porque é ali que o eleitor fala. Assim já foi no passado e vai continuar sendo. Por isso que a democracia ainda é o melhor sistema que a gente tem. Isso com certeza vai ter reflexos muito diretos na eleição do próximo dia 25. E já vou lhe dizer de antemão que, na minha opinião, é uma eleição praticamente desnecessária, porque o resultado já é sabido. E aí, claro que vamos fazer o exercício do voto, mas o cenário se encaminhou de uma maneira muito favorável à derrota do presidente Lula e à vitória do Flávio Bolsonaro.
0: São governos, estilos ou propostas de governos bem diferenciadas. E como é que o senhor analisa isso? De um lado, Bolsonaro, direita, e do outro, uma continuidade do governo Lula e com a promessa de melhorias. Como é que podemos avaliar isto?
3: Eu acho que o governo Lula, ele teve muitos méritos em algumas questões, em especial para o povo mais humilde, mais pobre. Mas ele esqueceu do microempreendedor individual, ele esqueceu do empresário, ele não atendeu às demandas da agricultura familiar. Sempre tivemos muito problema para conseguir avançar nas políticas ligadas a quem planta, quem produz. A prova é de que um estado como o nosso, que perdeu tanto com a calamidade, nós não conseguimos avançar na securitização, não conseguimos avançar no projeto 5122, num primeiro momento. Depois veio a medida provisória, que até hoje está ali capenga, e o governo admite que não está conseguindo atender quem efetivamente está endividado. Então é um somatório de muitas coisas. Eu particularmente acho que o governo pecou, e nós falávamos isso. Por exemplo, vou te dar um exemplo apenas, podia te dar outros tantos. O que fizeram com o seguro agrícola? O que fizeram com o proagro? São políticas de seguro da produção, que ajudam o produtor, praticamente acabaram com isso. Ah, mas é coisa do Banco Central. Ok, é coisa do Banco Central. Mas eu também sei de que agora tem uma sobra de recursos, porque não indenizaram todo mundo e o dinheiro não está indo para o pagamento dos serviços de seguro, o que é muito ruim. Os agricultores, por exemplo, na região das frutas, da uva, da serra, se sentem traídos e com razão, porque o governo sempre pagava a subvenção, uma parte o agricultor pagava, outra parte o governo pagava. Já não fez isso na safra passada e agora até sobrou dinheiro, ele não está querendo colocar ali. Então são erros que a urna silenciosamente dá o seu veredito. E acho que agora querer o governo anunciar uma série de coisas na undécima hora, aos 49 do segundo tempo, muito pouco efeito fará. Sei que hoje vão falar alguma coisa sobre microempreendedor individual, que são aqueles pequenos empreendedores. Eu, inclusive, tenho um projeto lá de aumentar o teto do MEI de 81 para 150 mil, porque fazem 8 anos que está estacionado e já não contempla mais os MEIs. Pronto para votar, inclusive já foi votada a urgência na Câmara e o governo sempre se disse contra, não querendo votar. Hoje parece que vão anunciar alguma coisa. Por isso que eu digo, não adianta fazer as coisas fora do tempo. E o governo perdeu o time com relação a isso. E certamente, assim nós poderíamos falar de outros tantos casos em que o eleitor não sentiu na prática aquilo que foi dito. Não sentiu na prática aquilo que era o anseio dele e ele fez a opção. E aí todas as candidaturas de meio, de centro, nem Zema, nem Caiado, nem Cury, nem ninguém conseguiu levantar voo, porque na verdade o eleitor já tinha a vontade de encerrar o pleito no primeiro turno de forma definitiva e faltou muito pouco.
0: Bom, deputado, a preocupação que se tem, independente de quem vai ser eleito no próximo dia 25, seja a reeleição do Lula, seja a eleição do Bolsonaro, Flávio, nós temos temas importantes para a partir do próximo ano que estão trancados, que estão lá no Congresso. Por exemplo, a questão de algumas mudanças que é estritamente necessária na questão desta reforma tributária que está sendo implantada e que é muito prejudicial aos municípios, a questão também de aposentadorias, a questão de agricultura familiar, que a análise do senhor faz nesse sentido.
3: Bom, em primeiro lugar, quando se votou e aprovou a reforma tributária, a premissa número um era diminuir a quantidade de impostos. Terminar com PIS, com COFINS, com PASEP, etc e tal. Acho que nessa parte se todo mundo concorda. Segunda questão, segunda premissa é de que estados e municípios não podem perder receita, por questões óbvias, porque senão os estados e municípios vão ficar fragilizados. Agora, o governo deu a caneta para a Secretaria da Receita Federal fazer a reforma do seu jeito. E ela não está conseguindo enxergar o contrabando desse caminho, ela não está conseguindo fazer as coisas fora do seu círculo. É muito mais fácil, Dilamar, chegar na Rádio Encantado, na Cozuel, no sindicato, na casa comercial, no hotel do Durati, do que você pegar alguém que faz tráfico de droga, de cigarro, de óculos, de bebidas, de remédios e outras coisas mais. E aí a Receita está indo pelo caminho mais fácil. Inclusive o nosso candidato a presidente, o Caiado, disse: temos que fazer uma contrarreforma para fazer essa correção. E esse certamente é um assunto que o próximo presidente da República vai ter que botar o peito na água para avançar. Acho que ele tem maioria no Congresso ampla, tanto no Senado como na Câmara, e acho que isso vai ter que ser feito. De outra parte, eu não vejo como não fazerem uma nova reforma da Previdência. E aí eu temo em especial pelos rurais, que certamente foram os grandes vitoriosos em 2019, quando nós conseguimos tirá-los da reforma na comissão, porque no plenário teríamos perdido, assim como todo mundo perdeu, e acho que agora os rurais vão ser os penalizados. Os outros que ficaram fora em 2019, Lamar, foram os militares. Mas os militares é uma outra organização, é exército, é marinha, aeronáutica, é Força Nacional, certamente vão ter um tratamento diferenciado independente de quem for o governo, por questões óbvias. Não precisamos nem entrar em detalhes. Mas os rurais realmente me preocupam, e me preocupam muito, porque os números da Previdência não estão bons, e de outra parte, nós estamos assistindo que a nossa população está diminuindo de tamanho e está envelhecendo. E isto significa que um jovem de 30 precisa menos de SUS do que um idoso de 70. Menos de previdência do que um idoso de 80 ou 90. Então, essas coisas certamente vão ser o grande debate, a grande discussão no próximo período, independente de quem for o governo.
0: É, deputado, o senhor que não conseguiu então a reeleição para o terceiro mandato, aí, que análise o senhor faz e se esta você teve aí e precisou, entre aspas, né, trocarem de partido, isso teve alguma influência? Qual é a tua análise?
3: Na verdade, seria o quarto mandato, eu estou terminando o terceiro e sou muito grato a tantos quantos sempre nos ajudaram a ter essa representação e esse espaço no parlamento. Sou muito grato e digo muito obrigado a tantos quantos nos ajudaram. Agora, teve uma série de fatores. A partir do momento que o partido que eu estava resolveu fechar os olhos e dizer amém a tudo que o governo fazia, eu me senti muito deslocado. A partir do momento que o partido colocou o vice-presidente da República para dizer amém a tudo, inclusive o que eu discordava, eu, a princípio, não seria candidato. Mas atendendo os apelos de tantos amigos, sindicalistas, cooperativistas e outros mais, nós então resolvemos fazer essa migração. Se prejudicou? Talvez sim, talvez não, depende do ângulo que a gente for olhar. Porque se eu for olhar também para a nossa nominata de candidatos a deputado federal, se os meus colegas que têm mandato tivessem repetido a votação, nós teríamos 3 cadeiras, mas também não conseguiu se fazer isso. Mas eu não posso culpar os outros, eu tenho que sempre olhar para mim. Eu acho que não adianta a gente terceirizar problemas, ou a gente os resolve, ou eles não vão ser resolvidos. Então, esse tsunami de votação à direita, de quem levantou a bandeira da crítica, dizendo que está tudo errado, que nada funciona, que o governo é culpado de tudo, foi a grande vitoriosa na eleição. Enquanto que o trabalho, a proposta, o projeto do que nada funciona, que o governo é culpado de tudo, foi a grande vitoriosa na eleição. Enquanto que o trabalho...

0: reunido, inclusive, com o governador eleito e toda a comitiva. Zucco, e existe uma probabilidade, uma possibilidade, ou até mesmo algum convite aí para integrar o governo aqui do estado do Rio Grande do Sul até o momento, ou é apenas especulação?
1: Sabe que esse período é tipo quando começa uma temporada no futebol, Dilmar, se especula.
0: Sim.
1: Treinador vai para cá, jogador assinou pré-contrato. Então, se fala muito, acho que o governador vai ter uma missão difícil para trabalhar o estado do Rio Grande do Sul, até porque, vamos começar pelo clima, não tem nos ajudado nem o produtor de trigo, nem o do tabaco. Estou parado aqui em Venâncio Aires, na beira de uma lavoura, o agricultor olhando para a lavoura, querendo entrar, não consegue, precisa colher, o fumo está pequeno. Então, começa pela questão de clima. Segundo lugar, no ano que vem tem que resolver a questão da dívida do estado, que durante 3 anos não foi paga. Como é que vai fazer isso da agora em diante? Pois aí que começa o primeiro grande problema, sem falar em tantas outras coisas mais, porque você sabe, Dilmar, a gente melhora o social se o econômico vai bem. Se a safra ou a economia anda bem, se faz estrada, se faz reforma hospital, se faz obra em tudo que é lugar. Mas quando a economia está travada, os reflexos são diretos no bolso de cada um, de todo mundo. Por exemplo, eu tenho dito há muito tempo que, por exemplo, para o pessoal das grandes cidades em especial, o povo mais simples, mais humilde, nunca se alimentou tão bem e tão barato como no último período. Mas que a comida vai ficar muito mais cara do que ela está, todos nós já estamos vendo, todos nós estamos sentindo isso, e isso também vai acabar refletindo no governador, nos deputados, e no governo como um todo, porque na política não tem milagre, Dilmar. E, portanto, o que hoje talvez seja tudo motivo de festa, de comemoração, a partir de 6 de janeiro, quando for a posse, aí as preocupações sempre serão maiores. Por isso que na política se convencionou dizer de que para os eleitos o melhor período é entre o dia da vitória até o dia da posse. A partir da posse, acabou a lua de mel, e aí tem que suar, tem que achar alternativa, tem que fazer coisas que às vezes até de certa maneira vão contra a vontade do próprio executor das políticas públicas, mas ele tem que tomar essas decisões, porque senão o governo para.
0: Obrigado pela participação aqui na programação da Rádio Encantada, e continuamos à disposição, deputado.
1: Da mesma forma, o nosso gabinete em Brasília até 31 de janeiro estará de portas abertas para todo mundo, para prefeito, para vereador, para sindicato, cooperativa, para quem precisar de demanda, estaremos lá sempre recebendo todo mundo de braços e de coração aberto, como foi nesses 12 anos. Desejo muita sorte, muito sucesso aos que venceram a eleição, aos que já estão eleitos, e vamos aguardar agora o resultado final e aí a composição dos governos, que é a outra tarefa, e quem for assumi-la que a faça sempre olhando para aquela parte da população que mais precisa de política pública. Eu, por exemplo, não consigo coisas andar sem um SUS funcionando, sem uma prefeitura em condições de transportar seus doentes. Lógico que depende muito da parte econômica. Obrigado, um abraço.
0: Obrigado, deputado federal Heitor Xu, do PSD, ele que somou aí 68.832 votos. 68.832 votos, não conseguiu então se eleger para o quarto mandato. Do partido dele, né, pela legenda dele do PSD, se reelegeram, na verdade, os deputados o Darley, que já estava nesse partido PSD, e o Lucas Radecker, né? Lucas Radecker, que saiu do PSDB e ingressou no PSD, apenas as duas bancadas. Apenas os dois deputados, então, que foram reeleitos. 8:37. 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

0: E você também. Depois do intervalo comercial, a gente vai trazer aí parte da fala do último sábado do secretário de Encantado, secretário-chefe de gabinete, o Valdecir Gonzatti, com o colega José Raimundo Tramontini. 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Sicredi e a temperatura. 14 graus.
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0: 8h40, 8 horas 40 minutos. 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Como já falamos anteriormente, né, vamos trazer aqui parte da entrevista concedida ao Departamento de Jornalismo da Rádio Encantado, colega José Raimundo Tramontini, pelo chefe de gabinete da Prefeitura de Encantado, Valdecir Gonzatti.
1: Agora, nesse segmento, vou conversar um pouquinho com ele sobre o município de Encantado, sobre o que está acontecendo. Nós temos aí várias obras em andamento, temos aí a entrega de casas que estão sendo construídas com recursos do governo estadual e federal, também a questão da canalização aí do chamado arroio, eu não sei se é arroio Santa Clara, mas é o que sai na Santa Clara lá, vai sair lá no campo do Nacional. Nós temos aí a questão do Porto 15, nós temos obras na subida da Lagoa, temos rodovias sendo asfaltadas aqui no interior do município, e tudo isso a gente conversa agora com o Valdecir sobre esse momento de construção aqui em Encantado.
2: Olha só, Zé, a gente tem que falar algumas coisas, né? Algumas coisas do governo Jonas, e essa ascensão, esse canteiro de obra, como nós dizíamos, em Encantado, se deve ao prefeito, mas também tem que destacar os secretários. Se não tiver projeto, não tem obra. Se não tiver projeto, não tem recurso estadual ou federal. E a gente que está lá dentro, a gente percebe a doação de todos os secretários. De todos os secretários. Por isso que o governo Jonas tem feito a diferença. Vamos lá, há quanto tempo nós tínhamos os módulos navegantes? Agora, há pouco tempo atrás, questão de 15 dias, foi entregue 13 módulos lá. Próximo ao CEOP. É 13 empresas que vão se instalar lá.
1: Um prédio construído especialmente para isso, com capacidade de receber 13 empresas num momento inicial, que projetando aí um futuro melhor e a possibilidade até de abrir vaga para outras empresas no futuro.
2: Com certeza. Claro que algumas tinham a garantia dos módulos, né? Aquele pessoal que estavam no navegantes tem a garantia de estarem lá nesse complexo dos módulos, mas também tem alguns vagos, tinham alguns vagos, e tem dois que vai ficar justamente para as pessoas, para empresas que vêm de fora com a possibilidade de investir em Encantado. Então está bem esquematizado, foi uma situação transparente para tudo, teve o edital. Então está tudo certo. E além disso, foi comprado uma nova área de terra que é no Lajadinho. Imagina a logística, um Lajadinho com a RS do lado. Então foi adquirido uma área de terra bem interessante.
1: Foi construído ali pertinho agora uma rótula que vai facilitar muito o acesso ao fluxo. RS-129, RS-130 e também Roca Salles.
2: Então isso é fazer a diferença, é olhar com carinho para o município. O prefeito, eu podia falar assim das 35 moradias como tem concluídas. Vamos lá, o governo teve o aporte do governo estadual, federal, mas o município de Encantado também disponibilizou, além das áreas de terra, um recurso. Outra que está em fase de execução, 65 moradias no Jardim do Trabalhador. Bairro São José, 50% das casas também, 100 habitações. Com 70% lá no loteamento que era da União. Então, infraestrutura de 100 casas da União em execução. Então, são casas, moradias para abrigar essas pessoas que tinham dificuldade e problema com as enchentes. As IBCs que vai ser criada assim no Lago Azul, assim como Navegantes, que vai ser um parque, vai ter campo de futebol, As moradias.
1: Lago Azul, Navegantes e Barra do Guaporé.
2: A parte de baixo da Barra do Guaporé. Então vai ser criada essas IBCs, são iniciativas do prefeito Jonas. Então a gente está numa ascensão. E fora a EMEI do Lago Azul, a EMEI Pingo de Gente com 40% já em conclusão, a reforma da sede, pavimentação muito importante da Azevedo, que vai ser um acesso secundário para o Cristo Protetor, que às vezes o GPS nos joga para lá também. Então vai ter um acesso secundário. E com esse problema que está acontecendo, é um problema bom, né? Toda obra traz algum transtorno. E a Lagoa da Garibaldi tá sendo feita essa duplicação, essa faixa subindo à esquerda. E claro que vai prejudicar os turistas de final de semana. Mas as pessoas têm que entender que é para melhorar consideravelmente depois o acesso ao Cristo Protetor. Vai ficar muito bonito. Só tem aquela situação de pare e siga. Claro que os turistas, as pessoas que vêm visitar o Cristo, não vão ter aquele translado como deveria ser, mas com certeza até o final do ano, um pouco mais, acredito que vai ser estabelecido, efetivado.
1: Momento, o principal momento de acesso ao Cristo, que seria aí a sexta, o sábado e o domingo, está totalmente liberada.
2: Inclusive, né? Segunda é feriado, né?
1: Sim. A segunda, a previsão de que a construtora trabalhe.
2: A gente tá acompanhando o tempo, que nos promete muita chuva, né? Mas entre outras coisas, tem as calçadas da linha da Garibaldi, a nova ponte em Jacarezinho está sendo executada.
1: Não foi falado, Valdecir, também dos prédios, né? Os três módulos residenciais, né? Aquele que está sendo concluído, onde era o berçário industrial, e os dois também lá do posto de saúde.
2: Exatamente, fora os prédios, tá falando em moradias. E vamos falar também no SOS Habitar, que foi disponibilizado uma área de terra através da prefeitura e com a associação comercial, um grupo de empresários que buscaram recurso e fizeram 19 apartamentos. Um vai ficar com a brigada, outro com o corpo de bombeiros, e já tem 17 famílias lá. Então, olha a importância também do SOS Habitar nessa conjuntura, pensando na comunidade de Encantado. Então, tem feito a diferença, além de todas essas casas, fora os prédios que estão sendo construídos.
1: Enquanto falava dessas obras, eu lembrava também que tem muita coisa acontecendo, né? Eu mesmo falei a questão lá do Porto 15, né? Daquela elevação da que a rua foi erguida lá.
2: Que vai até o Fontana, Tramontini. Sim. Todo esse arroio, ou esgoto, alguns chamamos de arroio, esgoto, mas.
1: Na verdade era para água pluvial, mas muita gente acaba canalizando o cloacal também na mesma rede.
2: Exatamente. Então todo esse córrego, esse esgoto vai ser canalizado. Então imagina só, e no futuro dá até para transitar com automóvel em cima, tá? Claro que eu tô falando algo que tecnicamente não sou engenheiro, mas é um espaço considerável que dá para transitar até automóvel em cima dessa obra. Então imagina fazer uma rua paralela, que tem a Rua Bahia, que no futuro vai ser aberta. Essa obra automaticamente é próxima à Rua Bahia, mas dá para circular automóvel. Então imagina a grandiosidade desta obra. E vai impactar, não vai mais impactar diretamente algumas famílias, porque a ideia é, principalmente no Porto 15, que foi feito toda aquela elevada, que tenha essa obstrução por causa do rio. Então o rio não vai mais entrar. E a gente acredita que na Caiçara também, que essa obra faz com que o rio fique no leito, ou seja, vai estourar nos... Não, a gente está fazendo isso com um estudo técnico, justamente hoje, uma vez era com 10 metros, hoje, com 12 metros, melhor, hoje com 12 metros já avança, tá? Então mudou muito em relação ao Rio Taquari. E isso não é fato novo, né? A gente tem convivido com isso e a gente tem que aprender a conviver com isso. Mas tecnicamente está se fazendo essas obras na possibilidade de melhorar, de pelo menos diminuir o impacto em relação às cheias. E dentro dessa mesma situação de tanta obra, a gente tem aqui a orla da Garibaldi, já comentei. A reforma da sede, a rua coberta, Tramontini, que é realidade. A gente precisava dessa rua, dessa rua
1: coberta. Tá um pouquinho parada em função da remoção da questão da fiação.
2: Técnica, é. Porque o ideal, a vida como ela é, e claro que a gente queria uma situação subterrânea, mas o custo é muito elevado. Então, está se fazendo, tá, só falta cobrir e atrasou um pouquinho justamente por causa dessa situação
1: da rede
2: que teria que ser subterrânea e não vai ter como, porque é uma rede muito antiga, tem alguns percalços aí, algumas coisas que não tem, mas é uma rua que vai estar agregada diretamente à Casa de Cultura, à Prefeitura Municipal, à Igreja. Nós precisávamos de uma rua coberta. E outra situação, não tem prédios residenciais aí. São todos prédios comerciais, foi feito esse estudo também. Ah, por que que não fizeram na praça? Por que isso, por que aquilo? Não. Aí foi o melhor local.
1: E isso também parte da revitalização do centro, que passa pela revitalização da Júlia.
2: Exatamente, que vem uma emenda de R$500 mil do deputado Redeck. E a promessa de nos mandar mais um recurso. Isso tá em ata, vamos dizer assim. E numa visita que ele nos fez a Encantado, ele já se comprometeu com os comerciantes da Júlia de Castilho, a possibilidade concreta, se eleito for, já nos aportar com mais R$500 mil. Então, imagina só, vai fazer a diferença. E a gente acredita agora pro Natal, que está se aproximando, que a gente consiga já fazer algumas melhorias, a rua coberta. Então, significativamente, vai ter outro visual a Júlia de Castilho.
1: Falando ainda sobre essa questão do centro, eu aproveito a tua presença aqui. Na segunda-feira foi aprovado o projeto que autoriza aí a expansão das áreas de rotativo pago, estacionamento rotativo aqui em Encantado. Como é que tu vê essa questão, Valdecir?
2: Bah, foi bom essa pergunta. É o progresso. Tem que expandir o rotativo. Teve 3 abstenção, teve pedido de vistas lá atrás. Eu sinceramente não entendi por quê, porque 10% rotativo vai diretamente pro Consepro. Qual que é o papel do Consepro? É a segurança, o monitoramento das câmaras de vídeo monitoramento. O Consepro tem participação direta nisso. O equipamento para nossa brigada militar e a polícia civil também tem a mão do Consepro. Agora a reforma da delegacia também, junto com a administração, tem alguma participação do Consepro. Então, o rotativo não está visando só lucro. E os próprios comerciantes dessa região aí que foi expandido nos pediram para fazer o rotativo. Eles tinham sérias dificuldades.
1: Eu sempre, quando falo aqui, Valdecir, eu sou um defensor, né? Eu sou um defensor do rotativo. Eu acho que facilita as coisas. Tu precisa ir para o centro, tu tem uma atividade, um compromisso. O custo é muito pequeno diante da facilidade que o rotativo te proporciona. Antes, eu tinha que ir no centro para estacionar, eu tinha que deixar o carro aqui na rádio, né?
2: Sim.
1: E para quem não tá todo dia, toda hora no centro, ele é barato. Agora, se a pessoa tá todo dia, aí tem que procurar uma outra alternativa, uma garagem, alguma coisa assim. Porque o estacionamento, como o próprio nome diz, é rotativo. Ele tem que se...
2: Rotatividade.
1: É, tem que se mobilizar, tem que se mudar, enfim. Tem que abrir a possibilidade que todo mundo tenha onde estacionar. E eu lembro, no início, diziam, vai ficar um deserto o centro. Não tá um deserto. Se tu passar hoje com o rotativo pago, ainda tu tem dificuldades de onde estacionar. Isso mostra que a comunidade entendeu.
2: Comprou a ideia, né? Sim. E vamos lá. Isso é o progresso, né? Os próprios comerciantes nos pediram essa ampliação. Aí a Câmara fez um pedido, pediu vistas, depois a bancada do PP se absteve, eu não entendi por quê. Foi feito um estudo, não é por mel prazer que faz, tipo assim, o prefeito vai fazer lá na Consuel. Não, tem um estudo técnico por trás, tem o Conselho do Trânsito que nos ampara. Tinha essa necessidade, assim como aí na frente vai ter outras necessidades. Então o rotativo tem que ser expandido. Isso é o progresso, isso é faturamento para o Concepro, é para os comerciantes, aquela situação de chegar na frente de um comércio que tu pretende comprar, tu estacionar o carro, poder andar livremente sem deixar o carro na outra quadra. A gente não percebe mais isso. Então, o estacionamento veio para ficar e a gente vai dar manutenção com certeza.
1: E as mudanças sempre acabam ocasionando uma certa reação contrária, né? Quando tu falava sobre o estacionamento, eu lembrava a mudança que houve no trânsito aqui na bifurcação entre a Severino Augusto Preto e Antônio de Conto, né? Que mudou a preferência ali. Ah, nos primeiros dias, dezenas de reclamações. Por quê? Porque a pessoa não está acostumada, né? A pessoa vinha pelo Antônio de Conto e entrava na Júlio. Isso. Né? Agora facilitou.
2: Facilitou.
1: Talvez tenha que ter um pouquinho mais cuidado para entrar na Júlio. Agora, quem vem pela Júlio e vai em direção ao parque é preferencial. Se ela vai em direção ao Antônio de Conto, é preferencial. Quem vem da Severino Augusto Preto é preferencial. O único cuidado, a única mão que tem que ter um pouquinho de cuidado é quem vem pelo Antônio de Conto e quer entrar na Júlio.
2: E outra coisa. Não foi uma situação de imposição ou de queda de braço. Não, aí também teve um estudo técnico através do Conselho de Trânsito. Então ninguém foi lá, vai fazer essas alternativas, essas modificações por achar, por gostar. Não, existe um estudo por trás. Mas na mesma linha deixa eu só fazer um comentário, que a gente teve muita dificuldade no passado, essa mesma linha do rotativo que teve essa discussão e o projeto acabou sendo apreciado pela maioria dos votos, sem abstenção exatamente, nós temos agora a licitação do parque, do ginásio de esportes do Parque Cinquentenário. E é muito importante isso, é muito importante. Teve uma emenda agora da bancada do PP que o prefeito vai vetar. Esse projeto tem que voltar para a Câmara e quanto antes aprovar, porque eu lembro da Lagoa da Garibaldi e eu era vereador, foi colocado tanta emenda, foi proposto tanto empecilho que até hoje a lagoa não apareceu. Claro que agora não existe mais a licitação, não apareceu nenhum interessado. Nenhum interessado. E é muito difícil para o município manter a Lagoa da Garibaldi e assim como o parque. Então a gente vai tirar da responsabilidade do município, pelo menos, o ginásio. Vamos lá. E tem algumas coisas que tem que se dizer. Ninguém vai ficar rico com o ginásio de esporte. Não, não é isso. E que bom que ganhasse muito dinheiro.
1: Eu sempre digo que tem coisas que não são função do poder público.
2: Exatamente. Então a gente tá com um ginásio lá, um potencial daquele que é feito a Suíno Fest, tem os eventos, vai ser separado disso, a energia elétrica também, quando tem grandes eventos tipo Suíno Fest, Canto da Lagoa, o Econômico não vai ter participação nenhuma. Então tá tudo certo. Então tem que aprovar isso quanto antes. E logo na sequência nós vamos ter o restante do parque, a própria Lagoa da Garibaldi. A gente tem que avançar, a gente tem que avançar. Tem coisas que o poder público tem que dar oportunidade de fazer o que tem que ser feito. De pessoas, de empreendedores mostrar interesse e investir na Lagoa da Garibaldi também. E na época a gente fez emendas, eu me coloco junto. Foi feito tantas emendas que não aparecia nenhum interessado.
1: Complicou.
2: Nenhum interessado. Complicou, queria cobrar ingresso, queria. Bah, mas aí fica difícil, né? Fica difícil.
1: Quero agradecer a presença do Valdecir Gonzatti, chefe de gabinete aqui na administração pública de Encantado.
0: Um minuto faltando para as 9, né? Vamos agradecendo. Antes disso, o aviso de utilidade pública, tá? Foi perdida uma chave de um veículo Corolla no trajeto da pizzaria de Nápoles até o Hotel Turati. Chave de um Corolla no trajeto da pizzaria de Nápoles até o Hotel Turati. Quem encontrou pode entregar aqui na Rádio Encantado. Gratifica-se. Chave de um Corolla da pizzaria de Nápoles até o Hotel Turati Encantado. Gratifica-se quem encontrou. Mais uma vez, né? Convidando então as mulheres aqui de Encantado, fazendo parte da celebração do Outubro Rosa e o mês da pessoa idosa, a sede está convidando você a participar hoje, dia 13, a 13h30, de uma tarde super especial na a sede Encantado. Parceria com a primeira-dama Thaisa Calvi e a vereadora Aline Costa Ganassini. Então, celebração ao Outubro Rosa e o mês da pessoa idosa, hoje à tarde, esta reunião, né? Junto à sede aqui de Encantado, Atenção, mulheres são convidadas então a participar. 9 horas com pontualidade, nós vamos agradecendo a tua companhia, vamos agradecendo a sintonia e nos despedindo aqui de mais uma edição do Bom Dia Região dos Vales, nesta manhã então de terça-feira. Prometendo voltar no Bom Dia amanhã a partir das 5 horas. Vem aí, Igor Lopes com o Show da Manhã.

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1: Oba, oba, oba! Bom dia, bom dia, bom dia, bom dia pra você. 9:05, 18 graus. E a temperatura no Vale do Taquari. Salve, salve a terça-feira, meu povo. 13 de outubro de 2026. Tudo certinho com você, tranquilo, numa boa. E se não tá, nós vamos tentar melhorar esse negócio até as 11 da manhã. Fechou? Beleza, mãe? Muito bem. O nosso show da manhã tá no ar, vamos juntos. Você participa, manda alô, manda abraço, manda beijo. Me conta aí como é que foi o feriado, rapaz. É, me conta aí, me conta, né? Faz aquela fofoca. Me faz aquela fofoca boa, que eu gosto de fofoca, adoro fofoca. Eu faço até um chimarrão pra te contar a fofoca pra mim. 519-9988-1543 é o nosso maravilhoso WhatsApp. 519-9988-1543. Hoje, dia 13 de outubro, é Dia Mundial da Trombose, Dia Nacional do Fisioterapeuta e do Terapeuta Ocupacional. São as datas comemorativas nesta terça-feira. 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Temos aí as informações do tempo daqui a pouquinho. Polícia, tem horóscopo do dia, os aniversariantes e muita música boa. Tá no ar, o meu, o seu, o nosso. Mas Igor, eu não gosto do programa. Ah, então você tem todo o direito de trocar de estação, fazer uma outra coisa, ligar a TV, né? Aquela coisa toda. E se você gosta, fica comigo, né? Vamos fazer companhia um pro outro. Gustavo Lima! Tem.

0: aí, a gente te quer aqui na Rádio Encantado nas quatro estações, no verão, no inverno, né? No outono, na primavera. Sempre junto conosco. Daí o Gulpen e Gabriel pra gente recordar. Rolou Falece com Ana Castela Megusta, o Gustavo Lima, Bala Alojada. 9:16, 18 graus e a temperatura no Vale do Taquari, o nosso show da manhã. 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Tudo de bom, boas vendas aí, minhas queridas. 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Farmácia Ironi, no centro de Encantado. 9:17, hein? 9:17, 18 graus é a temperatura. Vamos à previsão do tempo com a Metsul Meteorologia. O que se espera para essa terça-feira e o decorrer da semana?
1: Bom, nós temos mais um dia de tempo instável aqui em Encantado e pela parte do Rio Grande do Sul como um todo. Praticamente todas as regiões têm o mesmo cenário. Nós estamos começando o dia com algumas nuvens de chuva no sul do Paraguai e no norte da Argentina, que estão avançando em direção ao nosso estado. À medida que isso ocorre, vai perdendo intensidade, então a gente vai ter momentos dessa nossa terça-feira mais com nuvens do que propriamente chuva, mas sempre com um predomínio maior da nebulosidade. Certas aberturas acontecem, mas sempre com muitas nuvens, e apesar da gente ter boa parte da terça sim, ainda há condições para momentos mais passageiros que alguma chuva ocorra, à medida que essa terça-feira vai estar acontecendo. Então vai ter momentos onde uma chuva fraca, passageira, acaba aparecendo aqui pela região. Temperaturas em torno de uns 20 graus ao longo da tarde, acaba que não sobe muito. E manutenção desse tempo instável à medida que temos a quarta e a quinta. Com pouca chuva, não tem muita coisa, mas nos dois dias essa possibilidade existe, a gente não pode descartar. Sempre mais nuvens do que propriamente chuva, pelo menos boa parte da quarta e da quinta, mas isoladamente aparecer algo, de novo, repito, de intensidade mais fraca, faz ainda parte da previsão, mas é nesse sentido. Com isso, as temperaturas pouco vão variar em relação a hoje, devendo seguir mais ou menos a mesma característica, de tanto de mínimas ao amanhecer, quanto as máximas do período da tarde, não muito diferente.

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0: Estamos de volta, senhoras e senhores. 9:23, 18 graus. A temperatura no vale. Excelente, maravilhosa. Terça-feira pra você ligado junto conosco. Vamos lá? Tem bastante recado aqui no nosso WhatsApp. 519-9988-1543. A Tere Lisboa. Bom dia, Igor. Toca Sem Medo de Ser Feliz do Zezé e Luciano. Deixa pra mim. Deixa comigo, então. Vamos tocar daqui a pouquinho Sem Medo de Ser Feliz. Valeu, Tere Lisboa. Excelente, maravilhosa, abençoada terça-feira pra você. Tudo é bom.
1: Bom dia, Igor.
0: E aí,
1: tudo bom?
0: Bom.
1: Tô te ouvindo, lavando louça e te ouvindo.
0: Sério?
1: Agora eu vou fazer uma polenta, depois vou pensar o que eu vou fazer junto com a polenta.
0: Aí. Opa, opa.
1: Ah, o feriadão foi ótimo.
0: Foi ótimo.
1: Tá louco.
0: Bom demais.
1: Manda um abraço, tô mandando um abraço pro Olímpio Fontana e o Francisco Fontana lá no Pinheirinho, pertence a Roca Sales.
0: Ali, garoto.
1: Tá bom, Igor? Certo. Toca Amor de Primavera, se for possível.
0: Opa!
1: Abraço para todos que estão ouvindo a Rádio Encantada.
0: Show de bola.
1: Valeu, valeu. Tudo de bom.
0: Valeu, meu querido Nelei Lanzini, pessoal da Linha Nova. Abraço pra ti, pra toda a galera aí, obrigado pela audiência. Pode deixar, vamos tocar uma das boas aqui. Vamos fazer um esforço, tocar o Amor de Primavera daqui a pouquinho. Ainda, abraço pro Neto Santos. Bom dia, Igor, tudo bem? Igor, uma música daquelas que o esqueleto se balança sozinho, rapaz, deixa pra mim, deixa pra mim. Alô, Neto Santos, alô, Verinha. Inclusive, né, inclusive, agradecer aí, tá? Vocês aí, eu não sei se eu posso falar no ar, né? Acredito que não, mas muito obrigado, tá? Fiz bom proveito, viu? Olha, sensacional. Que espetáculo, o feriado foi bom, hein? É, rapaz. Grande Neto Santos, Verinha. Tudo de bom pra vocês, obrigado pela audiência. Ainda, a Cláudia Matos tá mandando seu bom dia. A Ellie de Donatitelli, toca uma música de banda, sua escolha, pro Leonir e todas as amigas. A Cleusa, a Gia, a Ana e todas da Pike. Beleza, vamos tocar uma pandinha daqui a pouquinho e a Splinterstall. Abraço, pessoal de Bespa, fazendo Correia.
2: Bom dia.
0: Bom dia.
2: Antônio Marcos. Eu preciso saber.
0: Eu preciso saber. Olha só. Ali, Circe Giovanella, um beijo pra você. Excelente terça-feira. Carmen Peste de Mussum também tá junto conosco ali. Carmen, bom dia pra você. Excelente semana, hein?
3: Bom dia, Igor. Bom tudo dia. Bem? Bom, tudo certo? Bom, queria pedir uma música pro seu Antônio, que tá de aniversário.
0: E pra mim?
3: O nosso amigo e vizinho
0: e
3: daqui da Cidade Alta, Mussum.
0: E pra mim?
3: Uma música bem bonita aí da tua escolha. Que ele tá de aniversário hoje. E pro meu esposo José Antônio, pra minha cunhada Margarete, pra Lorene dos Santos, a minha amiga lá de Bacharel.
0: Certo.
3: E Rádio Encantado. Todo mundo ouve. E eu também. Não deixo de escutar. E a música pode ser Paixão Proibida. Se ser atendido, eu agradeço.
0: Valeu, Angélica Ferreira, pessoal de Mussum, tudo de bom. Essa aí é de iludir, hein? Essa aí machuca, que é isso? Abraço pra Cleide Tasca, tá junto conosco. Bom dia, Cleide. Um beijo pra você, meu amor. Ainda, Sueli Baggio pediu Marília Mendonça pra todo mundo que tá ouvindo o programa. Show de bola, bom demais da conta. Deixa eu trazer um recado aqui de utilidade pública também. Olha só, o José Neudir Ajardo, isso, ele acabou perdendo seus documentos, né, e cartões, enfim, nas proximidades do salão aí do bairro Nossa Senhora Aparecida, tá? José Neudir Ajardo, acredito que seja isso, né? Ele acabou perdendo seus documentos nas proximidades do pavilhão aí do bairro Nossa Senhora Aparecida, o bairro popular, ainda no sábado à noite. Então você que encontrou, né? Você que tem esses documentos aí, entre em contato conosco na rádio aqui ou deixa aqui na nossa recepção que a gente faz essa ponte e entrega para o legítimo dono, tá bom? Documentos de José Neudir Ajardo que foram perdidos aí no jantar aí do sábado, né? Na comunidade de Nossa Senhora Aparecida em Encantado, bairro popular, né? Muito bem. Inclusive as jantas ali são maravilhosas, né? Maravilhosas, maravilhosas. A Elide corrigiu o recado aqui, ó. A música para o Lenoir dos Santos, é isso? Lenoir dos Santos, tá certo. Valeu, Elide, eu acho que eu falei errado antes, né? Pois é, eu tô precisando de um óculos já, eu acho. Eu acho que o negócio tá feio, né? O negócio tá feio. Elide, um beijo pra você e pro Lenoir dos Santos. Pessoal, é de vez fazendo correr. Essa aqui vai pras fofocas.

0: prazer cantar.
1: Ali, com ali, ali, garoto. Que isso, meu Deus do céu. César Menotti, Fabiano Gustavo Lima, aí você me quebra. Jorge Matheus, a cantada boba, e Augusto e Juan Victor. Meu Pix é meu zap. É, se você quiser aí pagar umas contas pra mim, né? Essa aí é especialmente pra todos os fofoqueiros e fofoqueiras. Mano, e vai dar conta. 24 pra 10, a temperatura tá em 18 graus e meio. A gente vai pro intervalo, na volta tem as informações da polícia e muito mais. Show da manhã, não sai daí.

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1: Olha, nós de volta aí, senhoras e senhores, 21 para as 10, temperatura em 18 graus e meio no Vale do Taquari. Só para avisar, outubro já acabou, né? Se eu não me engano, outubro já acabou, né? Oi, tá bem. Seguinte, senhoras e senhores, quero mandar um abraço aqui pro Altemir Agostini, tá ligado junto conosco. Manda um salve pra família Agostini da linha Parobé, especial pra minha mãe Venilda e pro pai Valdecir. Se possível, manda a música Olha no Retrovisor, tá certo. Alô, família Agostini, linha Parobé e Roca Salles, abraço pra vocês, tudo de bom. E abraço pra Maria Elza Benneman, também tá ligada junto conosco. Já vou ouvir teu áudio aqui na sequência, tá bom, Maria? Muito obrigado pela companhia de sempre. No estúdio está ele, o Dilamar dos Passos, vai trazer as informações da polícia. E aí, Dilamar? Tudo bem?
2: Bom dia, maravilha, bom dia pra ti, pra todos os nossos queridos ouvintes da Rádio Encantado. Hoje não é segunda, né?
1: Hoje é terça.
2: Hoje é terça-feira.
1: Terça-feira, hein?
2: Tá bom.
1: Terça-feira. Hoje nós estamos perdidos, né, cara? Parece que é segunda, mas hoje é terça-feira.
2: É terça-feira.
1: Terça-feira. Ontem para mim, ontem parecia terça-feira para mim, inclusive.
2: É?
1: Não sei por quê.
2: Tava
1: meio perdido, totalmente perdido na semana.
2: Às vezes a gente acorda assim, meio com que nem o bêbado com chinelo de dedo, né?
1: Isso,
2: meio
1: atrapalhado. Atrapalhado, né? Do avesso, né?
2: É, avesso, bota o pé.
1: O direito no esquerdo,
2: e aí fica atravessado, né?
1: Isso.
2: Além dele estar trocado, né? Ele fica virado ainda. O teu dedo sai pelo outro lado, né?
1: Sim. Tá complicado
2: tudo,
1: o negócio.
2: Tá tudo atrapalhado.
1: Pra
2: tá?
1: caminhar é complicado o negócio. Pelo amor de Deus.
2: Caminhar pra fazer qualquer coisa é complicado.
1: Não, tá louco, pelo amor de Deus. O que é isso?
2: 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Pois bem, ontem a Polícia Rodoviária Federal foi chamada para um acidente de trânsito com vítima fatal na BR-386 em Carazinho. O condutor de um Gol teria realizado uma ultrapassagem pelo acostamento e aí colidiu frontalmente contra um caminhão. Tanto o motorista do Gol e o motorista do caminhão de Carazinho e Santa Rosa morreram vítimas desse acidente. 3 pessoas foram detidas pela Brigada Militar por tráfico de drogas no município de Serafina Corrêa. 23, 25 e 26 anos de idade. Já um acidente envolveu uma Space Fox e um Jeep Renegade ontem à tarde na BR-470 aí no Trevo São José, em Carlos Barbosa. A colisão foi seguida de um tombamento de um dos veículos. Pessoa que ocupava Space Fox ficou ferida. Já um pastor evangélico, Cláudio Roberto da Silva, foi morto ontem à noite dentro de uma igreja em São Leopoldo. As informações dão conta de que 2 homens entraram na casa religiosa, mataram o pastor a tiros e depois fugiram. 43 anos de idade. Aliás, desculpe, 53 anos. Foi localizada no dia de ontem, né? Localizado no dia de ontem por parte do Corpo de Bombeiros, a mulher, a Ana Paula Dorigo Pizzuti, de 45 anos de idade, que havia se jogado nas águas do Rio Carreiro no último domingo, no município de Guaporé. O corpo dela foi localizado ontem, cerca de 1 quilômetro de onde ela se jogou. Um ágile furtado durante a madrugada de ontem no bairro Montanha Lajeado foi localizado ontem, abandonado e incendiado no interior de Estrela. Já um homem e uma mulher foram abordados pela polícia ontem, suspeitos de estar envolvido com o tráfico de drogas em Estrela. Com eles, 14 porções de crack. Um homem foi preso após um furto qualificado num edifício no centro de Lajeado. A ação toda foi registrada, né, pelas câmeras de vídeo monitoramento. Com ele, a polícia encontrou, aí, próximo ao Parque do JIC, né, encontrou aí partes de uma porta de alumínio. Uma ação do Comando Rodoviário da Brigada Militar resultou na apreensão de 100 quilos e 500 gramas de maconha na 287 em Candelária. Os policiais, né, deram ordem de parada a um Gol, sendo que o motorista desobedeceu e não interrompeu o deslocamento. O veículo foi depois abandonado, dois homens teriam fugido. Dentro do veículo, mais de 100 quilos de entorpecente. O veículo e o entorpecente foram então apreendidos. Também destacando que o motorista ficou ferido após perder o controle de direção e sair da pista no bairro São Bento, em Lajeado, entre os municípios de Lajeado e Santa Clara. O motorista passou de um buraco, né, que já vem sendo alvo de reclamações naquela pista de rolamento, e acabou saindo da via, colidindo contra árvores. Um homem de 44 anos foi abordado pela Brigada Militar após denúncia de queima de fios de cobre em um terreno baldio, no bairro Moinhos, Lajeado. Com ele, a polícia encontrou 15 quilos de fio de cabo de cobre, né? Sem nenhum tipo de procedência. Já também destacando que três fatos aqui curiosos, né? Em nível de estado, né, meu caro Igor? Lá em Butiá, a reportagem do jornal Butiá recebeu contato ontem de uma pessoa que caminhava às margens da BR-290 de uma fotografia de um objeto que aparentava ser parte de um corpo humano que estaria no meio do barro. A Brigada Militar, né, foi para lá e descobriu que na verdade era um objeto plástico, um manequim. Parte de um manequim.
1: Imagina o medo, né?
2: Exatamente.
1: Rapaz,
2: caminhando, encontrou o manequim e acabou chamando a Brigada Militar. Foram para lá e descobriram que na verdade era um manequim. Um homem de 42 anos do Bom Pastor, Lajeado, perdeu R$24.500 no golpe envolvendo um suposto leilão de veículos pela internet. Ele acompanhava esse leilão desde o mês de junho, né? E dava lance, fazia aqui e ali, nunca conseguiu acertar ou ganhar o veículo. Então, na última sexta-feira, ele recebeu o contato dizendo que tinha ganho um leilão, né? Tinha sido contemplado aí através do leilão pelo valor de R$24.465 e poderia retirar o carro a partir de hoje. E aí ele fez o depósito, né? E aí começou a desconfiar porque naquele mesmo dia, 580 veículos disponíveis estavam lá naquele mesmo leilão. Ele começou a desconfiar, entrou em contato com a plataforma eletrônica, não recebeu mais o contato nenhum.
0: Sim.
2: E aí descobriu que na verdade caiu em um golpe.
0: Golpe.
2: R$24.500.
0: E tu vê só, um golpe bem feito, né? Desde junho aí ele tentando.
2: Exato.
0: Eles são lardoso, né?
2: É, vão te levando, né?
0: Vão indo, né?
2: Fazem que nem a cegonha.
0: Isso.
2: Vão te levando no bico.
0: Isso, e vão indo, né?
2: É.
0: Rapaz.
2: Até que o peão caiu, né?
0: Tá louco, cara.
2: Até que o peão caiu.
0: Nós estamos quebrados, né?
2: Por falar aqui, criminoso contra criminoso. Quem rouba ladrão tem 100 anos de perdão, tem um ditado, né?
0: Isso.
2: Pois bem. Um homem de 19 anos, um de 24 e duas mulheres de 20 e 21 anos de idade, moradores de Sapiranga, transitavam ontem pela BR-386 a abastecer um veículo lá no município de Tio Hugo. E aí pagaram, estavam num Vectra, né? E pagaram o combustível com uma nota de 100 pilinha falsa.
0: Ô, louco!
2: Isso aí. Aí a polícia fez a abordagem deles aqui na Itabaí. E encontraram dentro do veículo R$11.500 em notas falsas.
0: Olha.
2: De 20, de 50 e de R$100.
0: Olha. Tá?
2: Até aí, beleza, né?
0: Até aí tudo bem, ou não, né?
2: Ah, ou não. Bom.
0: Vai piorar então, pelo jeito.
2: Aí dentro do veículo a polícia encontrou medicamentos a base, né, de tirzepatida, que é a caneta emagrecedora.
0: Eba.
2: Que eles tinham comprado no Paraguai.
0: Olha aí.
2: Só que eles pagaram com dinheiro falso e receberam a mercadoria falsa.
0: Tudo?
2: É.
0: Não é possível.
2: Sabe o que tinha nas caixinhas? É. Brita.
0: Porque, se eu não me engano, as canetas emagrecedoras, você tem que deixar ela fechada e ela tem que estar gelada, né? Ela precisa estar gelada, né? Pelo que eu já vi, ela tem que estar gelada. Então, às vezes, tu não vai conferir uma por uma porque tem que estar gelada, tá bem embalado, né? Tinha a Brita dentro da caneta emagrecedora.
2: Pagaram com dinheiro falso, receberam o produto falso.
0: Ó, você abre o olho aí, viu? Abre o olho aí, tá? Você quer comprar aí clandestinamente, ó, abre teu olho. Pode ser que receba Brita em casa.
2: É, vieram do Paraguai. Quem tá, João?
0: Não, maravilhoso.
2: Pagar com dinheiro falso e receber mercadoria falsa também. Né?
0: Toma, então.
2: Resultado dos quatro presos, moradores de Sapiranga.
0: É. Será que o pessoal do Paraguai já sabia que era falso lá?
2: Deve, claro. Que
0: acho
2: sim,
0: que sim, né? Porque eles são, eles são bons, cara.
2: Claro.
0: Eles sabem, eles são espertos. É. Te mete, cara. Que é isso, meu Deus do céu?
2: Receber dinheiro falso e pagar, levar mercadoria falsa também.
0: É.
2: Tá bom?
0: Exatamente. O pessoal tá simpático hoje ainda.
2: Caso do Real aumenta monitoramento e Ótica rege as informações policiais.
0: Obrigado, Dilamar. Trouxe as informações. A polícia volta a qualquer momento em edição extraordinária. 11 para as 10. E a Mari Fernandes e o telefone sem fio. 18 graus e meio, hein?

tirar. Love é queima-roupa, Marília Mendonça. Mari Fernandes, o telefone sem fio. Lindo, obrigado. Obrigado pelo elogio. 6 para as 10, 18 graus e meio no vale.

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1: seu rádio. 3 para as 10, 18 graus e meio, a temperatura de volta. É nosso show da manhã na Rádio Encantado. Excelente, maravilhosa, abençoada, incrível. Terça-feira, meu povo. 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Tem mais gente participando aqui no nosso Whats. Ah, o Rock de Lázaro mandou o seguinte: o pessoal de lá são ninja. Já vi muitos casos. Pois é, né, Rock? Complicado o negócio, né? Quem mais tá aqui? Vamos ouvir.
2: Bom dia, Igor.
1: Bom dia.
2: Não, essa aí das canetas aí foi pra superar tudo mesmo, né? Olha, tem gente pós-graduada, né?
1: Tem.
2: Vai lidar com essa turma,
1: tio. Eles fazem cursinho.
2: Eles dão nó e pingo d'água.
1: É. Eles fazem cursinho.
2: Bota uma música aí pro meu amigo Neldir Piccoli.
1: Certo.
2: A Picória Piccoli aí.
1: Certo.
2: Tá, guri?
1: Tá bom.
2: Boa semana pra todos aí.
1: Valeu.
2: Sérgio Sebem de Mussum.
1: Valeu, Sérgio Sebem. Abraço pra ti. Obrigado pela audiência. Vamos tocar uma das boas na sequência. Horóscopo. Confira o seu signo. Vamos lá, senhoras e senhores, com o horóscopo do dia. Os primeiros do dia de hoje, Áries, Touro, Gêmeos e Câncer. Você de Áries. É importante entender que você não precisa resolver todas as pendências ou situações desafiadoras que surgem de uma vez. Quando tudo parece urgente e intimidador, é preciso dar um passo atrás. Cuidar das suas emoções pode ser prioridade nesse momento, você de Áries. Você de Touro, tente não analisar demais as ações alheias a ponto de achar que algo é muito maior do que realmente é. Pode ser que você esteja apenas olhando por uma lente de aumento. Também é importante ter cuidado para não exagerar nas expectativas e nas promessas que faz você de Touro. Gêmeos, pode ser que apareçam muitas demandas e até trabalhos que você gostaria muito de fazer. Mesmo assim, é importante saber delinear bem os seus limites. Nem tudo pode ser assumido agora. Identificar isso faz parte de estratégia para que tudo siga fluindo bem, tá? Você de Câncer, o desejo de se divertir e sair um pouco da rotina pode acabar atrapalhando as suas responsabilidades, se não for bem dosado, hein? É importante deixar espaço para o lazer, mas é preciso dar conta das demandas diárias. Basta saber equilibrar as coisas com sabedoria. A você de Câncer! 10 horas em ponto! Simone Mendes, que lotou a Oktoberfest de Santa Cruz do Sul, rapaziada! Música nova, Cê Perdeu!

0: 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Os Parazinho, último pedido. Ui. Simone Mendes, a coleguinha mais amada do Brasil, se perdeu. 10:10, a hora da coincidência. 10:10, temperatura em 19 graus nesse momento no Vale do Taquari. Ó, na sequência já temos aniversariantes do dia, hein? Então manda seu recado no 519-9988-1543. É a última chamada para os aniversariantes do dia que a gente vai trazer na sequência, beleza? 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Vamos a ele, senhoras e senhores, os aniversariantes do dia, meus queridos. Vamos lá, vamos encarar? Bora. Vamos dar uma espiadinha aqui. Quem é que esteve de aniversário nos últimos dias também aqui na nossa maravilhosa região? Ah, nosso querido Sérgio Sepp, no dia 11. É, grande Sérgio Sepp. Parabéns, saúde, paz e prosperidade, tudo de bom. No dia 11, cara. Mas que maravilha, domingo, né? É, muito bem, grande Sérgio Sepp. Parabéns, saúde, paz e prosperidade, tudo de bom. Saúde, saúde, saúde, que o resto a gente corre atrás, com certeza. Abração, meu querido. Ainda... Quem mais aqui de aniversário, rapaz? Olha só, meu Jesus amado. Quero mandar um abraço pro querido Gilmar Piovesana. Tá de aniversário hoje, né? Grande Gilmar Piovesana. Parabéns, saúde, paz e prosperidade, meu querido. Tudo de bom. Saúde, saúde, saúde. Sucesso nas vendas aí, tá? Grande Gilmar Piovesana. Aí sim, hein? Essa é a gente fina demais. Quem mais aqui? Minha nossa. Quero mandar um abraço pro Gil Ferreira, o Gilmar Ferreira. Estava de aniversário no dia de ontem. Parabéns, Gilmar. Tudo de bom. De Caxias do Sul para o mundo, meu querido. Maravilha, hein? Grande Gilmar Ferreira. Um abraço pro Rodrigo Rodrigues. É aniversário também. No domingo, né? O Rodrigo, né? Grande Rodrigão. Saúde e prosperidade para você e para toda a família, meu querido. Deixa eu ver. Acho que isso é... Ah, tem a nossa querida. Deixa eu ver aqui. Nós temos que abrir o olho, nós temos que cuidar algumas coisas aqui, né? É, rapaz. Bom, a princípio são esses os aniversariantes do dia, né? Vamos dar uma espiadinha aqui. Aqui, ó. Bom dia, Ivanir, Rosane, Diana, Boni. Feliz aniversário hoje. É o Diogo Boni. Mas quem é que tá de aniversário? É o Diogo de aniversário hoje? É isso? Só me corrija aí qualquer coisa, porque, né, o corretor, às vezes, ele prega umas peças com a gente, né? É o Diogo de aniversário? Quem é que tá de aniversário aí? É o Diogo? Alô, Diogo Boni! Parabéns! Saúde e prosperidade! Tudo de bom! Saúde, saúde, saúde! Que o resto a gente corre atrás, meu querido! Homenagem, então, da Ivanir, da Rosane e da Diana Boni, pra você aí, meu querido. E aos demais aniversariantes do dia, Deus abençoe hoje, amanhã e sempre. São os votos de todos aqui da Rádio Encantada. 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

0: Estamos de volta, senhoras e senhores, 10h18, 10h18, 19 graus é a temperatura no Vale do Taquari. Vamos lá que tem mais recado dos nossos ouvintes no nosso WhatsApp, 51999881543. A Gentília Fontana tá mandando abraço para todas as professoras, em especial pra filha, Marlete Fontana, muito bem. Alô, Marlete, ela que é professora no Érico Veríssimo, né? Alô, Gentília, um beijo pra você, tudo de bom. A Cleusa Vidal da Cruz tá ligada junto conosco, desejando uma excelente semana. O Elvio Rodrigues, quem é Elvio Rodrigues, né? Agora, o Neguinho do Batalhão de Mussum, o pessoal conhece muito bem. Abraço, Neguinho do Batalhão de Mussum, tudo de bom, meu querido. Excelente semana. Quem mais? Ali.
1: Bom dia, Igor, tudo bem? Tudo bem. Gostaria de oferecer uma música bem bonita pra minha amiga Marisa Zílio, que hoje está de aniversário. Eu desejo a ela muita saúde, certo, muita paz, muitas alegrias. Certo. E que dê tudo certo sempre na vida dela. Um abração também, né? Pra ela.
0: Isso aí.
1: Abraço pra vocês. Obrigado. E tudo de bom.
0: Valeu! É a Fátima Fim, parabéns aí, então, a tua amiga aí. Saúde e prosperidade hoje, amanhã e sempre. Bando demais da conta aí. Vamos lá?
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0: Mais quatro signos, horóscopo no dia. Hoje nós estamos na marcha lenta aqui, rapaz. Signo de Leão, Virgem, Libra e Escorpião. Ah, você de Leão, é um dia em que as emoções tendem a estar mais aparentes e talvez seja mais difícil disfarçar um sentimento. Ui. Uma preocupação, uma frustração também, tá? Especialmente com as pessoas próximas, é importante tentar manter o tom calmo para não acabar descontando em quem não merece, tá bom, você de Leão? É. Ao você de Virgem, a empolgação pode fazer com que você divida uma intenção ou um projeto antes da hora. Ou ainda, fazer com que você proteja algo sem analisar bem todos os pontos envolvidos na situação. Por isso, antes de se comprometer e prometer algo, pense com calma se não é melhor esperar, você de Virgem, tá bom? Libra, vale tomar um pouco mais de cuidado com os investimentos que você faz hoje, com as compras no calor do momento. As chances de acabar gastando mais do que o previsto ou do que é possível arcar, né? O otimismo não pode ser responsável pelas suas decisões. Abre teu olho. E você de Escorpião? Com as emoções à flor da pele, você pode acabar exagerando em tudo hoje. Desde comer demais até a comprar para compensar um sentimento. Por isso, é válido estar mais atento ao que faz e se questionar se o desejo é real ou somente momentâneo, você de Escorpião.
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0: Agora vamos arrastar o pé o negócio aí. Agora vamos arrastar o pé. Agora sim. Vamos lá. E tome forró.
4: E tome forró.
0: Alemão do forró. Vamos balançar então.
4: Balançando.
0: E é que balança o povo aí. É o bloquinho do brega do nosso show da manhã. Vamos lá, meu queridão. 10h21, arrasta o som.

que é boa demais, é Arapuca, trio parada dura, o chicote de luxo, a pegadinha, o cintura de mola com bora, e o alemão do forró que balança o povo, todo mundo. Isso aqui é boa demais, é Arapuca, trio parada dura, o chicote de luxo, a pegadinha, o cintura de mola com bora, e o alemão do forró.

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1: Vamos lá, senhoras e senhores, é o nosso Show da Manhã na Rádio Encantado. Rádio Encantado. Vamos lá, quem mais? Tem muita gente participando aqui. Graças a Deus, é maravilha ter audiência de todos aqui. Tem muita gente também que ouve a rádio e não participa, né? Eu acho isso engraçado. É bem bacana, bem bacana. É bom demais da conta, hein? Fico feliz também. Todo mundo que tá ligado na rádio aí, um abraço carinhoso, excelente, maravilhosa terça-feira. Inclusive, quero mandar um abraço pro seu Nédio Moreto. Alô, Nédio! Abraço pra ti, meu querido! Saúde, paz e prosperidade hoje, amanhã e sempre. Grande, Nédio Moreto. Eu não sei se ele está morando no mesmo local aí, no bairro Nossa Senhora Aparecida, mas uma hora dessa eu quero fazer uma visita aí pro querido Nédio Moreto. Grande, Nédio, hein? Abraço pra ti. Saúde e prosperidade sempre. Abraço pra Maria Gregória, tá ligada junto conosco também. Valeu, Maria, tudo de bom. Quero mandar um abraço pra Sandra Reis e Roca Salles, tá ligada aqui na rádio também, né? Ela já me disse assim, ó, ontem no programa não teve horóscopo. Tu vê só, né, Sandra Reis? Pois é, geralmente no feriado a gente não tem horóscopo mesmo, né?

0: complicado, né? No feriado todo mundo folga, menos aí alguns aqui da rádio, né? Fazer o quê? Ontem eu folguei por um milagre. Oh, aleluia. É. Valeu, Sandra. Um beijo pra você, pessoal do Batingão. A Yalca Maria Porto tá ligada junto conosco. Abençoada semana pra você. Obrigado, Dona Yalca. Pra ti também. Tudo de bom. Ali.
1: Bom dia, Igor.
0: Oi.
1: Tudo bem?
0: Bom.
1: Quero oferecer uma música pra Diogo Boni, que hoje está de aniversário.
0: Isso.
1: Quero desejar a ele muitas felicidades, tudo de bom. Ele que era o meu, já foi o meu aluno da catequese, quero desejar a ele todas as felicidades. Aproveita bem o teu dia hoje, Diogo. Abraço, parabéns.
0: Valeu, tá feito o registro, é a Lourdes Surna Neto, mandando aí os parabéns pro nosso querido Diogo Boni de aniversário nesta terça-feira. Aí, Brete Formentini, pessoal de Coronel Pilar. Oh, bom dia, Igor, tudo certo? Claro que sim, pois esse programa tá show demais. Manda um abraço pro meu amor, o Nenê, as minhas amigas, a minha mãe, Gemo, Benjamin, nosso primo Nelson Ferla. Adoramos falar com ele, pois é muito legal. Então toca uma música da Marília Mendonça pra gente curtir. Terçou! Alô, pessoal de Coronel Pilar, tudo de bom? O Jorge Matos de Oliveira mandou um positivo pra mim. Acho que ele tá gostando do programa, né? Abraço, Jorge Matos. Valeu, obrigado pela audiência.
2: Bom dia, Igor. Como é que estão? Tudo tranquilo? Assim, Igor, aqui quem fala é a Marilene. Eu queria oferecer uma música para meus amigos, para meus sobrinhos, meus sobrinhas e sobrinhas que estão vindo, todo mundo lajeado na minha casa almoçar. Opa. E eu estou aqui fazendo um belo almoço. E eu queria que tu mandasse essa música para eles. Não vou dar o nome deles porque é demais. É, e para meu esposo, Lauri. Certo. E para todos os que estão ouvindo a Rádio Dia Encantado. A melhor Rádio Dia Encantado. A rádio que eu escuto todos os dias. E também quero oferecer para vocês aí da rádio, tá bom, Igor?
0: Valeu.
2: Se tu pudesse, se fosse possível, que eu não ouvi tocar ainda a música Chapeludo, pode ser? Chapeludo. Se eu for atendida, desde já agradeço, tá bom, Igor? Um abração para vocês.
0: Valeu.
2: Oi, Igor. Ou se não, tu bota aquela música de Rick Irene, Tadinha da Minha Secretária, pode ser?
0: Ô, louco. Vou ver se uma das duas vai rodar aqui, tá? Abraço, minha querida Marilene Teixeira Rosa da Cruz, abraço pra você e pra toda a tua família, ligados aqui na Rádio Encantado. Deixa eu ver aqui que o Nelei Lanzini, ele mandou uma foto, cara. Eu vou ter que pegar o celular da rádio aqui pra olhar aqui, hein? Rapaz do céu. E tem mais 3 áudios aqui pra ouvir. Eu chego a ter um pouco até de medo, cara. O que será que é, né? Ih, rapaz, e agora? Vamos ouvir um juntos agora. Ai,
3: ô, Igor, mas tu é um fenômeno na vida, né? Tu anima a pessoa. Ê, pessoal, cada música, cara. Uma melhor que a outra. Continua essa pessoa que tu é, que é outro mundão.
0: É de outro planeta, é de outro planeta. Valeu, Nelei, um beijo pra você, obrigado pela audiência, obrigado pelo carinho, nós somos maluco, Nelei, nós somos doido, né? É, rapaz, esses radialistas são tudo maluco, cara.
4: Bom dia, Igor, tudo bom?
0: Bom!
4: Meu feriado foi bom.
0: Foi bom.
4: Eu fui na missa.
0: Olha aí.
4: Tinha que ir, né?
0: Claro.
4: E Nossa Senhora Aparecida.
0: Exato.
4: Fui no chá também.
0: No chá?
4: E eu queria a música do Tchê Chaleira, se possível.
0: Qual?
4: É, tô bebendo demais.
0: Depois da missa?
4: Pra Suzy Antônio,
0: depois
4: pra mim e vocês ali da rádio.
0: Ah, certo.
4: Abraço.
0: Valeu, abraço, Márcia Benini. Depois da missa a gente pode tomar uma, né? Então, tá certo. Abraço, obrigado pela audiência. Rapaz do céu. Ela foi falando da missa, eu pensei, vai, ela vai pedir uma música de um padre, alguma coisa assim, né? Pediu, tô bebendo demais. Muito bem, tá certo, Bânima. Primeiro, é as coisas do céu e depois a gente pode tomar uma. Muito bem. Grande Márcia Benini, obrigado pela tua audiência. Já que tu tá bebendo demais, vou abrir uma pra ti aqui, pode ser? Aqui, ó. Aí, garota, ali, garota. Alô, Márcia Benini, um beijo pra você, obrigado pela audiência de sempre. A Clarinda Damascini Lanzoni tá fazendo homenagem pra todos os professores. Inclusive, dia dos professores é dia 15, né? Dia 15, já começa as homenagens agora. Eles merecem, com certeza. Valeu, Clarinda Damascini Lanzoni. Bom dia, Helena Gedós de Roca Salles. Todo dia na escuta e dificilmente mando mensagem, mas todos os dias estou escutando. Manda música pra minha filha, Franciele, e pra minha neta, Sara, pela passagem do Dia das Crianças, e pra nós que ainda temos alma de criança e de Nossa Senhora Aparecida. É isso aí, Helena Gedós. Abração, obrigado pela companhia, pela audiência. É isso aí. A alma de criança não pode morrer, né? Nós podemos ter assim, ó, 90, 100 anos, a gente tem que continuar com o espírito jovem, né, Helena? Abraço pra ti e pras crianças aí da tua casa. As crianças aí que, bobeia, nem são mais crianças, né? Eu já vi que tu tem até neta, né? Mas vão ser pra sempre nossas crianças, né? Eita, coisa boa. Alô, Renato Baldo, pessoal de São Caetano, em Arroio do Meio, ele tá cozinhando feijão, dando uma geral na casa, cuidando das plantas aí sim, hein? Grande, Renato Baldo. A Nircênica tá junto conosco também, a Eliane Giacomoli mandando música pra Luciana Marques, a Terezinha Zanata no São José Scalabrini. Alô, Terezinha, um beijo pra você, Terezinha. Beijo, tudo de bom. Olha só, pessoal. 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Vamos lá, pra fechar o nosso programa, os últimos presságios do horóscopo do dia: Sagitário, Capricórnio, Aquário e Peixes. Sagitário, é uma tendência a pensar demais em determinadas situações e até criar cenários imaginários, que não necessariamente podem acontecer. Remoer as coisas não vai ajudar, viu? Pelo contrário, vale apostar em atividades que te ajudam a sair um pouco de dentro de si. Ô, louco! Pra você de Capricórnio, conversas e situações podem acabar fugindo um pouco do controle, especialmente onde há muita gente envolvida. Talvez seja melhor dosar a quantidade de encontros e optar por filtrar melhor as interações, você de Capricórnio. Aquário, você pode querer abraçar mais responsabilidades do que talvez consiga cumprir nesse momento. Por isso, em vez de impressionar pela quantidade, escolha entregar qualidade, você de Aquário. E você de Peixes, talvez seja melhor evitar assuntos considerados tabu hoje, justamente pela tendência de cada um querer defender os próprios pontos de vista de maneira mais calorosa. Não vale a pena tentar convencer o outro de nada, você de Peixes.
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0: A Márcia Menino é maravilhosa. Eu não vou falar no ar, mas é muito boa, muito boa. Fiquem com Deus, acabou com ele, eu volto amanhã se Deus quiser. Tchau, meus amores.

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11: Bom dia, amigos, bom dia, amigas. Está no ar o programa informativo de Roca Salles, aqui pela Rádio Encantado 104.7 FM. 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Hoje é terça-feira, dia 13 de outubro de 2026. Uma terça-feira com o céu nublado aqui no Vale do Taquari. Temperatura agora na marca dos 19 graus, 67% a umidade relativa do ar. 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Convites. A diretoria do Grupo dos Amigos da Melhor Idade de Roca Salles convida seus integrantes para a programação do próximo sábado, dia 17, o Baile da Melhor Idade em São Bento Lajeado. A saída do centro da cidade será às 10 horas e 45 minutos da manhã. As inscrições com Marlene Dors, contatando pelo fone WhatsApp 99367-6137. E inscrições também com Sibila Hermani, contatando pelo fone WhatsApp 99814-6478. A diretoria do Grupo dos Amigos da Melhor Idade de Roca Salles lembra que vem aí, no dia 8 de novembro, o seu baile regional, junto ao Par Rural de Arroio do Meio, com animação da banda Contagem Regressiva. Não terá almoço, apenas baile. Mais informações, contate a diretoria do Grupo dos Amigos pelo fone WhatsApp 99367-6137. A diretoria da Associação Ecumênica da Terceira Idade de Roca Salles convida seus associados para a programação do próximo sábado, dia 17, o baile no Santo Agostinho, em Encantado. A saída do centro da cidade será ao 12:30. As inscrições até sexta-feira com a diretoria, contatando pelo fone WhatsApp 9641-8252. A diretoria do Clube de Mães Nossa Senhora Aparecida, da Encruzilhada Roca Salles, convida a todos os clubes e mães, grupos e a comunidade para participarem do seu tradicional chá anual, que acontece no dia 24 de outubro, a partir das 14 horas, no Salão da Comunidade Nossa Senhora do Caravaggio, na linha Bento Gonçalves. A Secretaria Municipal da Saúde informa atenção para o roteiro de atendimento com a unidade móvel de saúde no interior do município nesta semana. Amanhã, quarta-feira, dia 14, unidade móvel de saúde, Dr. Gabriel Ortega e mais técnica de enfermagem, atendendo na comunidade da linha Marquês do Herval, Picão. E na quinta-feira, dia 15, também pela manhã, unidade móvel de saúde com atendimento em frente ao Salão da Comunidade da linha Fazenda Loman. Lembrando que são disponibilizadas 12 consultas médicas por ordem de chegada. A secretaria orienta as pessoas que vão em busca de atendimento na unidade móvel de saúde para que levem consigo o cartão do SUS e documento de identidade. Portanto, amanhã pela manhã, unidade móvel de saúde com atendimento na comunidade da linha Marquês do Herval, Picão. O CRAS e a Assistência Social convidam para os encontros do projeto 60 Mais Conexão com Você, de amanhã, quarta-feira, dia 14. Às 15:30, aliás, às 13:45, encontro na comunidade da linha Fazenda Loman. E às 15:30, no salão da comunidade da linha Júlio de Castilhos Baixo, salão da Sagrada Família. Encontros do projeto 60 Mais Conexão com Você, de amanhã, quarta-feira. 13:45, na comunidade da Fazenda Loma, e às 15:30, na comunidade Sagrada Família da Júlio de Castilhos Baixo. E atenção para essa mensagem da Rede de Farmácia São João.

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2: 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O Departamento de Cultura e Eventos do município lembra as entidades, comunidades, clubes e organizadores de eventos do município para que informem as datas dos eventos previstos para o ano que vem, para assim organizar o calendário de eventos do município. O prazo para entrega das datas é até sexta-feira, dia 16 de outubro, junto ao antigo Moinho Cruzeiro do Sul, em frente ao clube, pela parte da tarde, das 13h30 às 17 horas. As informações também podem ser repassadas pelo WhatsApp, contatando pelo fone 99138-6249 e falar com Elian. O Departamento de Cultura e Eventos conta com a colaboração de todos para construir o calendário de eventos do próximo ano. O prazo para entrega das informações é até sexta-feira, dia 16. 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
2: 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Encontro Regional dos STRs, Dia do Aposentado Rural. O sindicato está organizando excursão para o Dia do Aposentado Rural, dia 19 de outubro, próxima segunda-feira que vem, dia 19 de outubro, em Costão Estrela. Saída 8 horas em frente ao sindicato. Interessados pode também se inscrever pelo WhatsApp 995645128. Com a seguinte programação: 9 horas recepção, 9:30 roda de chimarrão, 10 horas lançamento projeto cultural, apresentação dos projetos do STR Estrela, 10:45 palestra, a importância do aposentado rural e da pessoa idosa. 12 horas almoço, salsichão, frango, suíno e saladas diversas. Só terá almoço, não terá lanche nesse dia. Então as pessoas que vão junto na excursão só terá almoço. R$45 é o valor do almoço. 13 horas, destaque especial, oficina de danças do folclore Hun Volkstanz, em celebração ao Dia Nacional e Internacional da Pessoa Idosa. 13:45, início do baile com Polonese e banda Vitor e Adriano Art Show. Então o sindicato está organizando essa excursão para o Dia do Aposentado Rural. Não precisa ser aposentado rural, tá? Pode ser qualquer pessoa, qualquer aposentado que tenha interesse de participar dessa nossa excursão, dia 19 de outubro para Costão Estrela. Inscrições no escritório do sindicato ou WhatsApp 995645128. Associados somente R$10, não sócios R$20. Assembleia Geral Ordinária, editado convocação. Presidente do Sindicato dos Trabalhadores de Roca Salles, no uso de suas atribuições que lhe confere os Estatutos Sociais e Identidade, convoca todos os associados em condição de votar, ou seja, quites com suas obrigações sociais para a Assembleia Geral Ordinária, a ser realizada no dia 25 de novembro de 2026, tendo início às 13:30, em primeira convocação, com a presença de 50% mais um dos associados, e às 14:00, em segunda convocação, com a presença de qualquer número de associados, tendo por local o Salão Paroquial Católico, nesta cidade, para deliberarem sobre o seguinte: ordem do dia. Primeiro, discussão e aprovação da anuidade do exercício 2027. Segundo, convênio Unimed meia consulta. Terceiro, discussão, aprovação orçamentária do exercício 2027. Quarto, parecer do Conselho Fiscal. E quinto, assuntos gerais. Roca Salles, 9 de outubro de 2026. Gilmar Bernstein, presidente. Pedimos aos nossos associados que compareçam a esta assembleia dia 25 de novembro. Teremos sorteios, um fogão a gás, um kit para boni, térmica termolar, cadeira diária, ralador manual e 4 kits de óleo para corrente de motosserra. Também no final aquele tradicional lanche. Então todos associados estão convidados a participar dessa assembleia dia 25 de novembro, que teremos também assembleia extraordinária às 15:00 com a ordem do dia eleição da diretoria do Sindicato dos Trabalhadores Rurais de Roca Salles para seu quadriênio 2027 a 2030. Estão todos convidados, é muito importante a participação do associado nessas assembleias, dia 25 de novembro, no Salão Paroquial Católico. E assim, amigos ouvintes, estamos encerrando mais um programa do Sindicato dos Trabalhadores Rurais de Roca Salles. Esperamos contar com sua audiência na próxima sexta-feira. A todos, um bom dia e até lá.
1: 11:16, 19 graus. 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O Conselho Municipal do Idoso de Roca Salles informa que abriu as inscrições para a primeira edição do concurso do curso Conec Mais 60, uma iniciativa que busca promover a inclusão digital e autonomia de pessoas idosas. Podem participar pessoas com idade a partir de 60 anos, residentes do município e que utilizam smartphone. As inscrições vão até o próximo dia 23 de outubro, junto ao CRAS. O atendimento é das 7h30 às 11h30 pela manhã e à tarde, das 13 às 17 horas. São apenas 20 vagas. As aulas estão previstas para iniciar em novembro e serão presenciais, sempre às terças e quintas-feiras pela parte da tarde. Para se inscrever, é necessário apresentar CPF, carteira de identidade, cartão do SUS e comprovante de endereço. As inscrições iniciaram hoje e vão até o dia 23 de outubro, junto ao CRAS, no Centro Social Urbano. 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Festas. É no próximo domingo a festa de Nossa Senhora do Rosário na comunidade da linha Rui Augusta Baixa, Roca Salles. Programação, 10h30, celebração de missa festiva com bênção de objetos religiosos. Meio-dia, almoço servido nas mesas, com galinha recheada, carne de res suíno, pão cuca, maionese e saladas. O valor do cartão é de R$60. Cartões para o almoço apenas com venda antecipada. Os cartões podem ser adquiridos com os integrantes da diretoria na Pincelar Tintas, na loja Mercado de Beto Fim e na distribuidora de bebidas Bottega. Pela parte da tarde, em reunião dançante com revelação musical. Apoio, vereador Ismael Cago. Clube Sertanejo, a melhor casa de bailes da região. Na RS 129, no Planalto, em Encantado, neste sábado, a partir das 23h30, traz o grupo Vaneira. Ingressos eles 30 e elas R$20. Vem aí a festa anual do Futebol Clube Amigos da Serrinha. Será no próximo dia 8 de novembro. Programação 9h, Café Colonial, 10h30, Jogos de Veteranos. Meio-dia e 30, almoço com carne de res, suíno, frango, pão e saladas. Valor do cartão antecipado, R$55. No dia da festa, o valor do cartão será de R$65. Cartões antecipados à venda na Fruteira do Alemão, com Joel Sueli. Pela parte da tarde, em reunião dançante, com JD e companhia. Pela sua presença, desde já agradece a diretoria integrantes do Futebol Clube Amigos da Serrinha, que promove no dia 8 de novembro a sua tradicional festa anual. 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A Coordenadoria de Esportes do município de Roca Salles convida toda a comunidade para prestigiar na próxima sexta-feira de mais uma rodada do Campeonato Municipal Interfirmas de Futsal e Voleibol. Os jogos iniciam às 19h30 no Centro Social Urbano. Venha prestigiar mais uma rodada do Campeonato Interfirmas de Voleibol e Futsal na próxima sexta-feira, a partir das 19h30, no Ginásio de Esportes do Centro Social Urbano. 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E a Secretaria Municipal da Saúde reforça o comunicado do atendimento com a unidade móvel de saúde no interior do município. Amanhã, quarta-feira pela manhã, unidade móvel de saúde atendendo na comunidade da linha Marquês Erval Picão e quinta-feira, também pela manhã, na comunidade da linha Fazenda Loman. 11h25, apresentamos o programa informativo de Roca Salles aqui pela Rádio Encantado 104.7 FM. Programa que volta amanhã, a partir das 11h. A todos os ouvintes, um bom almoço, um bom dia. Na sequência da programação, vem aí o recado do AGF e depois o Jornal do Meio-Dia.
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5: 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Hoje, terça-feira, 13 de outubro de 2026. Santo do dia, Santo Eduardo III. Mensagem de hoje: apressa-te a viver bem e pensa que cada dia é por si só uma vida. Aniversariantes de ontem e de hoje: Padre Domingo Perger, Luciano Damasio, Júlia Horst, capitão, alô, capitão, Luiz Henrique Enica, Liliane Tramontini Conzati, Alexandre Luiz Ribeiro, André Bagatini, Laércio Botega, Eliseu Vieira Monteiro, Adriano Sucolotti, Derque Pitol, Janete Roveda, Osmar Ribeiro, Ney Antônio de Domênico, Alex Schmidt, Gilmar Piovesana, Luiz Henrique Carlotto Rodrigues, Roberto Antônio Gracioli. 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

0: 11:30, eu sou José Raimundo Tramontini e eu estou iniciando aqui ao lado de Lucas da Rosa a apresentação do Jornal do Meio Dia. De agora até as 13:30 nós estaremos com vocês na apresentação do tradicional informativo aqui da Rádio Encantado FM 104.7, sempre com o apoio do supermercado Bergamasque e Cressol. Na Central Técnica, Érica de Oliveira. Bom dia, ouvintes. Bom dia, Érica. Bom dia, Lucas.
1: Bom dia, Tramontini. Érica, todos os nossos ouvintes, também os internautas ligados aqui na programação da Rádio Encantado neste final de manhã de terça-feira. Céu nublado no centro da cidade do Cristo Protetor. A temperatura está na marca dos 17 graus. Lembrando que você pode participar aqui do programa pelo nosso WhatsApp, o 519-9988-1543. 9988-1543. Também pelo telefone do ouvinte, 3751-1580. 3751-1580. Ou também acesse a página da Rádio Encantado no nosso Facebook. E você pode assistir ao Jornal do Meio Dia e, claro, participar através dos comentários da nossa live lá no Facebook.
0: Jornal do Meio Dia que está iniciando já com informação. Confira os horários de bloqueio na subida da Lagoa da Garibaldi. Está bloqueada a rodovia entre 7h30 e 11h45 e entre 13 horas e 17 horas. No intervalo aqui do meio-dia, das 11h45 às 13 horas, o trânsito está liberado nos dois sentidos.
1: No programa de hoje, claro, teremos os tradicionais informativos de terça-feira, Hoje na História, a esperança que está em nós da paróquia São Pedro de Encantado, também os informativos de Vespasiano Correia e Mussum, além da Hora das Comunicações, a previsão do tempo, as informações da economia, da polícia e do esporte.
0: 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Está iniciando o Jornal do Meio Dia, agora 11:32. Vamos aos destaques da edição de hoje.
1: Rio Grande do Sul tem dia de tempo instável com chuva e risco de temporais isolados nesta terça-feira.
0: Prefeitura de Encantado prevê 12,5 milhões para criar parques e recuperar áreas de enchentes.
1: Entidades de Encantado conquistam resultados de destaque na Interregional do Enarte 2026.
0: Segundo a Oktoberfest de Lajeado e Mega Feirão de Veículos movimentam mais de 10 milhões no vale.
1: Morre na Bahia aos 60 anos o cantor Netinho em decorrência de um linfoma não Hodgkin.
0: Incêndio atinge comércio no centro de Encantado e imóveis são interditados por segurança.
1: 8 famílias ficam fora de casa após incêndio que mobilizou abrigo emergencial na cidade.
0: Procissão pelo Caminho da Fé e missa na gruta marcam homenagens a Nossa Senhora em Reuvado.
1: Escolinha de futebol atende 85 crianças em Colinas com apoio de venda de materiais recicláveis.
0: Feira Agrícola de Arroio do Meio reúne mais de 50 expositores em 3 dias de programação.
1: Jantar beneficente em Encantado arrecada recursos para o Hospital Santa Terezinha.
0: Venâncio Aires oficializa ao MTG a candidatura para sediar as finais do Enarte a partir do próximo ano.
1: No esporte,
0: jogo entre Boca Juniors e Vasco abre hoje as semifinais da Copa Sul-Americana.
1: No futebol feminino, hoje tem mais um amistoso entre Brasil e Argentina.
0: Municipal de Futsal de Encantado tem rodada na noite desta terça.
1: Definidas as datas e horários dos jogos semifinais da divisão de acesso do Gauchão.
0: Na polícia,
1: criminosos compram canetas emagrecedoras com dinheiro falso e recebem brita nas embalagens.
0: Lajadense perde R$25 mil em golpe do falso leilão de carros.
1: Polícia prende mais de 100 quilos de maconha em Candelária.
0: Corpo se perde R$25 mil em golpe do falso leilão de carros.
1: Polícia prende mais de 100 quilos de maconha em Candelária.

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1: O espanhol Arte Soares, de 27 anos, chegou na semana passada encantado de bicicleta, acompanhado da cadela Dana Margarida, durante uma viagem pela América do Sul, que ganhou significado especial após a morte do irmão Jaime, em maio deste ano, vítima de câncer. Depois de passar pelo Cristo Redentor, no Rio de Janeiro, Soares descobriu o Cristo Protetor de Encantado e decidiu percorrer de bicicleta o trajeto entre os dois monumentos, transformando a aventura em uma homenagem ao irmão.
0: A quinta convenção da SIC Teutônia foi realizada na semana que passou, com o tema Conexões que Movem Resultados. O evento reuniu mais de 100 participantes e contou com palestras de Arthur Gubert, Fran Rabuschi, Ronan Meirese e Daniel Keller. A programação abordou comunicação empresarial, comportamento, estratégia de vendas e liderança, com o objetivo de promover a troca de experiências e contribuir para o desenvolvimento dos negócios.
1: Esta terça-feira é mais um dia de tempo instável aqui no Rio Grande do Sul, com previsão de chuva em diferentes regiões e possibilidade de temporais. Apesar da presença de nuvens e da precipitação, também estão previstos intervalos de melhoria com aberturas de sol aparecendo entre nuvens. As áreas de maior instabilidade ou com maior possibilidade de chuva são o norte e o litoral gaúcho. A previsão do tempo para a região você acompanha aqui no Jornal do Meio-Dia com a Érica de Oliveira.
0: A Prefeitura de Encantado prevê cerca de 12, ou melhor, prevê investir cerca de 12,5 milhões de reais na recuperação de três áreas sujeitas a enchentes, localizadas nos bairros Navegantes, Lago Azul e Barra do Guaporé. Os terrenos, antes ocupados por moradias, devem receber parques públicos com áreas verdes, espaços esportivos, caminhos para pedestres e estruturas de drenagem. O secretário de Planejamento, José Caetano Turati, destaca que a proposta busca adaptar a ocupação urbana à dinâmica das cheias do rio Taquari.
1: Bom dia para Cleide Tasca, Tere Lisboa, Sandra dos Santos, Rejanira Alessio, Edson Cornélia, Carmen Pesce, Maria Helena Gobi, Miguel Martins, Neiva Domingues e Alca Porto, também o Josias Machado Mota ligado conosco.
0: Agora 12, ou melhor, 11 horas e 37 minutos, Lucas da Rosa nos traz o Hoje na História.
1: Terça-feira, 13 de outubro de 2026. Hoje é Dia Internacional para a Redução do Risco de Catástrofes. Também Dia do Fisioterapeuta e Dia Mundial da Trombose. Na religiosidade, é celebrado São Teófilo. Hoje, na história. No ano de 54, o imperador romano Cláudio morreu envenenado sob circunstâncias misteriosas. Ele foi o primeiro imperador romano nascido fora da Península Itálica. 1867, a estrada de ferro central do Brasil chegou a Entre Rios, hoje Três Rios, no entroncamento com a estrada de rodagem União e Indústria. 1884, foi determinado o meridiano de Greenwich como ponto de referência para a determinação dos fusos horários. 1892, o astrônomo norte-americano Edward Emerson Barnard registrou o primeiro cometa descoberto por meios fotográficos. De outubro de 1917, Milagre do Sol. Na Cova da Iria, em Portugal, mais de 70 mil pessoas testemunharam o fenômeno que marcou a última aparição de Nossa Senhora aos Três Pastorzinhos, em Fátima. 1949, na China foi fundada a Jovens Pioneiros da China, uma organização infanto-juvenil ligada ao Partido Comunista Chinês. 1968, morreu o poeta brasileiro Manuel Bandeira. 1982, começou A forma

0: ação do reservatório da usina hidrelétrica de Itaipu, extinguindo as 7 quedas. No ano de 1996, Damon Hill tornou-se campeão mundial de Fórmula 1. 2005, Harold Pinter, dramaturgo inglês, foi galardoado com o Prêmio Nobel da Literatura pela Academia Sueca. 2006, Ban Ki-moon foi escolhido novo secretário-geral da Organização das Nações Unidas, sucedendo Kofi Annan. Em 2010, aconteceu o resgate de 33 mineiros soterrados na mina San José, no Chile. 2016, as Malvinas anunciaram a sua decisão de se retirar da Comunidade das Nações. No ano de 2018, o furacão Leslie chegou a Portugal como um ciclone extratropical, com ventos de 110 km por hora, causando 15 mortes. Hoje na História, apresentação e produção, Lucas da Rosa.
1: Obrigado, Lucas, que nos trouxe Hoje na História com os fatos que marcam a data de 13 de outubro, agora 11h41.
0: A segunda Oktoberfest de Lajeado e o Mega Feirão de Veículos movimentaram mais de 10 milhões de reais em negócios. Realizados no Parque do Imigrante, os eventos receberam cerca de 30 mil visitantes em 5 dias. Até ontem, o feirão comercializou 82 veículos, totalizando 8 milhões e 500 mil reais. A programação da festa também reuniu 15 bandas, gastronomia típica, chope artesanal e parque de diversões.
1: Um incêndio de grandes proporções atingiu estabelecimentos comerciais na tarde do domingo, no centro de Encantado, e ainda choca e preocupa a comunidade. O Corpo de Bombeiros Militar atuou por cerca de 7 horas, utilizando mais de 50 mil litros de água para controlar o sinistro. As chamas destruíram aproximadamente 750 metros quadrados e danificaram apartamentos e um restaurante. Os imóveis foram interditados por segurança, sendo solicitado que curiosos não se aproximem do local. Ninguém ficou ferido e as causas do incêndio devem ser investigadas.
0: O incêndio também deixou pelo menos 8 famílias fora de casa. Entre os moradores afetados está Miguel Lamotte, haitiano de 45 anos, que vive no município há 13. Ele conseguiu sair do apartamento levando apenas os documentos pessoais. A água usada no combate às chamas e a queda de parte do teto danificaram seus pertences. 7 famílias foram acolhidas por parentes e uma delas foi encaminhada ao ginásio de esporte que serve como abrigo emergencial.
1: Agora 11 horas 43 minutos.
0: É terça-feira, vem aí o Padre Heitor de Domênico com o programa da Paróquia São Pedro de Encantado.
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3: Hoje é terça-feira, dia 13 de outubro de 2026. Este é o programa Esperança que está em nós, a cargo do Padre Heitor de Domênico. Prezados ouvintes, boa tarde. O Evangelho de São Lucas nos diz: enquanto Jesus falava, um fariseu convidou-o para jantar com ele. Jesus entrou e pôs-se à mesa. O fariseu ficou admirado ao ver que Jesus não tivesse lavado as mãos antes da refeição. O Senhor disse ao fariseu: vós, fariseus, limpais o copo e o prato por fora, mas o vosso interior está cheio de roubos e maldades. Insensatos, aquele que fez o exterior não fez também o interior? Antes dai esmola do que vos possuís, e tudo ficará puro para vós. Palavra da salvação. Glória a vós, Senhor. Jesus critica ao ritualismo dos fariseus. O fato que se desencadeia o discurso de Jesus é a surpresa do fariseu ao ver que o mestre não havia realizado a lavagem cerimonial das mãos antes da refeição. Quando o fariseu viu isso, ficou admirado de que ele não se tivesse lavado primeiro antes de comer. É crucial entender que esta lavagem não era uma questão de higiene, mas um ritual baseado na tradição dos anciãos. Um conjunto de regras humanas que os fariseus haviam adicionado à lei de Moisés, considerando-as de igual ou até superior autoridade. A resposta de Cristo é imediata e penetrante. Ele utiliza a metáfora do copo e do prato para expor a falha fundamental do sistema farisaico. Ora, vós, fariseus, limpais o exterior do copo e do prato, mas o vosso interior está cheio de rapina e maldade. Insensatos, quem fez o exterior não fez também o interior? O Senhor Jesus revela que as preocupações deles eram meramente com a fachada. Eles se esforçavam para parecer justos aos olhos dos homens, observando escrupulosamente rituais externos, enquanto seus corações, a parte que Deus verdadeiramente vê com atenção, estavam contaminados pela ganância e pela maldade. A repreensão insensatos destaca a tolice de pensar que se pode agradar a um Deus que sonda os corações com mera conformidade externa. O ensinamento de Cristo não é um novo ritual, mas uma transformação interior que se manifesta exteriormente. Dai, porém, desmola o que está dentro do copo e do prato, e eis que tudo vos será limpo. A verdadeira purificação não vem da água em um jarro, mas de um coração regenerado, que produz frutos de justiça e generosidade, como o cuidado genuíno pelas necessidades. Louvado seja nosso Senhor Jesus Cristo, para sempre seja louvado. Programa religioso da Paróquia São Pedro de Encantado. Terça-feira, hoje, 13 de outubro, 15 horas, missa no santuário. 16 horas, missa na capela do Hospital Santa Teresinha. 18 horas e 30 minutos, missa na Igreja Matriz. Quarta-feira, 14 de outubro, 18h30, missa na Matriz. 19h30, formação bíblica no Centro de Evangelização. Quinta-feira, 15 de outubro, 15 horas, missa da saúde na Matriz. 19 horas, repasse das diretrizes na Capela São Carlos. Portanto, não haverá missa, mas repasse das diretrizes na Capela São Paulo. O mesmo às 19 horas, repasse das diretrizes na Capela Auxiliadora. Sexta-feira, 16 de outubro, 9 horas, confissão para a primeira Eucaristia na Igreja Matriz. Às 12h15, missa do Trabalhador na Igreja Matriz. Às 14 horas, confissão para a primeira Eucaristia na Igreja Matriz. Às 18h30, missa na Matriz. Às 19 horas, missa e repasse das diretrizes diocesanas em Nossa Senhora da Saúde. Sábado, 17 de outubro, 8h30, encontro de coroinhas e acólitos na Matriz. 9 horas, confissões em São Carlos para a primeira Eucaristia. 10 horas, missa na Matriz. 14h30, missa de São Roque com Santa Teresinha e repasse das diretrizes diocesanas. 15 horas, missa na Capelania. 16 horas, missa da primeira Eucaristia na Matriz. 18h30, missa no Santo Antão, repasse das diretrizes diocesanas. 18h30, missa na Nossa Senhora das Graças. 18h30, missa na Matriz com primeira Eucaristia. 19h30, missa em São João Batista Lambari Baixo. Essa missa do Lambari Baixo poderia ser suspensa. Vamos prestar atenção às comunicações. Domingo, 8 horas, missa no Santo Agostinho. 8h30, missa na Matriz. 9 horas, missa em São Brás. 9h15, missa em São Carlos com primeira Eucaristia. 10 horas, missa da criança na Matriz. 10h30, missa em São Marcos. 10h30, missa na Capelania. 18h30, missa na Matriz. Comunicações. Quarta-feira, 14 de outubro, 19h30, tem formação bíblica no Centro de Evangelização. Todos podem participar. Atenção, pedimos que a comunidade Santa Teresinha participe da missa e repasse das diretrizes lá na comunidade São Roque, neste sábado, dia 17, do 10 às 14h30. Em outubro, estamos passando pelas comunidades para repassar as diretrizes diocesanas de pastoral e, onde for possível, juntaremos duas ou mais comunidades. Todos estão convidados a participar.
1: Obrigado, Padre Heitor, que nos trouxe a esperança que está em nós, agora 11h50.
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1: Agora 11h51, Érica de Oliveira nos traz o informativo de Vespasiano Correa.
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4: 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Na programação da Paróquia São João Batista, hoje, terça-feira, às 19h, encontro de fé e oração à Nossa Senhora Aparecida com as crianças da catequese na Igreja Matriz. Na sexta-feira, às 19h, missa no Oratório Nossa Senhora de Fátima, no povoado Portalupe, com bênção das sementes. No sábado, às 14h, missa na comunidade São José, na linha Zambicari, primeira secção. Às 15h, missa na comunidade Nossa Senhora das Graças, na linha Capoeira Grande. Às 19h, missa na Matriz. E no domingo, às 9h, missa na Matriz. E às 14h, missa na comunidade São Judas Tadeu, na linha Povoado Mulinari. 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Agora o município de Vespasiano conta com a coleta seletiva dos resíduos. Está sendo implementado o sistema de containers para a correta separação e coleta dos resíduos. Fique ligado aos dias de coleta. Nas quartas-feiras, lixo reciclável no container verde. Nas terças e sextas-feiras, lixo orgânico no container preto. Na área rural, os resíduos recicláveis serão coletados mensalmente. 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Este foi o informativo de Vespasiano Correa, aqui pela Rádio Encantado.
1: Obrigado, Érica, que nos trouxe o informativo de Vespasiano Correa, um amor de cidade.
0: Agora, 6 minutos faltando para o meio-dia, o cantor Netinho morreu aos 60 anos na manhã de hoje em Salvador, na Bahia, em decorrência de um linfoma não Hodgkin. O artista estava internado no Hospital Aliança Star desde o fim de setembro, após a recidiva da doença diagnosticada em 2025. Em fevereiro daquele ano, Netinho revelou o câncer e interrompeu a agenda de shows durante o carnaval. Neste ano, confirmou o retorno da doença e retomou as sessões de quimioterapia.
1: A fé e a religiosidade marcaram a tarde de ontem em Relvado durante as homenagens à Nossa Senhora Aparecida, a padroeira do Brasil. Os fiéis participaram de uma procissão pelo caminho da fé e devoção, acompanhando a imagem da santa em meio à natureza. Após o percurso, o padre Nelson Boyren celebrou a missa na Gruta Nossa Senhora de Lourdes. A programação também valorizou o turismo religioso no município.
0: Agora, 5 minutos faltando para o meio-dia, nós vamos cumprir o nosso intervalo comercial. Logo após o horário político obrigatório gratuito aqui na programação da Rádio Encantado, voltamos com o informativo de Mussum apresentado pelo Dilamar ao meio-dia e 10.

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7: 12:10, vamos às notas, avisos e comunicados do informativo de Mussum desta terça-feira. Iniciamos pela programação religiosa da paróquia Nossa Senhora da Purificação. Na próxima quinta-feira, dia 15, às 15 horas, Terço da Saúde na Gruta Nossa Senhora de Lourdes, ao lado da Matriz. Sexta-feira, dia 16, 19 horas, missa na Capela do Bairro Fátima. Dia 17, sábado, 15 horas, missa no Monumento de Nossa Senhora da Salete. Domingo, dia 18, 8:30, missa na Capela Santa Lúcia. 10:30, missa festiva na Capela São Francisco de Borja, da 28 de setembro. Também lembramos que todo dia 13, hoje, portanto, 19 horas, Terço da Família no Bairro Fátima. Hoje, Terço da Família do Bairro Fátima. Comunicado. A Secretaria Municipal da Saúde e Meio Ambiente convida a comunidade do bairro 28 de setembro a participar do Grupo da Saúde que vai ser realizado amanhã, quarta-feira, a partir das 13:30 no Salão da Comunidade. Leva o chimarrão e vá se divertir com a gente. Convite para a festa. A comunidade da 28 de setembro convida para a festa em honra ao padroeiro São Francisco de Borja neste domingo, 18 de outubro. Às 10:30, a celebração de Santa Missa. Ao meio-dia, o almoço servido nas mesas com massa caseira, res, porco, frango, pão, cuca, maionese, saladas e sobremesa. Valor do ingresso, R$ 65,00 adulto e R$ 30,00 para crianças de 7 a 12 anos. Reserva de ingressos com a Leonice Poletti, 993-99-3000, ou com a Ivete Zílio, 999-530854. À tarde, a animação ficará por conta de Zé Elias e Banda. 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E atenção, devido a problemas com a internet, não será aceito o Pix para o pagamento no próximo domingo. A comunidade de São Judas Tadeu Murige Roca Salles convida você e a família a participar da festa em honra ao padroeiro São Judas Tadeu, dia 8 de novembro. 10:30 missa, ao meio-dia o almoço. À tarde, a animação ficará por conta de Zé Elias e Banda. 8 de novembro, festa do padroeiro São Judas Tadeu, comunidade Murige Roca Salles. Atenção, produtor! A Secretaria da Agricultura orienta os produtores de gado leiteiro ou gado de corte para que compareçam na prefeitura junto à secretaria, levando CPF para encaminhamento referente ao Fundesa. Lembramos que o prazo é 30 de outubro. Não deixe para a última hora. 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Natal premiado de Mussum vai sortear R$12.000 em prêmios para quem comprar no comércio local. A iniciativa incentiva as compras no comércio e vai sortear 7 prêmios de R$1.000 e 10 prêmios de R$500. Para participar, o consumidor deve solicitar a nota fiscal com o CPF ao comprar. A cada R$200 em compras, terá direito a uma cautela. Notas de melhor valor também podem ser somadas até atingir este montante. A campanha vale até o dia 29 do mês de dezembro e o sorteio ocorre dia 30 de dezembro junto à Prefeitura. 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A Emater Mussum está aceitando a encomenda de alevinos. Lembramos que as encomendas devem ser efetuadas até o próximo dia 28 deste mês de outubro. As variedades são carpas, a capim, prateada, cabeça grande, húngara espelhada, escamada e colorida. Também aceitamos encomendas de lambaris, tilápias, grumatã, o cascudo abacaxi de dois tamanhos e o jundiá cinza. Os valores variam de R$0,55 a R$5,00, dependendo do tamanho. Para maiores informações, junto à Emater e Mussum até o dia 28. Lembramos que a entrega está programada para o dia 4 de novembro. 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Comunicado. A direção da Escola General Sousa Doca comunica que as matrículas para o primeiro ano do ensino fundamental e primeiro ano do ensino médio estão disponíveis até o dia 6 de novembro. Para as demais séries, o período será de dezembro a janeiro. Na oportunidade da rematrícula, deve ser apresentado o documento de pais e alunos, o e-mail para a escolha do uniforme, bem como o comprovante de vacinação. A diretoria da escola também informa que a rematrícula de alunos será automática, exceto para alunos que tenham menos de 75% de frequência. No roteiro de recolhimento de lixo no interior do município, para amanhã, dia 14, linhas Bracharel, 13 de maio e 20 de setembro. 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A Prefeitura Mussum está convidando representantes de entidades e comunidades do interior para uma reunião de definição do calendário de eventos 2027, comunidade do interior e também da sede. Esta reunião ocorre dia 20 de outubro, às 19 horas, na Câmara de Vereadores, para definição do calendário de eventos 2027. Também está sendo solicitada que os representantes levem já as datas das entidades para se posicionar sobre o calendário de eventos 2027. 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Convite para a festa. Vem aí a diretoria da comunidade do bairro Fátima. Convida você para a festa em homenagem a Nossa Senhora de Fátima e São Cristóvão, dia 22 de novembro. Com isto, nós apresentamos aqui na Rádio Encantado o informativo do município de Mussum, prometendo voltar na programação amanhã, quarta-feira, às 12 horas, com mais 10 minutos. Você segue com o Jornal do Meio-Dia.
8: Obrigado, Dilamar, que nos trouxe o informativo da Princesa das Pontes aqui no Jornal do Meio-Dia. Agora, 12 horas, 22 minutos desta terça-feira, 13 de outubro. Na sequência do Jornal do Meio-Dia, vem aí, com o apoio de Construvale e Farmácia Central, a Hora das Comunicações.
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4: Agora 12 horas 28 minutos.
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5: Utilidade pública. Foi perdida uma chave de um automóvel Toyota Corolla no trajeto da pizzaria de Nápoles até o Hotel Turati, no centro de Encantado. Quem encontrou pode entregar na Rádio Encantado. Repetindo, uma chave de um Corolla perdida no trajeto da pizzaria de Nápoles até o Hotel Turati, no centro de Encantado.
4: A comunidade de Linha São Rafael, em Relvado, convida para a festa em honra ao padroeiro que acontece neste domingo, dia 18 de outubro. Na programação, pela parte da manhã, missa. Ao meio-dia, almoço servido nas mesas. À tarde, banda Sedução Fatal. Não esqueça, domingo tem festa em Linha São Rafael, Relvado. 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
0: A paróquia São Pedro de Encantado reforça que amanhã, quarta-feira, às 19h30, acontece a formação bíblica no Centro de Evangelização. Todos podem participar. Solicita-se que a comunidade Santa Terezinha participe da missa e do repasse das diretrizes na comunidade São Roque no próximo sábado, dia 17 de outubro, às 14h30. A paróquia ainda reforça que neste mês os padres estão passando pelas comunidades para apresentar as novas diretrizes do Plano Diocesano de Pastoral. Onde for possível, acontece a junção de duas ou mais comunidades. Todos são convidados a participar.
1: 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Agora 12 horas 39 minutos. 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
0: Boa tarde para Genesi Terezinha Silva Martins, também conosco o Claudicir Crist, Dilamar Fontana, Lídia Stefenon, Matere Vianini lá em Mussum e também a Fátima Fim lá em Roca Salles, mandando seu boa tarde pela nossa live no Facebook.
1: Quem também está ligado conosco é o Ari Arese, que manda o seu boa tarde. O Antenor da La Libera, o Elvio Rodrigues, que manda o seu bom dia, o seu boa tarde. A Yelka Maria Porto, também o Josias Machado Mota, todos ligados aqui na programação da 104.7 FM.
0: Agora 20 minutos faltando para a 1 da tarde, a temperatura está na marca dos 18 graus, a Érica de Oliveira nos traz a previsão do tempo.
2: O tempo segue instável na região neste começo de tarde. A nebulosidade predomina e ainda há possibilidade

0: de pancadas de chuva e temporais isolados pelo vale. Curtos períodos de melhoria podem ocorrer ao longo das próximas horas. As temperaturas permanecem agradáveis, com mínima de 13 e máxima de 22 graus. Amanhã, o dia será de tempo instável, com céu predominantemente nublado e condições para pancadas de chuva. Não se descarta a ocorrência de temporais isolados em alguns pontos da região. As temperaturas variam entre 15 e 22 graus, mantendo a sensação de clima ameno. E a quinta-feira será marcada pela presença de muitas nuvens no vale, com possibilidade de chuva em diferentes períodos. As temperaturas variam pouco, com mínima de 15 e máxima de 21 graus, mantendo o clima ameno na região. A atuação das instabilidades também pode provocar temporais isolados, acompanhados de rajadas de vento e descargas elétricas. Com os dados do Núcleo de Informações Hidrometeorológicas da Univax, Érica de Oliveira.
1: Obrigado, Érica, que nos trouxe aqui no Jornal do Meio-Dia a previsão do tempo. Um abraço também para Matheus Maganin, ligado aqui na nossa programação.
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1: O projeto Renascer de Colinas promoveu uma atividade especial para crianças no feriado desta segunda-feira, no campo do Rui Barbosa. Segundo o professor Daniel Lucini, a iniciativa homenageou os alunos e seus pais. Fundada há 10 anos por Paulo César Miranda, a escolinha atende 85 crianças de 5 a 14 anos, ensinando futebol e valores como respeito e disciplina. O colaborador Wilson Velp, conhecido como Maganês, destina ao projeto o dinheiro arrecadado com a venda de materiais recicláveis.
2: Pois a quarta-feira agrícola de Arroio do Meio encerrou no último domingo 3 dias de atividades na Associação Esportiva Forquetense, no distrito de Forqueta, reunindo mais de 50 expositores. Retomado após 7 anos, o evento teve entrada gratuita, exposição de máquinas e insumos agrícolas, produtos da agricultura familiar, artesanato e gastronomia. O encerramento contou com o desfile das riquezas, o giro cultural, a apresentação da orquestra La Montanara e show do DJ Tampinha.
1: Cerca de 200 pessoas participaram na sexta-feira de um jantar beneficente no restaurante Zanata em Encantado, em apoio ao Hospital Beneficente Santa Terezinha. A iniciativa foi do proprietário Sérgio Zanata, com trabalho voluntário dos funcionários, doação de ingredientes e arrecadação de contribuições financeiras. A banda Apple de Estrela animou a noite. O diretor do hospital, André Brickman, e assistente administrativa Marilene Daltoé agradeceram o apoio da comunidade. O evento integrou as comemorações dos 81 anos do hospital, celebrado no último dia 13 de outubro.
2: As entidades tradicionalistas de Encantado conquistaram resultados de destaque na terceira Interregional do Enarte 2026, realizada no final de semana no Parque do Chimarrão, em Venâncio Aires. O CTG Giuseppe Garibaldi ficou em segundo lugar nas danças tradicionais Força A, o grupo de artes nativas Anita Garibaldi em décimo colocado. O Anita também conquistou o segundo lugar nas danças gaúchas de salão com a dupla Luiz Fernando Bruxel e Mônica Vermeier. Na declaração feminina, Thaís Eloy Weber, do Giuseppe Garibaldi, também alcançou a segunda colocação.
1: Agora 12 horas 45 minutos, este é o Jornal do Meio-Dia.
2: Agora Claudinei Coferri nos traz as informações da economia.
3: E o mercado financeiro elevou a estimativa de inflação para este ano e também passou a projetar uma queda maior na taxa básica de juros, a Selic. A projeção do mercado para a taxa de juros no final desse ano caiu de 13,5% para 13,25%. Já para a inflação, a alta na estimativa subiu de 5,01 para 5,22% ao final desse ano. Para o ano que vem, a estimativa de inflação permaneceu em 4,30%. Para o crescimento do produto interno bruto desse ano, o mercado financeiro manteve a estimativa em 1,85%. Para o ano que vem, a projeção de crescimento para a economia continua em 1,40%. E o Fundo Monetário Internacional elevou de 3 para 3,1% a previsão de crescimento da economia global nesse ano, impulsionada pelos fortes investimentos em inteligência artificial. Segundo o fundo, o avanço da tecnologia ajuda a compensar os efeitos do conflito no Oriente Médio e da alta dos preços da energia, mas não elimina riscos para a economia mundial. Apesar do prolongamento da guerra e dos preços do petróleo acima de $100 por barril, o FMI prevê crescimento global de 3,1% neste ano. Cadernetas de poupança com aniversário hoje tem rendimento de 0,64%. E com o cenário eleitoral do país na mira dos investidores e com o mercado aguardando novas pesquisas com projeções para o segundo turno nesta semana, o dólar fechou a manhã de hoje com alta de 0,18%, cotado a R$4,99. Com as informações econômicas, repórter Rádio Encantado, Claudinei Coferri.
1: Obrigado, Claudinei, que nos trouxe as informações da economia. Agora, 12 horas 47 minutos.
2: Venâncio Aires oficializou ao movimento tradicionalista gaúcho, MTG, o interesse em sediar o Encontro de Artes e Tradição Gaúcha, o Enarte, a partir do ano que vem. O documento foi entregue pelo presidente da Câmara de Vereadores, Nelsoir Batiste, e pela coordenadora da 24ª Região Tradicionalista, Lucy Carmen, ao presidente do MTG, Alessandro Gradaschi. A candidatura destaca a estrutura do Parque Municipal do Chimarrão, a mobilização das entidades tradicionalistas e o apoio do poder público.
1: O governador eleito do Rio Grande do Sul, Luciano Zucco, e o atual governador Eduardo Leite inauguram nesta terça-feira o escritório de transição de governo no edifício Guaíba, no bairro Praia de Belas, na capital gaúcha. Durante o encontro, as equipes de transição receberão um panorama geral da administração estadual para orientar a transferência de governo. O espaço fica no 11º andar do prédio.
2: 12 minutos faltando para uma, daqui a pouquinho as informações da polícia com Dilamar dos Passos.
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9: Agora 12 horas 55 minutos, nós estamos de volta com o Jornal do Meio-Dia aqui na Rádio Encantado FM 104.7.
10: A temperatura está na marca dos 18 graus. Colega de Lamar dos Passos aqui no estúdio trazendo as informações da polícia.
11: 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Um homem de 44 anos de idade foi abordado pela Brigada Militar após a denúncia de queima de fios de cobre em um terreno baldio, fato que ocorreu no bairro Moinhos, em Estrela. Durante a ação, os policiais apreenderam cerca de 15 quilos de fios de cabo de cobre, né, sem a procedência comprovada. O motorista ficou ferido após perder o controle e sair da pista ontem à noite no bairro São Bento, trecho entre os municípios de Lajeado e Santa Clara do Sul. Depois de passar em um buraco, o condutor perdeu o controle e precisou, depois da saída de pista, de atendimento médico. Uma ação do Comando Rodoviário da Brigada Militar resultou na apreensão de 100 quilos e 500 gramas de maconha na 287 em Candelária ontem. Os agentes tentaram abordar um Gol. O motorista, no entanto, desobedeceu a ordem de parada. Na sequência, o veículo foi abandonado por dois homens que fugiram. Durante a vistoria, os policiais encontraram mais de 100 quilos de entorpecente. O veículo e a droga foram então apreendidos. Um veículo Agile LTZ furtado durante a madrugada de ontem, segunda-feira, no bairro Montanha Lajeado, foi localizado ontem à tarde incendiado aí em Estrela. Já um homem e uma mulher foram abordados pela polícia na madrugada de ontem, suspeitos de estarem envolvidos com o tráfico de drogas na área central de Estrela. Com eles, a polícia encontrou 14 porções de crack. Um homem foi preso pela Brigada Militar após um furto qualificado registrado em um edifício no centro em Lajeado. A ação foi registrada por câmeras de vídeo monitoramento. Com os suspeitos, policiais então localizaram portas de alumínio do prédio que havia sido furtado. Foi localizada no dia de ontem o cadáver da Ana Paula Dorigo Pizzuti, de 45 anos de idade. Foi localizada através do Corpo de Bombeiros. O cadáver foi encontrado a cerca de 1 quilômetro distante da ponte entre Guaporé e Vista Alegre do Prata, onde ela teria sido vista pela última vez. Inclusive, deixou o veículo em cima da ponte. 3 pessoas foram presas pela Brigada Militar por tráfico de drogas em Serafina Corrêa. Os jovens têm 23, 25 e 26 anos de idade. Um acidente de trânsito envolveu um Space Fox e um Jeep Renegade ontem no final da tarde na BR-470 em Carlos Barbosa. Depois do choque, né? Uma pessoa que estava no Space Fox, que acabou tombando, precisou de atendimento médico. Já o pastor evangélico foi morto na noite de ontem dentro de uma igreja em São Leopoldo, 53 anos de idade, Cláudio Roberto da Silva. 2 homens teriam invadido o local e efetuaram disparos contra o pastor, que morreu no local. No dia de ontem, segunda-feira, a Polícia Rodoviária Federal foi chamada para atendimento de um acidente de trânsito na BR-386 em Carazinho. O condutor de um Gol teria realizado uma ultrapassagem pelo acostamento da via e depois colidiu frontalmente contra um caminhão. O motorista do Gol e do caminhão, naturais moradores de Carazinho e Santa Rosa, morreram vítima deste acidente. Um fato curioso mobilizou a atenção na tarde de ontem, segunda-feira, em Butiá. Uma pessoa teria enviado para o jornal em Butiá uma foto, né, de um objeto que aparentava ser parte de um corpo humano e estava no meio do barro. A Brigada Militar foi até o local e, na verdade, constatou que se tratava de um objeto plástico, um manequim. Durante uma abordagem, a Polícia Rodoviária Federal resultou na apreensão de R$ 11.400 em cédulas falsas na tarde de ontem na Tabaí. As informações dão conta de que as notas eram de 20, 50 e 100 reais. E estavam sendo transportadas dentro de um Vectra com placas de Sapiranga. No município de Tiúgo, teriam parado para abastecer o veículo e aí pagaram com uma nota falsificada, o que levantou a suspeita e o comunicado para a Polícia Rodoviária Federal. No município de Itabaí, foram encontrados R$ 11.400 em cédulas falsas, além de canetas emagrecedoras. A surpresa veio de que eles pagaram as canetas emagrecedoras no Paraguai com notas falsas e dentro das caixinhas estavam britas. Os 4 ocupantes do veículo, um homem de 19 e outro 24 e 2 mulheres de 20 e 21, são moradores de Sapiranga e foram presos. Pagaram com nota falsa e receberam a mercadoria também falsa.
10: Foram cidade esperta e se deram mal.
11: Exatamente.
12: Agora vão emagrecer no Chilindró.
11: No Chilindró. Um homem de 42 anos, morador de Lajeado, perdeu R$ 24.500 ao cair em um golpe envolvendo um suposto leilão de veículos pela internet. Negociava este veículo desde o mês de junho, quando na última sexta-feira fez então o depósito e depois percebeu que o veículo não existe. Fez então, restou a ele fazer o registro junto à Delegacia de Pronto Atendimento em Lajeado. 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
12: Obrigado, Dilamar, que nos trouxe as informações da área da polícia nesta terça-feira, 13 de outubro. Agora 13h02.
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10: Agora 1h04, daqui a pouquinho teremos as informações do esporte, mais destaques aqui no Jornal do Meio-Dia.
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12: Treze horas 11 minutos. Nós estamos de volta com o último segmento do Jornal do Meio-Dia. 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
13: De imediato, o colega Alexandre dos Santos nos traz as informações do esporte.
11: Hoje acontece mais uma rodada do Campeonato Municipal de Futsal de Encantado, com jogos a partir das 19 horas no Parque João Batista Marquese. Primeiro jogo da noite, semifinal da categoria sub-16, Ouro Verde da Vila Moça joga contra a equipe do Vale dos Pinheiros. A segunda partida é válida pela semifinal da categoria de veteranos. Clube Atlético Navegantes joga contra a equipe do São Roque. Na sequência serão dois jogos pelas quartas de final da categoria Força Livre. Santa Clara joga contra São Roque e no último jogo da noite, União de Palmas joga contra a equipe do Cruzeiro do Lajadinho. Jogos de hoje, então, a partir das 19 horas, no Parque João Batista Marquese, pelo Campeonato Municipal de Futsal de Encantado. Ontem foi finalizada mais uma rodada do Campeonato Brasileiro de Futebol, a rodada de número 30. Coritiba e Botafogo empataram em 1-1. A Chapecoense levou 4-1 do Atlético Paranaense e o Bragantino fez 4-2 na equipe do Cruzeiro. Com o fechamento da rodada, o Flamengo é o líder do Brasileirão com 64 pontos e o Palmeiras está na vice-liderança com 63 pontos ganhos. Na zona do rebaixamento, Internacional, Grêmio, Remo e Chapecoense. A dupla Grenal pelo Campeonato Brasileiro de Futebol tem os próximos jogos na sexta e no domingo. Na sexta-feira, o Internacional joga contra o Mirassol às 20 horas no interior paulista. O Grêmio no domingo às 16h enfrenta o Cruzeiro na Arena em Porto Alegre. No Campeonato Brasileiro da Série B, um jogo complementa hoje a rodada de número 33. Atlético e Londrina jogam a partir das 19h30. Ontem, feriado, foram realizadas 4 partidas. Fortaleza e CRB empataram em 2-2, o Criciúma venceu o América Mineiro por 1-0, o Botafogo de Ribeirão Preto derrotou o Ceará também por 1-0 e o Novo Horizontino assumiu a vice-liderança da competição, vencendo a Ponte Preta por 5-1. Classificação da Série B, Vila Nova líder 61 pontos, Novo Horizontino e Juventude dividindo a vice-liderança com 60 pontos ganhos. Lembrando que nos critérios de desempate, o Novo Horizontino é o segundo colocado, o Juventude está na terceira colocação. Complementam G6 da Série B do Brasileirão, Fortaleza, Criciúma e Atlético Goianiense. Na zona do rebaixamento, Avaí, Londrina, América Mineiro e Ponte Preta. Sendo que América Mineiro e Ponte Preta já estão matematicamente rebaixadas. O próximo jogo do Juventude pela Série B do Brasileirão ocorre sábado, 16h30, quando enfrenta o Ceará no Estádio Castelão, em Fortaleza, no Ceará. E hoje terá partida amistosa da seleção brasileira feminina. Mais uma vez, o adversário será a Argentina. O jogo começa às 20h30 e será disputado na Arena Pernambuco. Hoje ocorre a abertura da fase semifinal da Copa Sul-Americana. Boca Juniors da Argentina e Vasco se enfrentam a partir das 21h30 no estádio La Bombonera, em Buenos Aires, da Argentina. Amanhã tem a outra partida de ida da fase semifinal. Na Arena MRV em Belo Horizonte, o Atlético Mineiro joga contra o Montevideo City Torque do Uruguai às 19h. E a Federação Gaúcha de Futebol definiu as datas e os horários dos confrontos semifinais do Gauchão da Divisão de Acesso. No próximo sábado, 15h, no estádio Montanha dos Vinhedos em Bento Gonçalves, tem Apafute contra o Passo Fundo. E no domingo, dia 18, em Frederico Westphalen, às 16h, União Frederiquense joga contra o Brasil de Pelotas. Os jogos da volta acontecem no dia 24 de outubro. Às 16h, no Vermelhão da Serra, em Passo Fundo, tem Passo Fundo e Apafute. E às 20h, no Bento Freitas, em Pelotas, o Brasil de Pelotas enfrenta União Frederiquense. Destes confrontos semifinais, saem os dois finalistas da competição e automaticamente as duas equipes que subirão para a divisão de elite do futebol gaúcho de 2027. E hoje tem um jogo pela terceirona do gauchão. São Paulo de Rio Grande Futebol com Vida jogam a partir das 19h30 no estádio Aldo Dapuso, em Rio Grande. Com as informações esportivas, repórter Grupo Encantado de Comunicação, Alexandre dos Santos.
12: Obrigado, Alexandre dos Santos, que nos trouxe as informações do esporte. Agora, 13h16.
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13: 1:16 na manhã de hoje, o Dilomar dos Passos conversou com o deputado federal Heitor Xu aqui na programação da Rádio Encantado. Entrevista que reproduzimos agora aqui no programa.
14: O nosso contato a partir deste momento é com o deputado federal Heitor Xu, do PSD, para a gente fazer aí uma avaliação a respeito das eleições, o trabalho, também temos aí a questão de segundo turno e o deputado Heitor Xu que, infelizmente, né, não conseguiu aí a sua reeleição junto à Câmara Federal. Bom, deputado, primeiro vamos começar aí com uma avaliação, que avaliação o senhor faz aí da questão do processo eleitoral aqui nesse início do mês de outubro, onde o eleitor optou por ir para o lado, votar pela direita como majoritário em nível de Brasil?
15: Bom, boa pergunta. Na verdade, a população brasileira deu, nesse primeiro turno, muito em especial também aos governadores dos estados, o talão de cheque, a caneta, o Pix e a conta bancária com o cartão ativo para operar. Por pouco não foi também assim a nível de presidente da República e por isso que temos o segundo turno. Então essa é uma opção que o eleitorado fez majoritariamente no Brasil, com exceção do Nordeste. Acho que nada melhor do que a gente respeitar o que as urnas dizem, porque é ali que o eleitor fala. Assim já foi no passado e vai continuar sendo. Por isso que a democracia ainda é o melhor sistema que a gente tem. Isso com certeza vai ter reflexos muito diretos na eleição do próximo dia 25. E já vou lhe dizer de antemão que, na minha opinião, é uma eleição praticamente desnecessária, porque o resultado já é sabido. E aí, claro que vamos fazer o exercício do voto, mas o cenário se encaminhou de uma maneira muito favorável a derrota do presidente Lula e a vitória do Flávio Bolsonaro.
14: Governos, estilos ou propostas de governos bem diferenciadas e como é que o senhor analisa isso? De um lado Bolsonaro, direita, e do outro uma continuidade do governo Lula e com a promessa de melhorias. Como é que podemos avaliar isto?
15: Eu acho que o governo Lula, ele teve muitos méritos em algumas questões, em especial para o povo mais humilde, mais pobre, mas ele esqueceu do microempreendedor individual, ele esqueceu do empresário, ele não atendeu às demandas da agricultura familiar. Sempre tivemos muito problema para conseguir avançar nas políticas ligadas a quem planta, a quem produz. A prova é de que um estado como o nosso, que perdeu tanto com a calamidade, nós não conseguimos avançar na securitização, não conseguimos avançar no projeto 5122, num primeiro momento. Depois veio a medida provisória, que até hoje está ali capenga, e o governo admite que não está conseguindo atender quem efetivamente está endividado. Então é um somatório de muitas coisas. Eu particularmente acho que o governo pecou, e pecou, e nós falávamos isso. Por exemplo, vou te dar um exemplo apenas, podia te dar outros tantos. O que fizeram com o seguro agrícola? O que fizeram com o Proagro? São políticas de seguro da produção, que ajuda o produtor, praticamente acabaram com isso. Ah, mas é coisa do Banco Central. Ok, é coisa do Banco Central. Mas eu também sei de que agora tem uma sobra de recursos, porque não indenizaram todo mundo e o dinheiro não está indo para o pagamento dos serviços de seguro, o que é muito ruim. Os agricultores, por exemplo, na região das frutas, da uva, da serra, se sentem traídos, e com razão, porque o governo sempre pagava a subvenção, uma parte o agricultor pagava, outra parte o governo pagava. Já não fez isso na safra passada, e agora até sobrou dinheiro, ele não está querendo colocar ali. Então, são erros que a urna silenciosamente dá o seu veredito, e acho que agora querer o governo anunciar uma série de coisas na undécima hora, aos 49 do segundo tempo, muito pouco efeito fará. Sei que hoje vão falar alguma coisa sobre microempreendedor individual, que são aqueles pequenos empreendedores. Eu inclusive tenho um projeto lá de aumentar o teto do MEI de 81 para 150 mil, porque fazem 8 anos que está estacionado e já não contempla mais os MEIs. pronto para votar, inclusive já foi votada a urgência na Câmara, e o governo sempre se disse contra, não querendo votar. Hoje parece que vão anunciar alguma coisa. Por isso que eu digo, não adianta fazer as coisas fora do tempo, e o governo perdeu o time com relação a isso. E certamente, assim nós poderíamos falar de outros tantos casos em que o eleitor não sentiu na prática aquilo que foi dito, não sentiu na prática aquilo que era o anseio dele, e ele fez a opção, e aí todas as candidaturas de meio, de centro, nem Zema, nem Caiado, nem Cury, nem ninguém conseguiu levantar voo, porque na verdade o eleitor já tinha a vontade de encerrar o pleito no primeiro turno de forma definitiva, e faltou muito pouco.
14: Bom, deputado, a preocupação que se tem, independente de quem vai ser eleito no próximo dia 25, seja a reeleição do Lula, seja a eleição do Bolsonaro, Flávio, nós temos temas importantes para a partir do próximo ano que estão trancados, que estão lá no Congresso. Por exemplo, a questão de algumas mudanças que é estritamente necessária na questão desta reforma tributária que está sendo implantada e que é muito prejudicial aos municípios. A questão também de aposentadorias, a questão de agricultura familiar. Que análise o senhor faz nesse sentido?
15: Bom, em primeiro lugar, quando se votou e aprovou a reforma tributária, a premissa número um era diminuir a quantidade de impostos, terminar com PIS, com COFINS, com PASEP, etc. e tal. Acho que nessa parte se todo mundo concorda. Segunda questão, segunda premissa é de que estados e municípios não podem perder receita, por questões óbvias, porque senão os estados e municípios vão ficar fragilizados. Agora, o governo deu a caneta para a Secretaria da Receita Federal fazer a reforma do seu jeito. E ela não está conseguindo enxergar o contrabando desse caminho, ela não está conseguindo fazer as coisas fora do seu círculo. É muito mais fácil de Lamar chegar na Rádio Encantado, na Cozuel, no sindicato, na casa comercial, no hotel do Durati, do que você pegar alguém que faz tráfico de droga, de cigarro, de óculos, de bebidas, de remédios e outras coisas mais. E aí a Receita está indo pelo caminho mais fácil. Inclusive o nosso candidato a presidente, o Caiado, disse que temos que fazer uma contra-reforma para fazer essa correção. E esse certamente é um assunto que o próximo presidente da República vai ter que botar o peito na água para avançar. Acho que ele tem maioria no Congresso ampla, tanto no Senado como na Câmara, e acho que isso vai ter que ser feito. De outra parte, eu não vejo como não fazerem uma nova reforma da Previdência. E aí eu temo em especial pelos rurais, que certamente foram os grandes vitoriosos em 2019, quando nós conseguimos tirá-los da reforma na comissão, porque no plenário teríamos perdido, assim como todo mundo perdeu, e acho que agora os rurais vão ser os penalizados. Os outros que ficaram fora em 2019, Lamar, foram os militares. Mas os militares é uma outra organização, é exército, é marinha, aeronáutica, é força nacional, certamente vão ter um tratamento diferenciado, por independente de quem for o governo, por questões óbvias. Não precisamos nem entrar em detalhes. Mas os rurais realmente me preocupam, e me preocupam muito, porque os números da Previdência não estão bons, e de outra parte, nós estamos assistindo que a nossa população está diminuindo de tamanho e está envelhecendo. E isto significa que um jovem de 30 precisa menos de SUS do que um idoso de 70, menos de previdência do que um idoso de 80 ou 90. Então, essas coisas certamente vão ser o grande debate, a grande discussão no próximo período, independente de quem for o governo.
14: Deputado, o senhor que não conseguiu então a reeleição para o terceiro mandato aí, que análise o senhor faz, e se esta você teve aí e precisou, entre aspas, né, trocar de partido, isso teve alguma influência? Qual é a tua análise?
15: Na verdade seria o quarto mandato, eu estou Sim. terminando o terceiro, e sou muito grato a tantos quantos sempre nos ajudaram a ter essa representação e esse espaço no parlamento. Sou muito grato e digo muito obrigado a tantos quantos nos ajudaram. Agora, teve uma série de fatores. A partir do momento que o partido que eu estava resolveu fechar os olhos e dizer amém a tudo que o governo fazia, eu me senti muito deslocado. A partir do momento que o partido colocou o vice-presidente da República para dizer amém a tudo, inclusive o que eu discordava, eu a princípio não seria candidato. Mas atendendo os apelos de tantos amigos, sindicalistas, cooperativistas e outros mais, nós então resolvemos fazer essa migração. Se prejudicou? Talvez sim, talvez não, depende do ângulo que a gente for olhar. Porque se eu for olhar também para a nossa nominata de candidatos a deputado federal, se os meus colegas que têm mandato tivessem repetido a votação, nós teríamos 3 cadeiras, mas também não conseguiu se fazer isso. Mas eu não posso culpar os outros, eu tenho que sempre olhar para mim. Eu acho que não adianta a gente terceirizar problemas, ou a gente os resolve, ou eles não vão ser resolvidos. Então, esse tsunami de votação à direita, de quem levantou a bandeira da crítica, dizendo que está tudo errado, que nada funciona, que o governo é culpado de tudo, foi a grande vitoriosa na eleição. Enquanto que o trabalho, a proposta, o projeto ficou em segundo plano, mas essa é a opção do eleitor e, portanto, eu a respeito com total e absoluta simplicidade e dignidade, porque, sem dúvida nenhuma, o sistema só existe porque tem o eleitor e a democracia é a opção que o país fez para avançar nesse processo.
14: Bom, deputado Heitor Xu, o senhor já esteve, né, reunido inclusive com o governador eleito e toda a comitiva, Zuco, e existe uma probabilidade, uma possibilidade ou até mesmo algum convite aí para integrar o governo aqui do estado do Rio Grande do Sul até o momento ou é apenas especulação?
15: Sabe que esse período é tipo quando começa uma temporada no futebol, Dilmar, se especula.
14: Sim.
15: Treinador vai para cá, jogador assinou pré-contrato. Então, se fala muito, acho que o governador vai ter uma missão difícil para trabalhar o estado do Rio Grande do Sul, até porque, vamos começar pelo clima, não tem nos ajudado nem o produtor de trigo, nem o do tabaco. Estou parado aqui em Venâncio Aires, na beira de uma lavoura, o agricultor olhando para a lavoura, querendo entrar, não consegue, precisa colher, o fumo está pequeno. Então, começa pela questão de clima. Segundo lugar, no ano que vem tem que resolver a questão da dívida do estado, que durante 3 anos não foi paga. Como é que vai fazer isso da agora em diante? Pois aí que começa o primeiro grande problema, sem falar em tantas outras coisas mais, porque você sabe, Dilamar, a gente melhora o social se o econômico vai bem. Se a safra ou a economia anda bem, se faz estrada, se faz reforma hospital, se faz obra em tudo que é lugar. Mas quando a economia está travada, os reflexos são diretos no bolso de cada um, de todo mundo. Por exemplo, eu tenho dito há muito tempo que, por exemplo, para o pessoal das grandes cidades em especial, o povo mais simples, mais humilde, nunca se alimentou tão bem e tão barato como no último período. Mas que a comida vai ficar muito mais cara do que ela está, todos nós já estamos vendo, todos nós estamos sentindo isso. E isso também vai acabar refletindo no governador, nos deputados, e no governo como um todo, porque na política não tem milagre, Dilamar. E, portanto, o que hoje talvez seja tudo motivo de festa, de comemoração, a partir de 6 de janeiro, quando for a posse, aí as preocupações sempre serão maiores. Por isso que na política se convencionou dizer de que para os eleitos o melhor período é entre o dia da vitória até o dia da posse. A partir da posse, acabou a lua de mel e aí tem que suar, tem que achar alternativa, tem que fazer coisas que às vezes até, de certa maneira, vão contra a vontade do próprio executor das políticas públicas, mas ele tem que tomar essas decisões, porque senão o governo para.
13: Esta então é a entrevista que o Dilomar dos Passos realizou na manhã de hoje com o deputado federal Heitor Xu, do PSD, aqui do Rio Grande do Sul.
12: Agora, 13 horas e 31 minutos, estamos colocando ponto final na edição de hoje do Jornal do Meio Dia.
13: Nós voltamos amanhã a partir das 11h30. Vem aí o Claudinei Coferri com o show de bandas. Tenham todos uma boa tarde.
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0: Chego.
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0: Muito boa tarde, senhoras e senhores, moças e rapazes. E aí, tudo bem contigo? Maravilha, maravilha. É, salve, salve essa terça-feira, esse dia 13 de outubro de 2026. Começando a programação musical na tarde da Rádio Encantado 104.7 FM, do ar a partir de agora, mais uma edição do Show de Bandas. 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Para muitos começando a semana hoje, né? É, para quem curtiu esse feriadão de Nossa Senhora Aparecida, tá voltando a rotina a partir de hoje, né? É, uma boa tarde, um bom trabalho, uma boa semana. Obrigado aí pela audiência, obrigado pela companhia. E a partir de agora, tua participação aqui na programação do Show de Bandas pelo telefone 3751-1580. É o telefone fixo aí para ligações. Ou então pelo WhatsApp aqui do estúdio, através do 999881543. A tua participação, mensagem escrita ou falada. Zap Zap 99988-1543. Aumenta o volume do rádio, dá um gás na tua JBL e chama Alexa para sintonizar a Rádio Encantado 104.7 FM. Porque a partir de agora vamos curtir mais uma edição.
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0: É o Bailão Sertanejo da Modelo.

0: Os atuais aqui na programação do Show de Bandas e a Garota do Bairro. E antes da abertura você curtiu a banda Modelo com Léo e Júnior. Mil loucuras e amor e faz mais uma vez comigo. Mandando uma boa tarde, agradecendo a sintonia, a participação, alô Cleide Tasca. Aí no Centro do Encantado tá na escuta da programação do Show de Bandas. Uma boa tarde pra Cleide, obrigado aí pela audiência, obrigado pela sintonia. Gilmar de Sena, em Coronel Pilar, o pessoal aí da Secretaria de Obras da Prefeitura de Coronel Pilar, também na escuta da programação do Show de Bandas, né? Um abração todo especial pro operador de máquinas. Gilmar de Sena, ligadaço aí no Show de Bandas. Uma boa tarde de trabalho pra vocês, Jair Sena.
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0: Chegando agora a Banda Sul Brás com Rainha. Apaixonado por bailar.

0: É a banda Brilhação aqui na programação do Show de Bandas. Não tem vida sem você. Sete minutinhos faltando agora para as duas, 22 graus. Uma excelente tarde da terça-feira. Obrigado aí pela audiência, obrigado pela companhia. O Evandro Teles em Vespasiano Corrêa, trazendo boa tarde na escuta. Somos a lida para animar o serviço. Toca aí a banda G10.
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0: Cantar com a gente. Obrigado pela audiência, obrigado pela participação, um abração todo especial aí pro Evandro Teles. Abração pra vocês e Vespasiano Corrêa, tá curtindo G10 aqui no show.

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1: Agora pontualmente 2:14, 22 graus. Você curtiu a banda Flor da Serra? Vai pegar aqui na programação do Show de Pandas. 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Duas horas, 2 minutos, 22 graus. Céu parcialmente nublado, céu bem coberto aqui no Vale. Tarde desta terça-feira, esse dia 13 de outubro. Para você no trabalho, uma boa tarde da terça-feira, um bom trabalho. Obrigado aí pela audiência, obrigado pela companhia. Para você em casa de boa, tá naquele modo off. Tá sintonizando a 104.7 FM, tá curtindo o Show de Bandas. Uma excelente tarde da terça-feira. Obrigado aí pela audiência, obrigado pela companhia também. É, e a tua participação aqui no Show de Bandas pelo telefone 3751580, também pelo WhatsApp aqui do estúdio, através do 99988-1543. Lembrando que é tudo área 51. A Circe Giovanella aí no Centro do Encantado, tomando aquele bom chimarrão, na companhia do Show de Bandas. Uma boa tarde para Circe. Obrigado aí pela audiência, obrigado pela companhia. A Nilita Stefani, linha Capoeirinhas, interior de Relvado, também na escuta da programação do Show de Bandas, também participando. Tá dizendo céu bem coberto por aqui, muito úmido. Parece que vem chuva, tempo fechado aqui na linha Capoeirinhas. E dizendo que o Show de Bandas tá bombando e tá ficando legal a tarde desta terça-feira. Uma boa tarde da terça-feira, obrigadão aí pela companhia, pela participação da Nelita Stefani, linha Capoeirinhas, interior de Relvado. É, e tem previsão de mais instabilidade, mais chuva aí para as próximas horas, segundo a meteorologia. Não é grande volume, não é muita coisa, né? Mas tem possibilidade sim de chuva, tá bom, Nelita? A Terezinha Canepli aí do Porto do Sol em Roca Salles, também na escuta do programa. Uma boa tarde também para a filha Eliane Anica, né? E também para o filho Odair. Odair que tá de férias aí da JBS. Tá descansando, tá de boa, tá curtindo também a programação do Show de Bandas. Uma boa tarde para vocês. Obrigado aí pela audiência, obrigado pela companhia. Duas horas, 4 minutinhos. 22 graus. Vamos com mais músicas aqui no Show de Bandas de hoje.
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1: Trazendo agora o Som 7. E a participação especial do Ovelha. Loucuras de Amor.

Renner, aqui na programação do Show de Bandas e o Castelo de Sonhos. Agora são 2:10, 22 graus. Uma excelente tarde da terça-feira, esse dia 13 de outubro. Bora, vamos juntos até as 16h, é o Show de Bandas e a trilha do bailão. Alegrando, animando, agitando a tua tarde da terça-feira, né? É, pra muita gente, começo aí da semana, né? Mandando uma boa tarde, agradecendo a sintonia, desejando um bom trabalho pros operadores.

0: os guris aí da Signore Terraplanagem. Aí do patrão, Regis, é uma boa tarde pra vocês, um bom trabalho, brigadão aí pela companhia, moçada.
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0: bem. O Cristiano Fleck na Vila Monsenha Encantado, também ligado, curtindo a programação do Show de Bandas. Uma boa tarde pro Cristiano Fleck, uma boa tarde pra vocês aí da Vila Moça. Brigadão aí pela sintonia, pelo carinho de todos aí, tá bom?
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0: E tem novidade chegando aqui no Show de Bandas.
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0: A Encantada é show e o Show de Bandas traz pra você curtir aqui na programação. Paulinho, Dil e Maninho. É o bailão caído.

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Agora são 2:27. 22 graus, tarde da terça-feira, esse dia 13 de outubro. Uma terça-feira com céu nublado, céu bem coberto aqui na região. Vamos juntos até as 16h com show de bandas e a trilha do bailão, alegrando, animando, agitando a tua tarde da terça-feira. E para você nesse momento, levando na carona 104.7 FM, o show de bandas, tá transitando aí pela 129, pela 130, pela 386, pela 453, pela 332, pelas estradas da região. Obrigado pela carona, uma boa viagem, obrigado pela companhia. É, e a tua participação é pelo telefone 3751580, também pelo WhatsApp aqui do estúdio através do 99988-1543. Agora 2:27. Mandando uma boa tarde, agradecendo a sintonia, desejando um bom trabalho. Alô, Jonas Bull. É o nosso glorioso Freada, né? O pintor Jonas Bula em Roca Salles na escuta da programação do Show de Bandas. Uma boa tarde de trabalho. Obrigado pela audiência, obrigado pela companhia. É, e também agora é o presidente da Liga Municipal de Bochas, hein? Organizando aí o próximo Campeonato das Bochas, que deve começar agora no mês de novembro. Abração aí pro Jonas Bula Freada. A Terezinha Zanata e também o seu Antônio Pereira, aí no São José Escalabrini, encantado na escuta da programação. Uma boa tarde da terça-feira para vocês e obrigado aí pela audiência, obrigado pela companhia. Um abração para Terezinha Zanata e também seu Antônio Pereira. Cláudio Schwartz, é o taxista Cláudio, levando na carona a programação do Show de Bandas a 104.7 FM. Uma boa tarde também para Maria Luísa e também para Sueli Schneider. Estão a caminho de Lajado, né? Obrigadão aí pela audiência, obrigado pela companhia.

0: Silvio em Colinas está dizendo boa tarde, na escuta desse maravilhoso programa aqui em Colinas, preparando o chimarrão. Se possível, toca aí o Rainha Musical pra gente curtir nessa tarde nublada aqui em Colinas. Uma boa tarde pra vocês, obrigado aí pela audiência, obrigado pela companhia, tá bom, Silvio? Bora curtir.
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0: Rainha Musical. Fígado de Aço.

0: É a banda Passarela aqui na programação do Show de Bandas. Alô, segurança! E antes você curtiu o Rainha Musical Fígado de Aço. Agora 2:34, 22 graus. Mandando uma boa tarde, agradecendo a sintonia e audiência da Aldete de Olinda. É, tá no trabalho aí, Roca Salles, está na escuta da programação do Show de Bandas, hein? Fazendo, manda um alô, manda música, manda um abraço aí pro marido, o querido do táxi, também pra Liselotte Augustino, né? Uma boa tarde aí pro querido do táxi, pra Aldete de Olinda.
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0: E também pra Liselotte Augustine.
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0: O Gil tá curtindo aqui no Show de Bandas, São Francisco 12.

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2: Tá bom.

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1: Doze, agora faltando para as três, a temperatura de na marca. 12, 20 graus, né? Céu nublado, céu bem coberto aqui no Vale do Taquari na tarde desta terça-feira. Vamos trazendo agora a loteria. Loteria do Rio, a extração das duas. Atenção, caneta e papel na mão, anotando os números da extração da loteria. Quinto prêmio, 8.697. 8.697. Quarto prêmio, 1.340. 1.340. Quarto prêmio. O terceiro prêmio, 3.624. 3.624. Segundo prêmio, 8.070. 8.070. Segundo prêmio. E o primeiro prêmio da loteria, 7.261. 7.261. 261, o primeiro prêmio da loteria. Lembrando que logo mais às 18h30 tem a Loteria da Sorte. Claro, você acompanha aqui na Rádio Encantado 104.7 FM. 9, agora faltando para as 3. E a tua participação aqui no Show de Bandas é pelo telefone 3751-1580, também pelo WhatsApp aqui do estúdio. A mensagem escrita ou falada pra gente pelo 99988-1543. Lourdes Celi Andreoli, minha quinta antagorda, tá na companhia da sobrinha Manuela Celi, acompanhando a programação do Show de Bandas na tarde desta terça-feira, né? É, e a Lourdes Celi Andreoli mandando música, mandando super beijo aí pra sobrinha pela passagem do Dia das Crianças ontem. Abraço aí pra Lourdes, Celi Andreoli, também pra Manuela, pessoal aí da linha quinta antagorda. A Nircênica no Santo Antão Encantado também ligada, curtindo a programação, oferecendo música aí pra todos os familiares e também para as amigas. A Isabete Miranda Costa, linha Marquês do Erval, Picão, Roca Salles na escuta da programação do Show de Bandas. Uma boa tarde também pro marido de Jair Togni. E aquele abraço também, desejando aí um bom trabalho, né? Pro sobrinho William, que tá ali, que tá aí na montagem dos móveis. Uma boa tarde também pra Ieda, também pra Laís, pro Lucas e pra neta Valentina. Boa tarde da terça-feira pra vocês, obrigado aí pela participação, tá? Vai a próxima música pra vocês aí do Show de Bandas. O André Luiz Schneider, linha Frank Westphalia, também ligado, curtindo a programação do Show de Bandas. Música também para a esposa Ana Lúcia, pra filhota Gabriela Luiza Schneider. Fazendo 19 graus nesse momento em Teutônia, céu nublado, céu encoberto também por aqui. Uma boa tarde para vocês, obrigado aí pela participação do André Luiz Schneider. A Marilene da Silva Canepli, alô Mari, aí no pôr do sol em Roca Salles, também na escuta do programa. É, o marido Nestor tá de férias, né? Tá também curtindo a programação do Show de Bandas. Uma ótima tarde da terça-feira para vocês, obrigado aí pela companhia, pela sintonia, pela participação da Mari e também do Nestor Canepler. O Jair da Costa, o glorioso Popó em Roca Salles, também ligado, curtindo o Show de Bandas, está dizendo boa tarde, manda a música aí para a esposa Laine, manda a música também para os filhos, o Renan e a Pábola, a neta Manuela. O genro Josemar, que tá trabalhando lá na Bronzati Materiais e Construção, e aquele abraço também pro sogro Hervino Magdas, lá da Júlio de Castilhos Alto em Roca Salles, né? E também mandando aquele abraço pros amigos aí do bar do Valdecir Elvanger, é, especialmente a turma da Reversa aí, né? Um abração aí pro Donato Ferrari, o Cacaio, João Delmilo Amorim, alô Milo. Também para um Roque Fontano, o glorioso Rei do Bigode, o Serginho da Cunha. Também para o Aurias Tormóvis, que o Rudberto Kummer, o Renato Vian, né? O Dário Dors. E a turma do 37 também, né? É isso aí, um abração pra vocês aí, uma boa tarde da terça-feira, obrigado aí pela audiência, obrigado pela companhia. É, e vem aí a festa do glorioso 15 de novembro lá na Júlio Alto, né? No dia 15 de novembro no feriado, né, Popô? Uma boa tarde, obrigado aí pela audiência, obrigado pela companhia. Bom, com música, vamos lá então.
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1: San Marino e a página virada aqui na programação do Show de Bandas.

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2: Muito bem, agora são 3h08, 20 graus, tarde da terça-feira, esse dia 13 de outubro de 2026. Vamos juntos até as 4 horas. É o show de bandas, é a trilha do bailão, alegrando, animando, agitando a tua tarde da terça-feira. 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A mensagem escrita ou falada pra gente. A Fátima Isabel Fim, na Rua Augusta Alten, Roca Salles, ligada, curtindo a programação. Música para todas as amigas, também para todas as vizinhas e para todo mundo que tá na sintonia do programa, aí na Rua Augusta Alten, Roca Salles. Um abração aí para Fátima Isabel Fim. O Paulinho Menezes e também o Moa, trabalhando aí na lavagem, na Black Shine. Frente ao supermercado da Dália aí no centro de Encantados, sintonizados na 104.7 FM, curtindo o show de bandas. Uma boa tarde, uma boa semana de trabalho. Obrigado aí pela audiência, obrigado pela companhia do Paulinho e também do Moa, né? E mandando aquele abraço para os amigos também da VV Serigrafia, o Volmir e também o Virgílio. Abraço aí pro Paulinho, também pro Moa. Uma boa tarde de trabalho. Obrigadão aí pela companhia, tá bom, Paulinho? O Volmir Invernizzi está dizendo boa tarde, manda uma música do Cleiton Borges, Lajota. Oferece aí pro Nédio, pro Marcos, pro Getúlio e também pro Moisés. Eles que estão no trabalho, né? Estão colocando, estão construindo um bueiro aí na comunidade do Santo Isidoro. Aí na Pedra Dura mesmo, né? Então tá, uma boa tarde para vocês, um bom trabalho. Obrigadão aí pela companhia, pela audiência. Abraço aí pro Volmir Invernizzi. Os amigos aí da construção civil, pedreiros, serventes, a moçada trabalhando nas obras também na escuta da programação do show de banda, sintonizando a 104.7 FM. Abraço aí pro pessoal da construtora Jongo. É, hoje trabalhando aí no pôr do sol, né? Aí pertinho de casa. Abraço aí pro Moacir Jongo, também pro Gilson Jongo, também pro Jorge Brand, pro Gilberto Canepo e também pro Mamu. Uma boa tarde de trabalho. Obrigadão aí pela companhia de vocês, né? A moçada da construtora Stefani, também na sintonia do show de bandas. Alô Zé, coloradaço Zé Stefani. Toda a galera aí da construtora Stefani, uma boa tarde de trabalho também. Vamos com música.
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2: Agora tem Cleiton Borges. Uma sola J.

0: o Cleiton Borges, aqui na programação do Show de Bandas, uma só lajota. Mandando uma boa tarde pro Lucas Bassiani. Tá dizendo, manda um alô, manda um abraço, manda música aí pro meu tio Valmir Invernizzi. É, também o Pergaminho. Né? Também mandando música aí pra sogra. Tá na estrada nesse momento, Lucas Bassiani aí, tá levando uma carona, programação do Show de Bandas, uma boa tarde, obrigado aí pela carona, pela companhia, pela participação, tá bom? Lucas Bassiani.
1: Uma só jota.
0: É, só faltou o nome da sogra, né, Lucas? Pra fazer a média com a sogra, né?
2: Pra todos os loucos.
0: Então tá, uma boa tarde, obrigado aí pela carona. Galera da Só Escritório, Móveis Planejados Encantado. Alô, Paulo, Ricardo Krug.
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0: Alô, Tio Mé, uma boa tarde, um bom trabalho pra vocês e obrigado pela companhia. Ah, o Lucas tá dizendo aí, a sogra é a Neide Marini. Muito bem, tá dado o recado então. Agora sim, né, Lucas? Abração aí pra Neide Marini, também pro Valmir Inverniz. Abraço, Lucas, obrigado aí pela companhia. Brilhação com Negão, louco, apaixonado aqui no show.

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1: 3:29 agora, 20 graus, céu nublado, céu bem coberto, tempo de cara amarrada aqui na região. Vamos juntos até as 16h com o Show de Bandas, a trilha do bailão, alegrando, animando, agitando a tua tarde da terça-feira. 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O Jardel Lagostini tá dizendo boa tarde. Manda um abraço, faz homenagem para minha filha Lara Sofia, que esteve de aniversário no último domingo. Também mando um abraço pro pessoal da construtora da Percom. Estamos trabalhando aqui no Jardim do Trabalhador em Encantado. Uma boa tarde, obrigado aí pela audiência, obrigado pela participação. Parabéns aí pra Lara Sofia. Felicidades, muita saúde, muita paz, muita alegria. O Adair Consler em Carlos Barbosa tá dizendo na escuta do programa, se possível, uma música aí da banda Alma Nova. Pessoal da construtora do Tarson Reale trabalhando em Antagorda. Também na escuta da programação do Show de Bandas, sintonizando a 104.7 FM. Abraço aí pro Diogo Farias, alô Coqui. Abraço também pro Polaquinho, pro Garcia, né? Abração aí pro Negão. Bom trabalho pra vocês e obrigado aí pela companhia. Galera aí da construtora do Tarson Reale trabalhando em Antagorda. A Margarete tá dizendo boa tarde, manda música pro meu marido Davi Saldanha e também pro meu filho Marlon. Estamos a escutar da programação do Show de Bandas. Uma ótima tarde para vocês e obrigado aí pela sintonia. A Tere Lisboa na Santa Clara em Encantado também, curtindo a programação do Show de Bandas. Boa tarde pra Tere Lisboa, obrigado aí pela audiência, obrigado pela companhia. A Janete da Silva no Universitário e Lajedo também, curtindo a programação da 104.7 FM, curtindo a programação do Show de Bandas na tarde desta terça-feira. Um abração para vocês aí no Universitário em Lajedo. Agora 3:32, segue por aqui.
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1: Trazendo agora o César Moreno, participação do Rainha Musical. É o bailão do Morenão, né? Cheiro de dove.
2: Olha ele.
1: Aliás, o César Moreno que está internado aí para uma cirurgia de urgência, né?
3: Colocado na balança.
1: E a agenda de shows aí marcada para outubro está cancelada. Tá tudo passando aí pro mês de novembro, né? Mas vai dar tudo certo, né? Vamos desejar aí uma boa recuperação pro César Moreno.

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1: Treze, agora faltando para as 4, 20 graus, tarde desta terça-feira, esse dia 13 de outubro. É na finaleira aí do Show de Bandas. Daqui a pouquinho o Daniel Alves chega para comandar o Gaita e Viola. Ele que vai dar sequência à programação musical aqui na tarde da 104.7 FM. As últimas participações, os últimos recados aqui no programa. A Terezinha Petroli está dizendo boa tarde na escuta da programação. Aqui no litoral em Imbé. Uma boa tarde pra Terezinha Petróleo, uma boa tarde também pro seu Pedro, pra Dona Maria, né? Obrigado aí pela audiência, obrigado pelo carinho. A Márcia Vinja ainda 21 de abril em Roca Salles também na escuta da programação do Show de Bandas. Uma boa tarde também pra filhota Gabriela, né? É o marido Valmor que tá trabalhando lá na Metalúrgica VF hoje. Um abração pra vocês aí, uma ótima tarde da terça-feira. É hora de fechar o Show de Bandas, porque na sequência tá chegando o Daniel Alves, ele vai comandar o Gaita e Viola desta terça-feira. Vai começar a programação musical do Gaita e Viola desta semana, né? Vamos fechar então? Vamos lá.
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1: Eu amei. Fechando com o Dado Biazul, amei antecipado. Show de Bandas que volta amanhã, a partir da 1:30 da tarde. E eu volto agora às 6 no fim de tarde da 104.7 FM. Na sequência, o Daniel Alves comanda tudo.

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1: Então vamos lá, boa tarde pra você, 4:04, tempo nublado, tempo encoberto, terça-feira com gostinho de segunda-feira, né? É terça com cara de segunda, dia 13 de outubro, você ligado comigo a partir de agora, o nosso Gaita e Viola, nós vamos junto com vocês até às 6, trazendo sempre a boa música pra você curtir aqui com a gente. 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Vamos começar com João Paulo e Daniel, Minissaia, 4:06. Uma ótima tarde, boa semana pra você.

Léo Bosque, Vinícius com Leonardo, a rotina, João Paulo e Daniel, mini saia aqui no Gai Teviola. E o meu amigo José Neudir Ajardo, grande José Neudir Ajardo, perdeu a sua carteira com todos os documentos sábado à noite na festa de Nossa Senhora Aparecida aí no bairro Popular, no bairro Nossa Senhora Aparecida. Qualquer informação aí da carteira com documentos do José Neudir Ajardo, pode nos informar aqui, minha amiga Margarete, né? O José também, o pessoal precisa muito aí dos documentos, da carteira. Ele perdeu aí no sábado à noite, no bairro Nossa Senhora Aparecida. O Carlos Beissola, meu amigo Carlos Beissola, tá oferecendo música para os afilhados, a Catrine e o David. Para os filhos, o Diogo e o Samuel, e para a esposa, a Janete. O Neto Santos também tá ouvindo o programa. Um abraço aí pro Neto, pro Bucânico também. Uma ótima semana para vocês. Pessoal no Mercado Pio também com a gente, um abração aí toda a turma no Mercado Pio, hoje atendendo até às 18h45 por motivo aí de manutenção, né? Por motivo de manutenção hoje, Mercado Pio atendendo até às 18h45. Um abraço aí para toda a turma no Mercado Pio. A Bruna aí na Mecânica Fronquete também com a gente, um abraço para toda a turma aí, obrigado pela companhia. O Gilmar Possebon lá na Peixaria Lambari também tá com a gente. Vovó Anália Versete, um abraço pra Carlinha, pras meninas da Farmácia Manipulares lá de Mussum. O Mustafa do Shop Delivery, um abraço pro Mustafa. O Pitol aí das lavagens Pitol também tá com a gente. E quero mandar um abraço aqui pra Dani, né? Pra todo o pessoal aí, o Márcio, o Miguel, o Guilherme, todo o pessoal lá da MM Escátula. O pessoal tá ouvindo o programa também. Forte abraço para toda a turma aí da MM Escátula. Obrigado pela companhia de vocês. Uma ótima tarde, né? Obrigado pela sintonia, pela audiência. Gente que se liga na gente. É de Brito e Samuel andando a esmo. Alô, Ialca Porto, boa tarde pra dona Ialca, também tá ligada. 4:15.

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0: Vamos lá, de volta no Gaita e Viola, 4 horas 28 minutos. Temperatura nesta terça-feira com cara de segunda. Hoje parece segunda-feira, né, gente? Mas é terça-feira. Dia 13 de outubro, 20 graus a temperatura. Eu quero mandar um abraço aqui para Circe Giovanella, tá ouvindo o programa. Obrigado pela companhia. Gustavo Giroldi, estamos na audiência. Manda uma música pro meu irmão. O homem tá apaixonado. Tá bom, tá apaixonado aí. Um abraço pro Gustavo Giroldi, né? Pra família Giroldi aí, o Gustavo filho, o Gustavo pai e o Gustavo caçula, né? E o Giroldi caçula. É o Giroldi pai, o Giroldi filho e o Giroldi caçula, é os pintores lá de Mussum. O Elvio Rodrigues, ótimo programa, um forte abraço, neguinho do batalhão, antiga Vila Militar, um abraço aí pro Elvio. Dona Maria Schneider também tá ouvindo o programa, uma boa tarde, Dona Maria, boa semana. Quem também está interagindo comigo aqui, quero mandar um abraço pro pessoal ligado aí no bairro Lambaria, Eliane Giacomoli, oferecendo música pro pessoal da linha Santa Terezinha, da linha Jacaré e também do bairro Lambaria. Munhoz e Mariano, pedaço de um poema. 4 horas e 30 minutos, daqui a pouco a nossa homenagem aos aniversariantes e o nosso chimarrão do Gaita e Viola. 4:30, hein?

Zezé de Camargo e Luciano, Pão de Mel, Altair e Alexandre, Se Sente Saudade, Munhoz e Mariano, Pedaço de um Poema. 21 faltando para 5. Um abraço para minha amiga Doraci Bump, grande Dora. Tá pedindo aqui uma música do Teodoro Sampaio. Daqui a pouco a gente ouve, a Nirce Ênica também. Ouve o Gaita e Viola, um abraço para dona Nirce. Dona Maria Isabel Schneider, lá em Roca Salles. Tá pedindo aqui a proposta. Edemar Lapi, próxima música pro grupo de amigos da terceira idade de Roca Salles. Eu acompanho eles nos bailes. O Edemar José Lapi, o Alemão Lapi, ele diz aqui que o grupo é maravilhoso. Que legal, hein? Forte abraço aí pro meu amigo Alemão Lapi. Daqui a pouco eu vou tomar um chimarrão para erva mate seco, qualidade, aroma e sabor que aproxima pessoas. 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Vamos lá, 20 para 5, 20 graus a temperatura. Chico Rei Paraná, Minha Meiga Senhorita. A gente ouve antes do intervalo comercial.

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1: Vamos lá, de volta no Gaita e Viola, 12 faltando para 5. Na sequência, nossa homenagem aos aniversariantes do dia. Vamos tomar um chimarrão também aqui com Gaita e Viola. Quero mandar um abraço aqui pro meu amigo Fernando Mendonça, lá de Roca Salles. Um abraço, Fernando. Dia 24 de outubro tem um encontro de coros em Roca Salles, né? Musical Reservata de Porto Alegre, vocal Nota Livre de Arroio do Meio, Coral Municipal de Salvador do Sul e Coral Cefaz de Porto Alegre. Sede do Esporte Clube Concórdia, a partir das 18 horas, início das apresentações, hein? Olha aí, legal, uma promoção da Coral Municipal de Roca Salles. Dia 24 de outubro, o encontro de coros em Roca Salles. Convidando toda a comunidade aí a participar. Um abraço aí para todo o pessoal aí que faz parte do Coral Municipal de Roca Salles. Vamos trazendo a homenagem aos aniversariantes de hoje. Quem é que tá de aniversário nesta terça-feira, dia 13 de outubro? Anderson Santos, o Bocão, tá de aniversário hoje. Tainara Dias tá de aniversário hoje, parabéns. Janaína Monteiro, também de aniversário hoje. Derek Pitol, lá da Construvale, também tá de aniversário hoje, parabéns. Meu amigo Gilmar Piovesana também, Gilmarzão, de aniversário hoje. Anderson Dor dos Santos, né? O Anderson, o Bocão, tá de aniversário. A Thaís Demarque tá de aniversário hoje, parabéns aí pra Thaís. Kátia Fabris, Rodrigo Engels, lá de Roca Salles, também tá de aniversário hoje. Alexandre Salles Vieira, de aniversário hoje. Gisélia Guinoleto também tá de aniversário hoje. E a Inês Cristina Blanger, de aniversário hoje, né? Legal, parabéns, hein? A todos os aniversariantes aí, recebendo a nossa homenagem, a Inês Cristina Blanger, a Gisélia Guinoleto, o Alexandre Vieira, o Rodrigo Engtze, a Kátia Fabris, a Thaís Demarque, o Anderson Dó, Gilmar Piovesana, Deck Pitol lá da Construvale, Janaína Monteiro, Tainara Dias, os aniversariantes desta terça-feira. Parabéns, hein? Parabéns a todos os aniversariantes. Erva mate seco e o nosso chimarrão. Teixeirinha, velho casarão.

Isso aí, Teixeirinha, saudoso Vitor Matheus Teixeira, velho casarão. Meu amigo Chuleta lá de Mussum, grande Chuleta, Alexandro, né, o Chuleta, tá homenageando a nora Milena, que tá de aniversário hoje. Parabéns aí pra Milena. A nora do Chuleta tá de aniversário hoje, parabéns, hein? E a dona Lídia Stefenon aí na Cidade Alta faz homenagem pro filho João Francisco Stefenon, que também tá de aniversário hoje. Parabéns aí pro João Francisco Stefenon, filho da dona Lídia, e parabéns aí pra Milena lá de Mussum, a nora do Chuleta. Meu amigo Tisha, grande Tisha, tá ouvindo a gente, diz que o programa tá bom demais. Obrigado, Tisha. Mocinho Aventureiro, Oswaldir e Carlos Magrão, 5 para 5.

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2: Vamos lá para a segunda hora do Gaita e Viola, 5:10 agora para Magazine Luiza, Garibote Assistência Familiar, Jordani e Companhia Limitada, Atrofim, Erva Mate Seco, Bonzão Móveis, Loja Modesta, Dali Alimentos, com a gente nesta segunda hora do Gaita e Viola. 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A Nadir e o Leodacir e o Dr. Ricardo ouvindo a gente. O pessoal, o Dr. Ricardo está sem luz. Caiu uma árvore aí. O pessoal derrubou uma árvore sobre os fios. E o pessoal acabou ficando sem luz lá em Dr. Ricardo. A Carmen Pez e Mussum está ouvindo o programa. Um abraço aí para Carmen. Pessoal lá da cidade de Mussum, tá acompanhando aqui o nosso programa. Mandar uma boa tarde pro meu amigo Pitol aí das lavagens Pitol. E um abraço pro Mustafa aí do Shop Delivery do Mustafa. César Menotti, Fabiano com Rio Negro e Solimões, proposta 5:11 no Gaita e Viola.

Adalberto e Adriano, porque brigas? Teodoro e Sampaio vestido de seda, César Menotti e Fabiano com Rio Negro e Solimões, proposta, você ouviu aqui no Gai TV. 5:21, abraço pro meu amigo César Sandri, lá da Gráfica Sandri de Mussum, obrigado pela companhia, grande César, toda a turma aí da Gráfica Sandri lá de Mussum. O Gilmar Possebon aí na Peixaria Lambari também tá com a gente, um abraço pra Carla e pra vovó Anália lá em Mussum. Alô, pessoal da MM Escátula também, um abraço pra Bruna aí da Mecânica Fronquete também. O Rogério Ferreira, o Soledade também tá ouvindo o programa. Depois do intervalo tem mais.

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5h32, alô Carlos Alberto Marcolim da Garibote, ouvindo o programa. Um abraço aí pro Marcolim, pra toda a turma da Garibote Assistência Familiar, pessoal da Funerária Delano também, em Roca Salles, ouvindo o programa. Obrigado pela companhia. Um abraço também pra Márcia Benini, tá ouvindo o programa em Roca Salles, a Suzy Antônia, o Johnny de Azevedo também. Obrigado pela companhia, gente. Todo mundo ouvindo o Gaita e Viola. 27 faltando pra 6. Chitãozinho e Chororó, pensando em minha amada.

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Milionário José Rico, vontade dividida aqui no Gai TV Aula, 12 faltando para 6. Um abraço para Fátima Fim, Roca Salles ouvindo o programa também. Obrigado pela companhia. Uma ótima semana, pessoal ligado com a gente. Estamos encerrando por aqui o nosso Gai TV Aula. Daqui a pouquinho você fica com a Hora da Ave Maria. E depois o Claudinei Cofeg vai comandar o fim de tarde. Agradecendo a sua companhia, a sua audiência, desejando a todos uma ótima noite de terça-feira e uma excelente semana para todos vocês. Valeu demais! Cleiton Camargo, Quando um Grande Amor Se Faz. Fechando o Gaita e Viola.

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1: Olá, boa tarde, caros ouvintes das emissoras de rádio que compartilham este momento de fé e oração mariana. A paz de Cristo Jesus e o amor de Maria estejam com todos vocês. Com a graça de Deus, estamos aqui para meditarmos e rezarmos juntos a oração da Ave Maria. Ao longo destes dias, nos momentos de reflexão e de oração da Ave Maria, comentamos alguns fatos acerca da história e da devoção de Nossa Senhora Aparecida, padroeira do Brasil. A devoção à Mãe Aparecida está presente em todo o país e mesmo fora dele. Muitos brasileiros que vivem fora do Brasil nestes dias se reuniram em algum lugar para celebrar a festa de Nossa Senhora Aparecida. Incontáveis são os testemunhos, as histórias dos mais variados lugares. Histórias de fé, graças alcançadas, curas, fatos inexplicáveis. A fé do povo de Deus em relação a Nossa Senhora Aparecida certamente comove o coração de Maria e de seu filho Jesus. E é por isso que tantas graças são derramadas. E foi assim desde o início, desde 1717, quando os três pescadores puxaram dentre as redes aquela imagem no rio Paraíba do Sul. Ó Mãe querida, neste final de tarde nos dirigimos uma vez mais a vós com fé e devoção para elevarmos nossa oração simples, mas perseverante. Pedimos, Mãe Aparecida, que intercedais junto a Deus em favor das famílias dos doentes, dos desempregados, dos migrantes e de todos aqueles que nestes dias, com fé, rezaram a vós. Que todos tenham mais paz e mais dignidade. Com devoção e fé, digamos juntos, Ave Maria, cheia de graça. O Senhor é convosco. Bendita sois vós entre as mulheres, e bendito é o fruto do vosso ventre, Jesus. Santa Maria, Mãe de Deus, rogai por nós, pecadores, agora e na hora de nossa morte. Amém. Por intercessão de Nossa Senhora Aparecida e de São João Batista Scalabrine, Deus vos conceda a sua bênção em nome do Pai e do Filho e do Espírito Santo. Amém. Fiquem com Deus e Maria. Bom final de tarde.
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3: Dezoito horas e quatro minutos, 19 graus, salve, salve, a terça-feira, esse dia 13 de outubro de 2026. Está começando aqui pela Rádio Encantado 104.7 FM, mais um fim de tarde, a partir de agora, boa música, informação, alto astral. 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E a partir de agora, tua participação aqui no fim de tarde pelo fone WhatsApp 99988-1543. Bora começar.
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3: Fim de tarde começa com Marcos e Belucci. Pena que seja.

0: Agora 18 horas e 14 minutos, 19 graus. Você curtiu aqui na programação do fim de tarde da 104.7 FM. Diego e Vitor Hugo, Moça pra Casar, e antes Ana Castela. Solteiro, forçado. Vamos aos destaques do fim de tarde desta terça-feira, dia 13 de outubro. Papa Leão 14 é diagnosticado com câncer de pulmão após cirurgia. Pontífice passou hoje por procedimento de 90 minutos para retirada de tumor no pulmão direito e permanece internado em recuperação. Polícia Rodoviária Federal registra a redução de 75% no número de acidentes durante a Operação Nossa Senhora Aparecida. Governador Eduardo Leite, governador eleito Zuco, inaugura um escritório de transição e discutem panorama da administração estadual. 18 horas e 15 minutos, 19 graus.
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0: Camilo com Gustavo Lima.

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1: Agora 18:27, 19 graus, céu nublado, céu encoberto no final da tarde desta terça-feira aqui no Vale. 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Mais destaques do fim de tarde agora na economia. Bolsa de Valores de São Paulo fechou o pregão de hoje com recuo de 1,08% nos 206.800 pontos. O dólar fechou hoje com alta de 0,71%, cotado a R$ 5,01. Em alta, o euro terminou o dia de hoje cotado a R$ 5,62. Barril do petróleo tipo Brent, referência para o mercado internacional, fechou hoje com queda de 0,69%, cotado a US$ 105,91. Daqui a pouquinho tem a Loteria da Sorte.
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1: João Gustavo com Murilo, pocinho de gasolina.

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2: Agora 18 horas e 34 minutinhos, 17 graus, chegou a loteria da sorte desta terça-feira, dia 13 de outubro. É, caneta e papel na mão, anotando os números da extração da loteria. Quinto prêmio, 1.643, 1.643. Quarto prêmio, 1.917, 1.917. Terceiro prêmio, 9.629, 9.629, 9.629 o terceiro prêmio. O segundo prêmio, 3.652, 3.652 o segundo. E o primeiro prêmio da loteria. Atenção para o primeirão, 2.832. 2.832, 2.832 o primeiro prêmio da loteria. Daqui a pouquinho tem um repeteco da loteria. Mandando um bom final de tarde, agradecendo a sintonia e audiência. Pessoal do bar do Valdecir Elvanger, aí no pôr do sol em Roca Salles, a moçada reunida no final desta tarde, acompanhando a 104.7 FM. O Edilei Guedes, também na companhia do fim de tarde. Obrigado pela audiência, obrigado pela companhia. Um abração aí pro Edilei Guedes.
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2: Mari Fernandes, telefone sem fio.

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0: 15, agora faltando para as 19 horas, 17 graus, repeteco da Loteria da Sorte. O quinto prêmio, 1.643. Quarto prêmio, 1.917. Segundo prêmio, 9.629. O segundo prêmio, 3.652. E o primeiro prêmio da loteria, 2.832. 2.832, o primeiro prêmio da loteria. Mandando um bom final de tarde, agradecendo a sintonia e audiência do Antenor da La Libera. Jardim do Trabalhador Encantado. André Luiz Saldanha. Pessoal da Caldeira da Dália, trabalhando na sintonia da 104.7 FM. Bom final de tarde para vocês. Obrigado pela audiência, obrigado pela companhia. A Nadir e Leudacir Segolina e Doutor Ricardo informando que estão sem energia elétrica desde o meio da tarde de hoje. Bom final de tarde para vocês. Obrigado aí pela companhia, pela participação. Já já tem a previsão do tempo.
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0: Zé Neto e Cristiano e o Plano C.

10 minutinhos faltando para as 19 horas, hora agora da previsão do tempo. Amanhã, quarta-feira, o tempo permanece instável aqui na região. A nebulosidade predomina em boa parte do dia. Podem acontecer pancadas de chuva em diferentes momentos. Temperatura mínima amanhã, 15 graus, e a máxima à tarde não passa dos 22 graus. Quinta-feira, o tempo segue instável aqui na região devido ao deslocamento de instabilidade sobre todo o estado do Rio Grande do Sul. A nebulosidade aumenta desde as primeiras horas do dia e favorece a ocorrência de pancadas de chuva. Temperatura mínima quinta-feira 15 graus e a máxima à tarde não passa dos 21 graus. Sexta-feira o tempo segue instável aqui na região. Os dados são do Núcleo de Informações Hidrometeorológicas da Univates, previsão do tempo aqui no fim de tarde. Matheus Maganin, Jacarezinho Encantado, tomando aquele bom chimarrão na companhia do fim de tarde. Vem aí as últimas músicas do programa de hoje, depois a Voz do Brasil. Fechando com Humberto e Ronaldo, Desatualizado. Boa noite.

0: Está no ar a Voz do Brasil. As notícias do governo federal que movimentaram o país no dia de hoje.
1: Olá, boa noite.
2: Boa noite para você que nos acompanha em todo o país.
1: Terça-feira, 13 de outubro de 2026.
2: Vamos aos destaques do dia.
1: Direito do consumidor.
2: Medida provisória estabelece regras para identificar chamadas telefônicas e coibir fraudes e ligações indesejadas.
1: Decreto atualiza o funcionamento dos serviços de atendimento ao cliente. Luana Karen.
3: Em outra frente está a obrigação de ter sempre uma pessoa para atender demandas no serviço telefônico ou no canal digital.
2: Segurança Pública.
1: Ação conjunta estabelece medidas para combater o uso irregular de telefones em unidades prisionais. Thaísa Vitória.
4: O decreto estabelece o bloqueio de terminais de comunicação móvel individualizados e também dos sinais de radiocomunicação no perímetro de segurança penitenciária cadastrado.
2: Comércio Exterior.
1: Vendas para países do Mercosul e União Europeia registram crescimento.
2: Exportações acumulam mais de 284 bilhões de dólares entre janeiro e setembro. Graziele Bezerra.
5: Atualmente, o Brasil tem 700 parceiros que aprovam as práticas sanitárias internas e compram dos produtores brasileiros.
1: Hoje, na apresentação da Voz do Brasil, eu, Mariana Jungmann e Luciano Seixas.
2: E acompanhe a gente ao vivo, acesse radiogov.ebc.com.br ou o canal Gov na sua TV aberta.
1: Foram publicadas hoje duas medidas que regulamentam a relação entre empresas e consumidores.
2: A primeira delas visa combater fraudes e ligações indesejadas com regras mais severas às operadoras.
1: A segunda medida é um decreto que aprimora os serviços de atendimento ao consumidor para produtos e serviços públicos.
3: Para combater fraudes telefônicas, a medida provisória publicada nesta terça-feira estabelece que as operadoras envolvidas em uma ligação têm a obrigação de assinar digitalmente as chamadas. Com isso, será possível saber, antes de atender ao telefone, se aquela chamada vem de um número certificado. Como detalha o secretário nacional de Direitos Digitais, Victor Fernandes.
6: Se aquele número de telefone não corresponder ao número de uma pessoa real, e a Anatel vai ter um cadastro dos números a partir dos blocos de numeração, se aquela chamada não for autenticada, o nosso celular não vai nem tocar. É uma espécie de direito do consumidor de não ser importunado. A gente começa a ter uma segurança maior de que aquela ligação é uma chamada legítima.
3: Além disso, a MP estabelece um limite percentual para chamadas curtas, que são aquelas com menos de 6 segundos de duração. Quem fizer ligações em massa poderá sofrer um bloqueio temporário de 15 dias. A Anatel regulamentará os detalhes em até 60 dias e as operadoras que descumprirem a medida poderão ser punidas. Em outra frente, um decreto estabelece regras para aprimorar o serviço de atendimento ao consumidor. Entre elas, está a obrigação de ter sempre uma pessoa para atender demandas no serviço telefônico ou no canal digital. Quem explica é o secretário nacional do consumidor, Ricardo Morichita.
7: A gente está cuidando daquilo que é o mínimo, daquilo que é o essencial, e permitir que o consumidor fale com uma outra pessoa, tenha as informações e possa encaminhar as suas demandas. 7 dias por semana, das 8 às 8.
3: O decreto também determina a continuidade do atendimento e estabelece prazos máximos de espera para falar com um atendente. Até 20 segundos para, no mínimo, 80% das demandas atendidas. O ministro da Justiça e Segurança Pública, Wellington César Lima e Silva, falou do esforço conjunto para pôr em prática as medidas de proteção ao consumidor.
8: Envolve diversos ministérios, muitas agências, para chegar num ponto de compreensão de todos os setores que demandam e que também não haja a inobservância das formalidades legais e do acolhimento das legítimas pretensões dos diversos setores da sociedade.
3: A Secretaria Nacional do Consumidor será responsável por fiscalizar e aplicar sanções às empresas que descumprirem as regras. Reportagem Luana Karen.
2: combate à comunicação ilícita dentro dos presídios brasileiros.
1: Um decreto publicado hoje cria um programa nacional para bloqueio de celulares e de sinais de rádio nas unidades prisionais de todo o país.
2: Para que os bloqueios sejam realizados, os estados e o Distrito Federal precisam aderir de forma voluntária ao programa.
1: Com a adesão, poderão solicitar a aplicação da medida junto à Agência Nacional de Telecomunicações, a Anatel.
4: Foi publicado nesta terça-feira no Diário Oficial da União o decreto que cria o Programa Nacional de Neutralização de Comunicações Ilícitas em Estabelecimentos Penais. Na prática, a medida cria as condições para o bloqueio de celulares utilizados irregularmente em presídios e de sinais de radiocomunicação nos perímetros de segurança penitenciária. Para garantir que não haja comunicação ilícita de dentro dos presídios, o decreto estabelece o bloqueio de terminais de comunicação móvel individualizados, identificados pelo Código Internacional de Identificação de Equipamento Móvel, conhecido como IMEI, e também dos sinais de radiocomunicação no perímetro de segurança penitenciária cadastrado, por meio de bloqueadores de sinais de radiocomunicação. Para que esses bloqueios possam ser feitos, é preciso a adesão voluntária de estados e do Distrito Federal, que poderão solicitar a medida para a Agência Nacional de Telecomunicações, a Anatel. Os bloqueadores de sinal serão operados pelas autoridades estaduais e a Anatel será responsável por planejar, coordenar e fiscalizar o uso dos equipamentos. O mesmo decreto cria também o Cadastro Nacional de Perímetros de Segurança Penitenciária. Por meio dele serão fornecidas informações como as coordenadas georreferenciadas do perímetro de segurança, a descrição da unidade e de seu entorno. Assim, será possível preservar o sinal para núcleos habitacionais e equipamentos públicos próximos. Thaisa Vitória para a Voz do Brasil.
2: O agronegócio e a indústria brasileira firmam novos parceiros comerciais.
1: Os Emirados Árabes Unidos são o mais recente destino das exportações do país, com envio de pescados de captura e cultivo.
2: Além disso, o agronegócio brasileiro diversificou parcerias com a venda de frutas e grãos para a Ásia, África e América Latina.
9: Os Emirados Árabes são os mais novos parceiros comerciais do Brasil, que passou a exportar pescado de captura e de cultivo para o país do Oriente Médio. Kuwait, Nicarágua, Síria, Bangladesh, Costa Rica, Malásia e Nigéria são outros parceiros recentes da agroindústria brasileira e importam principalmente mamão, berinjela, maçã e milho em grãos. Atualmente, o Brasil tem 700 parceiros que aprovam as práticas sanitárias internas e compram dos produtores brasileiros. As exportações brasileiras tiveram alta de 10,4% neste ano, segundo o ministro do Desenvolvimento, Indústria, Comércio e Serviços, Márcio Elias. Em relação aos países membros do Acordo Mercosul-União Europeia, o aumento das exportações foi de 30%. Para o ministro, essa expansão de mercado se deve à articulação de diversos setores da economia brasileira e à busca por diversificação.
10: Atuação ou uma política de desenvolvimento para o agro, ela não envolve só a produção agropecuária, envolve muito mais do que isso. Por isso que a missão número um da nova indústria Brasil é justamente a agroindústria e todas as cadeias ou toda a cadeia produtiva que ela envolve, de máquinas, fertilizantes, tecnificação, serviços, tecnologia. Eu falo, vai da semente à indústria espacial. Vai da semente à previsão do tempo, à meteorologia, ao radar, ao sistema de irrigação. Tudo isso envolve a agroindústria. E quando a gente fala...
9: No acumulado de janeiro a setembro de 2026, as vendas externas ultrapassaram 284 bilhões de dólares. Os setores que mais exportam são indústria de transformação, que vende matéria-prima para a indústria, indústria extrativista e agropecuária. Reportagem Graziele Bezerra.
1: Encerrou neste domingo a Operação Nossa Senhora Aparecida 2026, que fiscalizou as rodovias federais de todo o país.
2: A Polícia Rodoviária Federal concentrou esforços na rodovia Presidente Dutra, que dá acesso à cidade de Aparecida, em São Paulo, e também na BR-316, que dá acesso a Belém, no Pará.
1: A ação da PRF buscou coibir acidentes no entorno desses municípios, por conta da grande movimentação de pessoas que caminharam pelas estradas em direção ao Santuário Nacional de Aparecida e ao Círio de Nazaré.
2: Foram registrados 926 acidentes, com 68 mortes e mais de 900 feridos. De acordo com a porta-voz da PRF, Natália Guimarães, foram cerca de 45 mil testes de alcoolemia aplicados nas estradas durante o feriado.
11: Em todo o país, a PRF fiscalizou mais de 124 mil pessoas e veículos, o que gerou quase 44 mil testes de alcoolemia e 747 infrações envolvendo embriaguez. Nós também tivemos quase 4 mil ultrapassagens irregulares, o que geram justamente as colisões frontais, acidente que mais gera morte nas rodovias, e também 22 mil infrações por excesso de velocidade.
1: E uma correção, a operação Nossa Senhora Aparecida foi encerrada na segunda-feira, dia do feriado. A PRF apreendeu ainda mais de 2 toneladas de maconha e 34 quilos de cocaína. Ao todo, 356 pessoas foram detidas.
2: O Amazonas registrou 549 focos de incêndios florestais nos últimos 2 dias, mais da metade do total contabilizado em todo o mês de outubro do ano passado.
1: O Ministério da Integração e do Desenvolvimento Regional reconheceu situação de emergência em 36 municípios por conta dos episódios.
2: Uma força-tarefa entre a União, governo estadual e municípios atua no combate aos focos e na assistência às pessoas atingidas.
12: Os ministros do Meio Ambiente e Mudança do Clima, João Paulo Capobianco, e da Integração e do Desenvolvimento Regional, Valdez Góes, sobrevoaram áreas atingidas pelo fogo na região de Altazes, no Amazonas. A comitiva também acompanhou as operações no Centro Integrado de Comando e Controle em Manaus. O ministro do Meio Ambiente e Mudança do Clima, João Paulo Capobianco, anunciou o reforço das ações de combate ao fogo.
13: Nós estamos trabalhando em parceria com o governo do Amazonas e todos os estados da Amazônia, conforme hoje o comandante apresentou para nós, para ampliar a rede de ação do Corpo de Bombeiro.
12: Foram encontrados focos de incêndio em áreas de floresta preservada e de difícil acesso, o que indica a possibilidade de ação humana e intencional. O ministro da Integração e do Desenvolvimento Regional, Valdez Góes, destacou a mobilização conjunta dos governos federal, estadual e municipal. Ressaltou ainda que, além de combater os incêndios, é necessário garantir assistência às pessoas atingidas.
14: Uma coisa é enfrentar em todas as frentes e empregar toda a força que puder, governo federal junto com o estado e municípios, para apagar o fogo. A outra é assistir pessoas que já estão, de alguma forma, precisando de ajuda humanitária, de assistência médica, com resultado do incêndio.
12: Ao todo, o governo federal mobilizou 11 aeronaves e 250 brigadistas. 6 aeronaves já chegaram ao estado e outros 40 brigadistas estão a caminho. Desde o início da temporada, o IBAMA extinguiu 236 incêndios no Amazonas e ainda atua no combate a outros 22 focos ativos. Reportagem Pablo Mundim.
1: E diante do aumento das queimadas no Amazonas, o Ministério da Saúde mobilizou a Força Nacional do SUS para reforçar os serviços de saúde na região.
2: A equipe técnica da pasta desembarcou no estado para mapear as principais demandas e garantir atendimento à população, incluindo as comunidades indígenas.
1: Uma das principais preocupações é com o aumento das doenças respiratórias causadas pela exposição à fumaça, principalmente em crianças e idosos.
2: Com o diagnóstico, o Ministério da Saúde vai planejar a disponibilidade de profissionais para atuar na região, além de insumos e transporte de pacientes que precisam de atendimento prioritário.
1: Pela primeira vez no país, produtos artesanais de higiene pessoal e cosméticos têm regras específicas para a produção e comercialização.
2: As novas diretrizes foram aprovadas pela Agência Nacional de Vigilância Sanitária, Anvisa, e publicadas no Diário Oficial da União.
1: Agora, esses produtos contam com normas específicas mais simples, que levam em consideração a realidade dos produtores artesanais.
15: Há cerca de um ano, Juliana Viola fez uma transição de carreira para se dedicar ao que realmente gosta, produzir sabonetes, shampoos, difusores de ar de forma artesanal. Ela conta que tem todo cuidado ao comprar matéria-prima para garantir que seus produtos não provoquem danos à saúde de seus clientes.
16: Todos os óleos essenciais que eu utilizo, toda matéria-prima, elas têm a certificação. Então, e as ervas que eu compro são de ótima procedência, só compro em locais que me certificam da segurança.
15: Quem fabrica de forma artesanal produtos de higiene pessoal, como sabonetes em barra, óleos e manteigas corporais, shampoos sólidos, perfumes desodorantes naturais, sais de banhos e outros produtos similares, assim como Juliana, não vai mais precisar seguir as mesmas exigências aplicadas às grandes indústrias nacionais. É que a Agência Nacional de Vigilância Sanitária Anvisa resolveu simplificar a vida desses produtores artesanais. O diretor substituto da Agência Nacional de Vigilância Sanitária Anvisa, Marcelo Moreira, explica o que muda para esses produtores.
17: Eles deverão controlar adequadamente as matérias-primas que são utilizadas na fabricação desses produtos, eles devem evitar contaminações, manter os produtos organizados e devem avaliar a qualidade do produto final, antes de colocá-lo à venda da população. Produtos, eles deverão informar o consumidor a composição do produto, a data da fabricação, o prazo de validade, o endereço de produção, contatos do produtor e a identificação clara de que esse produto trata-se de um produto artesanal.
15: As normas se aplicam a quem produz em pequena escala, de forma predominantemente manual, com domínio completo de todas as etapas, como, por exemplo, a escolha dos ingredientes até a embalagem, sem terceirizar nenhuma parte do processo. Sobre a comercialização, a norma prevê que o produtor poderá fazer vendas em loja própria, feiras de artesanato, redes sociais e sites de marketplace próprios. As regras entram em vigor 60 dias após a publicação. Reportagem Cleide Lopes.
2: Falta de conhecimento sobre direitos das pessoas com deficiência pode gerar situações de constrangimento.
1: É o caso daqueles que sofrem do transtorno do espectro autista e outras condições ocultas que não se manifestam por traços corporais, as chamadas deficiências não visíveis.
2: A legislação brasileira estabelece regras para o atendimento prioritário e obriga estabelecimentos a identificarem essas prioridades.
1: Saiba mais na reportagem de Luciano Colares de Holanda.
18: Pessoas com deficiência, autistas, idosos com mais de 60 anos, gestantes, lactantes, pessoas com crianças de colo, pessoas obesas, indivíduos com mobilidade reduzida e doadores de sangue têm prioridade no atendimento garantida por lei. Mas muitos deles ainda passam por constrangimentos em serviços públicos e estabelecimentos comerciais. Camila Matricardi, de Brasília, tem um filho autista de 18 anos. Caio é nível de suporte 1 e, segundo a mãe, os dois enfrentam uma série de dificuldades no dia a dia.
19: Teve uma vez que eu estava no supermercado e a gente estava na fila, eu entrei na fila de atendimento prioritário. E as pessoas da fila começaram a me olhar. E nisso, uma mulher que estava já quase para pagar fez um comentário do rapaz do caixa. Realmente, o que é visível, as pessoas já automaticamente se vê que respeitam, tipo, ah, não, tudo bem. E o dele teve ali aquele julgamento por um tempo ali. E eu tava assim, que são esses olhares pra mim, sabe?
18: Diferente de deficiências com marcadores visíveis, o transtorno do espectro autista e outras condições ocultas não se manifestam por traços corporais. Por isso, a comprovação pode ser feita apresentando documentos oficiais, como a carteira de identificação da pessoa com transtorno do espectro autista. Como explica Edilson Barbosa, advogado e presidente do movimento Orgulho Autista Brasil.
20: Ela é uma carteirinha que tem que ser emitida no seu município para gratuitamente para pessoas autistas. Então a gente pede, se no seu município não está emitindo, cobre e faça a sua CIPTEA, porque com ela, aí você garante aí o seu direito de atendimento prioritário. Não basta só falar que é autista, às vezes você tem que mostrar. E para mostrar, em vez de andar com laudo, aquele papel que o médico emite, você mostra sua carteirinha.
18: Estabelecimentos privados e órgãos públicos devem adequar placas e painéis de sinalização para incluir todos os grupos contemplados pela lei. Em caso de descumprimento da prioridade, a denúncia pode ser feita ao PROCON do município, do estado ou do Distrito Federal, se forem estabelecimentos comerciais. Já para descumprimentos em qualquer instituição, pública ou privada, é possível acionar o Disque Direitos Humanos, Disque 100. Reportagem Luciana Colares de Holanda.
21: Dicas do Enem. Oi, meu nome é Antônia Barbosa e a minha dúvida é: o que eu devo fazer nos últimos 30 dias antes do Enem?
22: Tá faltando pouco, né? Dia 8 de novembro já é o primeiro dia das provas. O professor de História, Fábio dos Santos Reis, disse que nesse momento, na reta final, é hora de fazer revisão do conteúdo.
23: Agora o importante é fazer revisão de exercícios ou mesmo das antigas provas para que o candidato ele possa ter uma dimensão melhor daquilo que é cobrado no Enem. Chegou ali 4 semanas antes da prova, é exercício. Ou exercícios inspirados nas provas do Enem, ou diretamente a resolução de provas anteriores mesmo. Então, muitos dos alunos, inclusive, fazem simulados, aqueles que às vezes têm um pouco mais de possibilidade, às vezes conseguem imprimir esses simulados para irem fazendo em casa. É aplicação prática, é realmente aquela ideia de aplicando os conhecimentos mesmo.
22: É isso aí. Se prepare e acompanhe as nossas dicas toda terça-feira aqui na Voz do Brasil e também na radiogov.ebc.com.br.
2: A educação digital e midiática foi instituída ano passado como elemento curricular obrigatório prevista na Base Nacional Comum Curricular.
1: A ideia é acompanhar a evolução tecnológica e promover o uso de dispositivos digitais nos espaços escolares, com incentivo a práticas éticas e igualitárias.
2: Para guiar essas diretrizes, o Ministério da Educação criou 2 estruturas para fortalecer ações na rede pública de ensino sobre conectividade, educação digital e midiática e inteligência artificial.
24: O Ministério da Educação instituiu 2 estruturas para fortalecer a implementação das políticas de educação digital e midiática, inovação e conectividade nas redes públicas de ensino. O Comitê Nacional de Educação Digital e Midiática, Inovação e Conectividade e a Rede Nacional de Articuladores. A iniciativa busca aproximar o MEC das secretarias estaduais e municipais de educação e fortalecer a cooperação entre os diferentes níveis de governo. O Comitê Nacional de Educação Digital e Midiática, Inovação e Conectividade tem caráter consultivo. Entre as suas atribuições estão acompanhar e apoiar ações de conectividade, infraestrutura tecnológica, educação digital e midiática, além de inovação pedagógica. Já a Rede Nacional de Articuladores vai fortalecer e articular ações estratégicas de apoio à implementação curricular. Suas atribuições incluem a implementação de ações de monitoramento, formação continuada, produção de materiais orientativos e, principalmente, um espaço estruturado para trocas de experiências. A rede vai contar com articuladores nacionais, territoriais, estaduais e das capitais. Para mais informações, acesse o portal gov.br/mec. Locução Talita Albuquerque, reportagem Flávia Fernanda.
1: O Instituto Nacional de Estudos e Pesquisas Educacionais Anísio Teixeira, o INEP, liberou para consulta o cartão de confirmação para quem teve o pedido aprovado para a reaplicação da prova nacional docente.
2: O documento já está disponível no sistema PNT, dentro da página do participante. É pelo cartão que o candidato confere as informações mais importantes, como o local e o horário do exame.
1: A reaplicação da prova acontece no próximo domingo, dia 18 de outubro.
2: Para mais informações, acesse PNT. pnd.inep.gov.br. Repetindo, pnd.inep.gov.br.
1: E essas foram as notícias do governo federal.
2: Uma realização da Secretaria de Comunicação Social da Presidência da República.
1: Com produção da empresa Brasil de Comunicação.
2: Fique agora com as notícias do Poder Judiciário e do Congresso Nacional. Boa noite.
1: Boa noite e até amanhã.
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6: Evento do Supremo Tribunal Federal promove debate sobre constitucionalidade digital.
7: Justiça do Trabalho em Alagoas condena empresa de telemarketing por restrições ao uso do banheiro e assédio moral.
6: Superior Tribunal de Justiça mantém indenização à comunidade indígena do Rio de Janeiro por reportagem que a associou ao tráfico de drogas.
7: Boa noite, eu sou Marcela Luiza.
6: E eu sou Walter Lima.
7: O presidente do Supremo Tribunal Federal, ministro Edson Fachin, recebeu nesta terça-feira, em audiência solicitada pela Polícia Federal, o diretor-geral da instituição, Andrei Rodrigues. Entre os temas tratados estão as investigações relacionadas ao Banco Master, ameaças dirigidas a ministros do STF e o andamento dos inquéritos relacionados ao INSS e ao Banco Master.
6: O presidente do Supremo pediu celeridade da Polícia Federal para o fim do inquérito 4781, tendo a Polícia Federal adiantado que vai analisar as eventuais diligências pendentes.
7: Ocorreu na manhã de hoje, no Supremo Tribunal Federal, a quarta edição do programa Diálogos Institucionais.
6: O projeto debate os limites da constitucionalidade. Marcelo Della Libera.
8: O tema do encontro foi constitucionalismo digital e os impactos das novas tecnologias na vida das pessoas, como destacou o professor universitário e integrante do Centro de Estudos Constitucionais do STF, Ingo Sarlet.
25: É que a Constituição passou a ser também um instrumento que deve estabelecer um marco sobre justamente essas questões que envolvem a transformação digital, os desafios que ela representa, inclusive em termos de risco e até mesmo violações sistemáticas de direitos, como acontece com a desinformação, especialmente no processo eleitoral.
8: O diretor do Centro de Estudos Constitucionais do Supremo, Fernando Facuri Scaff, destacou que o diálogo constitucional entre os poderes é importante para que todos falem a mesma língua.
26: A importância desses encontros envolve uma participação do Congresso Nacional nas duas casas e também do sistema de justiça, porque muitas questões destas estão pendentes de regulação, por um lado, porque são fatos extremamente novos, tudo que se refere ao mundo digital, à regulação dessas matérias, e por outro lado, uma parte delas já está judicializado.
7: Superior Tribunal de Justiça mantém condenação da editora Globo a indenizar por danos morais a comunidade Guarani de Bracuí, em Angra dos Reis, no Rio de Janeiro.
6: Em reportagem, os indígenas foram associados ao tráfico de drogas. Fátima Uchoa.
27: Na reportagem da editora Globo, também foi afirmado que a comunidade receberia cachaça em troca de maconha. A indenização foi fixada em R$50 mil pela Justiça Federal Fluminense. No STJ, ao manter essa indenização e reconhecer que o Ministério Público é parte legítima para a propor ação em favor da comunidade indígena Guarani de Bracuí por danos causados pela publicação jornalística, o relator ministro Ricardo Vilas Boas Cueva apontou que a liberdade de expressão e de imprensa devem ser conciliadas com o direito de proteção à honra e à dignidade, o que não ocorreu nesse caso.
7: Justiça do Trabalho em Alagoas condena empresa de telemarketing por restrições ao uso do banheiro e assédio moral.
6: Trabalhadora vai receber R$15 mil de indenização. Simone Moura.
28: A justiça entendeu que a política de pausas da Alma Viva Experience SA em Maceió prejudicava especialmente as mulheres por desconsiderar necessidades como a do período menstrual, da gestação e do pós-parto. Depoimentos mostraram que as pausas eram limitadas a 5 minutos e podiam prejudicar as metas dos funcionários. A nona vara do trabalho também reconheceu assédio moral e rescisão indireta do contrato. Cabe recurso.
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7: Uma boa noite.
6: E até amanhã.
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1: Eu sou Paula Groba.
2: Eu sou Humberto Pinheiro.
1: E estes são os destaques de hoje do Jornal do Senado, que começa agora.
2: PEC da Segurança Pública pode ter votação concluída em comissão na quarta-feira.
1: Projeto prevê aquecedores solares obrigatórios em habitações do programa Minha Casa Minha Vida.
2: Comissão pode votar alívio na contribuição previdenciária dos militares.
1: Boa noite.
2: Boa noite.
1: Mais recursos, maior integração entre as forças policiais e regras mais rigorosas para combater facções criminosas, milícias e outras organizações. Esses são alguns dos principais pontos da PEC da Segurança Pública, que pode ter votação concluída pela Comissão de Constituição e Justiça na próxima quarta-feira.
2: A proposta busca reforçar o combate ao crime no país. O texto base foi aprovado pela Comissão de Constituição e Justiça do Senado, com mudanças propostas pelo relator, senador Rogério Carvalho, do PT de Sergipe. Repórter Bruno Lourenço.
3: A proposta de emenda à Constituição, já aprovada na Comissão de Constituição e Justiça, institucionaliza o Sistema Único de Segurança Pública e confere à União a competência para estabelecer diretrizes gerais para o setor. A PEC expande ainda atribuições da Polícia Rodoviária Federal ao permitir o policiamento ostensivo de ferrovias e hidrovias federais. Prevê um regime especial mais rigoroso para chefes de organizações criminosas e admite a criação de polícias municipais de natureza civil. A CCJ vota nesta quarta-feira algumas sugestões de alterações no texto base. O senador Carlos Portinho, do PL do Rio de Janeiro, por exemplo, quer incluir as Forças Armadas entre as beneficiárias dos recursos destinados à segurança quando militares atuarem em atividades de proteção e defesa civil, contra delitos transfronteiriços e na garantia da lei e da ordem.
4: A ausência de previsão expressa quanto à destinação de recursos do Fundo Nacional de Segurança Pública para essas operações gera insegurança jurídica e limita a capacidade de resposta do Estado frente às ameaças do alcance nacional. Aqui falamos de soberania.
3: O relator, senador Rogério Carvalho, do PT de Sergipe, no entanto, recomenda a rejeição da emenda.
5: As Forças Armadas têm o seu próprio regramento de financiamento, que é um outro debate que precisa ser feito num outro lugar. E se ele for convocado, deverá ter reforço orçamentário naquilo que é o lugar do financiamento da segurança pública.
3: A PEC assegura para o desenho das ações de segurança pública receitas vinculadas ao Fundo Nacional de Segurança Pública e ao Fundo Penitenciário Nacional, vedados os contingenciamentos.
1: E militares aposentados que recebem até o teto do regime geral podem ficar isentos da contribuição previdenciária.
2: É o que determina um projeto de lei que está pronto para ser votado na Comissão de Assuntos Econômicos. Raíssa Abreu conta mais.
6: Está pronto para votação na Comissão de Assuntos Econômicos o relatório do senador Efraim Filho, do PL da Paraíba, a um projeto de lei que alivia a cobrança previdenciária de militares aposentados e seus pensionistas. Apresentada pelo deputado Cabo Gilberto Silva, também do PL da Paraíba, a proposta determina que a contribuição só vai incidir sobre a parte da remuneração que ultrapassar o teto do regime geral da Previdência. O senador Efraim Filho é favorável ao projeto. Ele destacou que a mudança vai corrigir uma distorção histórica que vem corroendo as remunerações dos militares inativos. O senador explicou que os militares são a única categoria do serviço público que paga contribuição previdenciária sobre o total dos vencimentos, o que prejudica quem ganha menos. Depois de passar pela Comissão de Assuntos Econômicos, a proposta vai ser analisada pela Comissão de Assuntos Sociais.
1: Empresas poderão ajudar os funcionários a comprar medicamentos em troca de descontos no imposto de renda.
2: O projeto que cria o Programa de Medicamentos do Trabalhador está pronto para votação na Comissão de Assuntos Econômicos. Repórter Marcela Cunha.
7: O projeto permite que empresas ajudem a pagar os medicamentos de seus funcionários e dependentes. A proposta do senador Everton, do PDT do Maranhão, cria o Programa de Medicamentos do Trabalhador, que funcionaria de forma semelhante semelhante ao Vale Alimentação. As empresas que aderirem ao programa poderão dividir com os empregados os custos dos remédios e receber incentivos fiscais. O Everton afirma que a iniciativa poderá aliviar o orçamento das famílias.
8: A empresa que aderir ao programa tem desconto no imposto de renda. Isso vai ajudar muito as pessoas que precisam comprar medicamentos que não estão na farmácia popular.
7: O relator na Comissão de Assuntos Econômicos, senador Nelsinho Trade, do PSD de Mato Grosso do Sul, apresentou parecer favorável ao projeto, mas sugeriu mudanças. Entre elas, um limite de R$90 mensais por funcionário para o cálculo do incentivo fiscal concedido às empresas. Se aprovado na Comissão de Assuntos Econômicos, o projeto seguirá para a Comissão de Assuntos Sociais, onde poderá receber a decisão final do Senado.
1: O Senado também pode votar uma proposta que estimula o uso de aquecedores solares de água em residências. O texto está sob análise da Comissão de Meio Ambiente.
2: Uma das ideias é tornar o equipamento obrigatório em obras do programa Minha Casa Minha Vida. Repórter César Mendes.
9: O projeto cria o Programa Nacional de Incentivo ao Uso de Aquecedores Solares de Água, Pronasol, prevendo que o governo federal defina localidades em que será obrigatória a instalação desses equipamentos pelo programa Minha Casa Minha Vida. O saque do FGTS, uma única vez, para a compra de aquecedores solares destinados à residência própria, também está previsto. O autor, senador astronauta Marcos Pontes, do PL de São Paulo, disse que a adoção das medidas propostas vai contribuir para a economia de energia elétrica e para a redução dos impactos ambientais.
10: Num país como o nosso, localizado com bastante insolação, sem dúvida nenhuma isso aí vai ser um ganho grande também para a construção civil na utilização desses sistemas.
9: Após a análise da Comissão de Meio Ambiente, o projeto seguirá para a Comissão de Infraestrutura.
1: A senadora Damaris Alves, do Republicanos do Distrito Federal, defendeu a investigação de condutas de ministros do Supremo Tribunal Federal pelo Senado. Ela rejeitou a possibilidade de acordos para evitar tensões entre as instituições e citou suspeitas de corrupção, decisões judiciais e medidas de censura.
2: Para Damaris, as condutas dos ministros devem ser apuradas na próxima legislatura.
11: Não serei fiadora de impunidade e vou trabalhar incansavelmente para que a lei valha para todos. Ninguém vem com essa história de diálogo pela governabilidade, de diálogo para não ter tensão entre esta casa e a outra. E o recado é claro, não tem acordo.
1: Já o senador veneziano Vital do Rego, do MDB da Paraíba, destacou as manifestações populares ocorridas em diversos estados do país nos últimos dias. Estudantes e movimentos sociais participaram da mobilização em defesa de pautas como educação e garantia de direitos sociais.
2: Durante os atos, os participantes também pediram o fim da chamada escala 6x1, a proposta que reduz a jornada de trabalho para 40 horas semanais, sem redução salarial, está em discussão no plenário do Senado Federal e pode ser votada em primeiro turno ainda nesta semana. Veneziano Vital do Rego defendeu que a população continue mobilizada.
12: Quero enaltecer a presença às ruas dos milhões de brasileiros que ganharam a Avenida Paulista, que ganharam Copacabana, que estiveram em Pernambuco, em João Pessoa, no Rio Grande do Sul, em Campina Grande, em Santa Catarina, em todas as partes.
1: E senadores concluíram nesta terça-feira a quarta sessão de debates sobre a PEC que acaba com a escala 6x1. A proposta reduz a jornada para 40 horas semanais, com duas folgas e sem redução salarial. Defensor da mudança, o senador Paulo Paim, do PT do Rio Grande do Sul, afirmou que a medida é uma questão de direitos humanos, por garantir mais tempo para o descanso e o convívio familiar.
2: A última sessão de debates está prevista para esta quarta-feira. Em seguida, o plenário poderá votar a PEC em primeiro turno. A liderança do governo já recolhe assinaturas para pedir agilidade na votação em segundo turno. Paim defendeu a aprovação unânime da proposta e classificou como uma conquista de dignidade para os trabalhadores.
13: Asseguramos que o direito ao tempo não seja uma pauta meramente econômica. É uma causa civilizatória. É uma causa... Asseguramos que o direito ao tempo não seja uma pauta meramente econômica. É uma causa...

0: Deputados.
1: Parlamentares analisam medidas de apoio às pessoas com deficiência.
2: Um dos projetos implanta delegacias para atendimento especializado.
3: Outra proposta cria qualificação de pessoas com deficiência na cultura.
2: Boa noite. A Câmara aprovou medidas de apoio para a qualificação profissional de pessoas com deficiência no setor cultural. A repórter Paula Bittar acompanhou a votação.
4: A Comissão de Constituição e Justiça da Câmara aprovou um projeto que prevê recursos para a formação e qualificação profissional de pessoas com deficiência no setor cultural. A proposta inclui dispositivo na lei que criou a Política Nacional Aldir Blanc de Fomento à Cultura para prever que entre as ações e projetos culturais que recebem apoio e fomento da União, estados e municípios estejam ações e iniciativas culturais que promovam a formação e a qualificação das pessoas com deficiência para atuação no mercado cultural. O relator, deputado defensor Estélio Denner, do União de Roraima, recomendou a aprovação por entender que o projeto se harmoniza com os inúmeros dispositivos constitucionais que concedem especial proteção às pessoas com deficiência. O projeto, que prevê recursos para a formação e qualificação profissional de pessoas com deficiência no setor cultural, segue agora para a análise do Senado. Da Rádio Câmara de Brasília, Paula Bittar.
0: Direitos Humanos.
1: Jandira Fegali, do PCdoB do Rio de Janeiro, defende a política de direitos sociais do país. Ela faz um alerta sobre os riscos para o bem-estar da população que podem ser causados por mudanças constitucionais sem fundamento na realidade.
2: Jandira Fegali considera que a proteção das conquistas sociais dos brasileiros deve estar no centro do debate nacional. A parlamentar cita o SUS e a educação pública entre as políticas que precisam ser fortalecidas, independentemente de quem estiver no poder.
0: Segurança Pública.
1: Avança na Câmara a proposta que cria as delegacias especializadas no atendimento às pessoas com deficiência. A repórter Silvia Munhato explica.
5: A Comissão de Defesa dos Direitos das Pessoas com Deficiência da Câmara dos Deputados aprovou o projeto que cria nos estados e no Distrito Federal as delegacias especializadas no atendimento às pessoas com deficiência. Pela proposta, o Poder Executivo deverá regulamentar a instalação gradual das delegacias, de acordo com a demanda de cada região. Por recomendação da relatora na comissão, a deputada doutora Alessandra Haber, do Podemos do Pará, foi aprovada a versão da Comissão de Segurança Pública para o projeto do deputado Juninho do Pneu, do PSDB do Rio de Janeiro. A principal mudança em relação ao texto original foi a previsão de financiamento pelo Fundo Nacional de Segurança Pública. Segundo a relatora, essa alteração dá à proposta maior viabilidade administrativa e financeira. De acordo com o texto aprovado, as delegacias deverão contar com equipes multiprofissionais formadas por delegados, investigadores, escrivães, psicólogos, assistentes sociais, intérpretes da língua brasileira de sinais e profissionais de apoio. A proposta que cria as delegacias especializadas no atendimento às pessoas com deficiência será analisada agora pela Comissão de Constituição e Justiça. Da Rádio Câmara de Brasília, Silvia Munhato.
0: Ciência e tecnologia.
2: Uma comissão da Câmara aprovou regras para reforçar investigações de crimes cometidos pela internet. Saiba mais com a repórter Maria Neves.
6: A Comissão de Segurança Pública da Câmara aprovou o projeto do deputado Domingos Neto, do PSD do Ceará, que institui medidas voltadas a inibir crimes na internet e aumentar a pena para quem comete esse tipo de delito. Além de criar um tipo penal para organização criminosa digital, a proposta determina que a Justiça suspenda ou bloqueie perfis e contas usados para praticar crimes de forma continuada. Atualmente, a lei prevê a retirada de conteúdos específicos por meio de ordem judicial, mas não trata do bloqueio de contas, perfis ou canais na rede de computadores. A medida define organização criminosa digital como grupo de três ou mais pessoas que use a tecnologia para cometer crimes com pena máxima superior a 4 anos ou que atue em mais de um país. Pelo texto aprovado, apresentado pelo relator, deputado Capitão Alberto Neto, do PL do Amazonas, a pena para quem integrar, organizar, chefiar ou financiar organização criminosa digital

0: será de 4 a 8 anos de reclusão, além da punição correspondente ao crime praticado. As penas serão aumentadas de 1/3 a 2/3 quando os criminosos utilizarem ferramentas avançadas para dificultar a identificação dos autores. O mesmo acréscimo é previsto para ataques a instituições financeiras, serviços públicos essenciais ou infraestrutura crítica, como os sistemas utilizados pelo mercado financeiro. Ainda de acordo com a proposta, empresas de tecnologia, provedores de internet e instituições financeiras serão obrigadas a colaborar com as autoridades na identificação de suspeitos de cometer crimes virtuais. Outro ponto permite ao Banco Central determinar o bloqueio temporário de contas, valores ou transações financeiras sempre que houver indícios de lavagem de dinheiro, fraudes financeiras ou outros crimes com risco imediato de dissipação dos recursos. O projeto que prevê medidas para coibir crimes virtuais ainda será analisado pela Comissão de Constituição e Justiça e terá de ser votado pelo plenário. Se aprovado, poderá seguir para análise do Senado. Da Rádio Câmara de Brasília, Maria Neves.
1: Economia. Mauro Benevides Filho, do União do Ceará, questiona a proposta de orçamento da União para 2027, estimada em 7,5 trilhões de reais, e alerta para o impacto dos juros da dívida pública, que, segundo ele, devem alcançar 1 trilhão e 300 bilhões de reais no ano.
2: O legislador também contesta os valores divulgados sobre as despesas previdenciárias. Mauro Benevides Filho teme que o governo federal descumpra a regra constitucional que determina o limite de tomada de empréstimos, sob o risco de tornar insustentáveis as contas públicas.
1: Luiz Lima, do Novo, do Rio de Janeiro, critica a política econômica vigente no país. Ele classifica como preocupante a perda do poder de compra da população e aponta o preço dos alimentos e os baixos salários como sinais das dificuldades enfrentadas pelos brasileiros.
2: Luiz Lima também avalia que o aumento do número de beneficiários de programas sociais reflete a falta de oportunidade de trabalho. Para o parlamentar, é preciso priorizar a geração de emprego, reduzindo a dependência da população em relação aos incentivos assistenciais.
1: Bongás, do PT do Rio Grande do Sul, defende as medidas do governo federal para ajudar os micro e pequenos empreendedores com ampliação do limite de faturamento, renegociação de dívidas bancárias e acesso a mais recursos.
2: De acordo com Bongás, apoiar pequenos negócios amplia investimentos e favorece o crescimento econômico, beneficiando trabalhadores e parcelas mais amplas da população, em conformidade com as políticas públicas de promoção de oportunidades para os brasileiros.
1: Ricardo Maia, do MDB da Bahia, ressalta a necessidade de manter as políticas sociais e econômicas em vigor, priorizando os problemas concretos da população, como o fim da fome, do endividamento e o acesso à saúde, à educação e ao mercado de trabalho.
2: Ricardo Maia também critica o discurso de ódio e a polarização, lamentando que a política tenha sido transformada em disputa entre torcidas, alheia às condições reais de vida da maioria dos brasileiros e à luta por um futuro promissor.
1: Saúde. A Câmara está debatendo a alternância entre medicamentos biológicos e biosimilares. Saiba mais sobre os usos dessas substâncias com a repórter Agui Pontes.
3: A Comissão de Saúde da Câmara dos Deputados aprovou uma proposta que permite a troca entre medicamentos biológicos e biosimilares. Para que a troca seja possível, é necessário haver critérios técnicos observados, acompanhamento clínico e de efeitos colaterais. A principal diferença entre esses medicamentos é a origem. Os biológicos são naturais e os biosimilares são sintéticos. A deputada Silvia Cristina, do PP de Rondônia, relatora da Comissão de Saúde, explica como se deu as discussões sobre o projeto.
4: Antes nós tínhamos um entrave, né, porque os biosimilares eram de complexo ativo, mas passado com o tempo, viu-se que podia ser feita essa dispensação, porque já não teria mais problemas, especialmente com parte da vigilância sanitária. Então, nós fizemos um relatório pela aprovação, então essa dispensação ela é possível para garantir, é claro, um desenvolvimento melhor com relação à saúde.
3: Os medicamentos biológicos são produzidos a partir de células ou organismos vivos. Por virem dessa fonte, as moléculas geradas são grandes e complexas, como um anticorpo, por exemplo. Por causa dessas características, os medicamentos biológicos tendem a se degradar mais facilmente, com mudanças pequenas, como a de temperatura, e não permitem cópias idênticas. Por outro lado, os biosimilares são medicamentos desenvolvidos de forma artificial para apresentar semelhança com um medicamento biológico original, trazendo o mesmo efeito e obedecendo a normas técnicas específicas. Quando surgiram, trouxeram junto muitas dúvidas sobre sua segurança e principalmente sobre a segurança em fazer a alternância entre os medicamentos biológicos e biosimilares. A relatora Silvia Cristina explica que hoje em dia essa inquietação foi superada, dado o acúmulo de estudos, não só por parte da Agência Nacional de Vigilância Sanitária, a Anvisa, mas de órgãos como a Organização Mundial da Saúde e a Agência Europeia de Medicamentos. Ela defende que a proposta procura estabelecer na legislação os tipos de medicamentos e prever a segurança da alternância entre os dois tipos, desde que tenha acompanhamento técnico. A proposta que permite a troca entre medicamentos biológicos e biosimilares espera análise na Comissão de Finanças e Tributação. Da Rádio Câmara, de Brasília, Agui Pontes.
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1: Trabalho.
2: Gilvan Alencar, do PSB do Ceará, defende o fim da escala de trabalho 6x1, com a adoção de 2 dias de descanso por semana. O congressista critica parlamentares que, segundo ele, mudaram de posição sobre o tema durante o período eleitoral.
1: E Gilvan Alencar questiona a proposta de negociação direta entre patrões e empregados para definir a jornada de trabalho. O parlamentar considera que a mudança na legislação deve priorizar os direitos dos trabalhadores, independentemente das disputas políticas.
2: Benedita da Silva, do PT do Rio de Janeiro, defende a aprovação do fim da escala de trabalho 6x1, destacando a mobilização nacional em favor de 2 dias de descanso por semana. A deputada avalia que a pressão popular tem levado parlamentares contrários à mudança a rever suas posições.
1: Benedita da Silva considera que a participação dos movimentos sociais é fundamental para ampliar os direitos dos trabalhadores. A parlamentar ressalta a atuação de estudantes e representantes da classe trabalhadora na mobilização pela redução da jornada.
2: Reginaldo Lopes, do PT de Minas Gerais, é favorável ao fim da escala 6x1 e defende as garantias legais para assegurar tempo livre além do expediente. O deputado alega que a mudança pode melhorar a qualidade de vida e a saúde mental dos trabalhadores.
1: Em contrapartida, Reginaldo Lopes rechaça a jornada intermitente de trabalho e as negociações individuais, alegando que trabalhadores e patrões têm poderes desiguais de barganha. Ele conclama os eleitores a acompanhar as votações que ocorrerão no Senado sobre o fim da escala 6x1.
2: Alencar Santana, do PT de São Paulo, defende o fim da escala 6x1, atribuindo o avanço da proposta à mobilização popular e ao apoio do governo federal. Ele lembra ainda o governo anterior e alguns senadores que eram contrários à matéria, alegando prejuízos a empresas e à economia.
1: Na avaliação de Alencar Santana, a aprovação da PEC que acaba com a escala 6x1 vai representar uma conquista dos trabalhadores, especialmente da juventude e das pessoas que dependem do próprio trabalho para garantir o sustento.
6: Votação.
2: A Câmara aprovou um aumento do limite anual para a admissão de bombeiros militares no Distrito Federal. A repórter Paula Bittar acompanhou a votação.
7: A Comissão de Constituição e Justiça da Câmara aprovou uma proposta que aumenta o limite anual para o ingresso de efetivo no Corpo de Bombeiros Militares do Distrito Federal. Segundo o texto, em vez das atuais 377 nomeações por ano, a corporação poderá admitir anualmente até 714 novos integrantes, dos quais 94 oficiais e 620 praças. Segundo a autora do projeto, deputada Érica Cocai, do PT do Distrito Federal, os atuais limites de ingresso não são capazes de fazer frente às demandas da população nos próximos anos.
8: Nós precisamos de mais profissionais no Corpo de Bombeiros aqui do Distrito Federal. São profissionais que não apenas protegem o patrimônio, mas são profissionais que protegem a vida ou as vidas da população. Todas as vezes que nós temos algum tipo de situação emergencial, nós lembramos dos bombeiros e nós chamamos os bombeiros. Então são profissionais que são fundamentais para a nossa cidade.
7: A proposta que aumenta o limite anual para o ingresso de efetivo no Corpo de Bombeiros Militares do DF já pode seguir para o Senado, a menos que haja recurso para votação antes pelo plenário da Câmara. Da Rádio Câmara de Brasília, Paula Bittar.
6: Eleições.
1: Reeleito com mais de 52 mil votos, Bebeto, do PP do Rio de Janeiro, agradece o apoio dos eleitores de mais de 88 municípios do estado e atribui a vitória à fé em Deus. Ao dizer que apresentou mais de 32 projetos, ele reforça estar entre os 10 deputados fluminenses mais atuantes.
2: O congressista destaca sua atuação na defesa de obras de mobilidade urbana na Baixada Fluminense, com a duplicação da rodovia Presidente Dutra e a revitalização da ferrovia em São João de Meriti. Bebeto promete seguir atuando em benefício do estado.
1: Charles Fernandes, do PSD da Bahia, agradece os quase 90 mil votos recebidos que o conduziram para o seu terceiro mandato na Câmara e reafirma seu compromisso em defender a agricultura familiar, o agronegócio e os municípios baianos na próxima legislatura.
2: Ele destaca investimentos na área de saúde do estado, incluindo mais de 20 hospitais e 27 policlínicas. Charles Fernandes defende ainda a soberania nacional, a autonomia dos povos e as relações internacionais baseadas na cooperação e nas relações harmoniosas entre nações.
1: O Tony de Paula, do PSD do Rio de Janeiro, critica posicionamentos do Tribunal Superior Eleitoral, alegando haver diferença de tratamento aos candidatos à presidência da República no que diz respeito à retirada de publicações nas redes sociais.
2: O Tony de Paula pede que os ministros não protejam candidatos supostamente ligados às milícias, ao citar contratações de familiares de milicianos em gabinetes parlamentares, influências em hospitais federais e repasses de emendas a entidades ligadas a esses grupos.
1: Paulo Soares, do Podemos de São Paulo, faz um balanço dos seus 4 meses de mandato e destaca a apresentação de 31 propostas e a atuação em 7 relatorias. Entre os resultados, ele cita um projeto já transformado em lei voltado à prevenção da saúde da mulher.
2: Paulo Soares também agradece os votos recebidos e afirma que vai continuar acompanhando as demandas do interior paulista, mesmo sem mandato. Ele defende uma atuação política focada em áreas como saúde e educação, com menos disputas ideológicas e mais atenção aos problemas da população.
1: Luiz Couto, do PT da Paraíba, agradece os mais de 60 mil votos recebidos, embora não tenham sido suficientes para garantir sua reeleição. Com 5 mandatos como deputado federal e 2 como estadual, ele afirma que sua trajetória foi dedicada à justiça social e à defesa dos direitos humanos.
2: Luiz Couto também reafirma o compromisso de continuar servindo ao povo paraibano, mesmo fora do Congresso. Para ele, o fim do mandato não encerra sua atuação em defesa da população, guiada, segundo ele, pela fé, pela honestidade e pelo compromisso com o próximo.
1: Geraldo Rezende, do União de Mato Grosso do Sul, diz que respeita o resultado das urnas e que vai seguir trabalhando até o último dia do seu mandato. No balanço de sua trajetória, ele destaca participação na criação da Universidade Federal da Grande Dourados.
2: Geraldo Rezende menciona ainda sua contribuição para a construção do Hospital Regional de Dourados e a implementação do primeiro SAMU indígena do país. O deputado também cita a construção de creches em aldeias e a defesa da regionalização dos serviços públicos.
1: Ismael, do PL de Santa Catarina, agradece os mais de 70 mil votos que recebeu, mas lamenta não ter alcançado a reeleição. Após 4 anos na Câmara e 37 anos de vida pública, o parlamentar faz um balanço da sua trajetória política e enaltece a experiência adquirida no Congresso.
2: Além disso, Ismael cita participação em comissões e frentes parlamentares, entre elas a de amparo às comunidades terapêuticas. O deputado conclui que pretende seguir em frente, agradecendo à família, aos amigos e aos eleitores pelo apoio.
1: Termina agora o Jornal Câmara dos Deputados, produzido pela Rádio Câmara, com trabalhos técnicos de Rafael Santos e apresentação de Márcio Aquiles Sardi e José Carlos Andrade. Uma ótima noite para você.
2: A Voz do Brasil volta amanhã. Boa noite.
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0: 8:23.
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0: 8h46.
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